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1: 9 e 11.
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8: 9 e 19.

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1: 9h44.
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3: 9,50.

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1: 10 e 11.
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11: 10 e 16.

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1: 10:40.
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1: 10:44.

A vida é assim. É assim. Não só pra você, mas também pra mim. Às vezes a gente se sente tão sozinho. Oh Deus, eu sei bem o que é isso. Eu sei o que é um banco de praça. Mas não precisa estar em um banco de praça para se sentir só. Porque a pior solidão que existe, o pior tipo de solidão que existe, é aquela que experimentamos em meio a uma multidão. Tantos nos cercam, tantos nos rodeiam. Oh Lord. Há tempos na vida que a gente precisa de um ombro para chorar. De alguém que não nos acuse. De alguém que diga, pode chorar aqui no meu ombro. Alguém que a gente possa contar as coisas erradas que às vezes fazemos. E no outro dia o nosso nome não saia na primeira página do jornal da fofoca. Alguém que a gente possa confiar. Alguém que no exame a ponto de dizer, olha, eu sei, você errou, mas eu vou lutar a teu favor, eu vou batalhar junto contigo.

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2: 4 e 14.
3: A sua bênção, mãe.
4: Deus te abençoe, minha filha. Te amo muito. Deus te abençoe.

0: passou o tempo da lágrima. Lágrima agora só de alegria.
1: Existe alguém torcendo por você, meu irmão. E é por isso que você pode sorrir. Então sorria.

0: Senhor, seja tudo o que tenho, que sou, está nas tuas mãos.
1: Vem derramar sobre nós a tua chuva, Senhor. Nós precisamos do teu

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2: 4h58.
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16: Muito bom dia, agora são 5:06, 5:06, bom dia. Hoje, quinta-feira, né? 2 de julho, o ano é 2026, quinta-feira, feriadão, rapaz, para uns, né? Mas nós estamos aqui no batente, trabalhando. Hoje é dia que se comemora o dia da independência da Bahia. Pois é, você sabia que foi um movimento que iniciou ainda lá pelas bandas de 1821, e aí acabou tendo o desfecho no dia 2 de julho de 1823. Isso motivado pelo sentimento federalista de emancipar de seu povo, e que terminou aí pela inserção na formação da Unidade Nacional Brasileira durante a Guerra da Independência no Brasil. E claro, com a volta de Dom João VI a Portugal, permanecendo no Rio Regente, o Dom Pedro de Alcântara, que teve uma carta das cortes, mandava voltar a Portugal, ficou claro que os brasileiros, que a antiga metrópole não aceitaria condição do Reino Unido de Brasil e Portugal. E é nas tropas unidas do sentimento constitucional, a cisão entre portugueses e brasileiros foi se acentuando. E ódios acirrados resultaram em muitos conflitos parciais, boatos, que em 2000, no ano de 1821, dia 12 de julho, fizeram os portugueses se reunir no quartel para a defesa de possíveis ataques brasileiros, que menosprezavam, apesar da brava defesa. E aí, o que é que iniciava, assim, essa grande batalha? E aí surgiu a primeira marcha de uma luta que apenas se iniciava e que somente ao preço de muito sangue terminaria nada mais, nada menos do que no dia 2 de julho de 1823, com a rendição das forças pró-lusitanas na Bahia. Portanto, hoje, dia 2 de julho, se comemora aí o dia da independência da Bahia. Como eu já disse, para muitos é feriado, mas nós estamos aqui no batente, tá certo? Abraçar você, meu amigo, irmão, caminhoneiro, carreteiro, cegonheiro, motorista de ônibus, condutor de transporte alternativo, pessoal das vans, das Dopix, aos taxistas, mototaxistas, você que trafega pelas BIBRs da vida, não importa se é no seu carro, no carro da empresa, se você é passageiro, tá de carona, mas tá ouvindo a nossa programação, que Deus abençoe a sua viagem. Estamos a 183 dias do ano, faltando 182 dias para mudarmos o calendário, ou seja, já passamos da metade do ano, né? Então estamos na 27ª semana, a estação é inverno e o signo é Câncer. 5992036677 é o nosso WhatsApp, 992036677. Estaremos juntos até às 7h20 da manhã. Eu daqui, você daí, coladinhos na programação da Rádio Educadora, a frequência do sucesso, 88,5 FM. Bom dia! Aí, Leandro e Leonardo, vem fazer amor comigo, 5 e 9.

0: o rei Roberto Carlos, o baile da fazenda, a pedido aqui da minha amiga Prolígia. Deus abençoe, um ótimo dia, tá certo? Quem me pediu aí também, eu toquei. Vixe, quanto tem Zé, né, rapaz? É, como tem Zé na Paraíba, foi meu amigo Fernando pelas bandas do Sítio Andaraí.
1: Bom dia, Edmar. Gostaria de ouvir com Jacques do Pandeiro, como tem Zé na Paraíba. E uma abençoada quinta-feira para todos nós, Deus abençoe nosso lar, nossa família, nossos amigos. Amém, amém, amém.
0: Valeu, valeu, Fernando. Um grande abraço, meu irmão. Alô, Adriana Drica, lá pelas bandas do município de Lauro de Freitas, também acompanhando a gente, né? Bom dia, aqui é o Budo Gado, Zé de Oscar, aí pelas bandas do Deiró. Uma ótima quinta-feira para você também, meu irmão. Sempre ouvindo a gente. Alô, Jânio do Bessa, um ótimo dia para você e toda a turma do Bessa, que não perdem aí a nossa programação, né? Final 0012, ou é Cláudio aqui ou é Roberto.
2: Bom dia, meu amigo Edmário Reis, aqui é seu amigo Roberto do Pão e do Leite também. Edmário, desejo aí um feliz aniversário ao meu irmão Capucho, que Deus dê muitos anos de vida, saúde, paz, felicidade, tudo de bom, viu, pra meu irmão. E manda um alô aí pra minha esposa Carla, meu amigo Cota Pena, Inverso Quindé, Tom Vivi, Chico Jorge, Débora Caldão, Zé de Assad, Dino Tomó, Ricardo da Volta, Alex Davi, Reis, sua esposa Celeste, Carlos da Volta, sua esposa Noé, sua neta ali, Fernando Juriti, meu irmão Capucho, sua esposa de Holanda, viu? Jorginho de hoje pelo motoboy. Aquele abraço. Tá na educadora, tá bom demais. É com você, demais.
0: Valeu, valeu. Grande abraço pra você, meu irmão. Alô, Dona Maria. Bom dia.
3: Bom dia, bom dia, bom dia, Edmário Reis. Muita paz, muita luz em teu caminho. Muita energia positiva. Abençoada quinta-feira a todos nós. Um alô para José Roca, um alô para Robson, um alô para todos e todas ouvintes da educadora. Parabéns a todos e todas aniversariantes do dia. Paz e bem.
0: Valeu. Carlos da Estrada da Volta tá por casa dizendo a seguinte: bom dia, Edmário Reis, bom dia, meu bom sertanejo, tô ligado na Rádio Educadora. Mando um alô pra minha esposa Noélia e meus filhos David, Nayane, Ilana e Tainá. E toca com Fagner, Revelação, vou tocar já já. Alô, alô, Carlos, grande abraço pra você, meu irmão. Alô, Jorginho Cerqueira, quem tem amigo tem tudo.
4: Bom dia, meu amigo Edmário Reis, paz e saúde para nós todos, em nome de Jesus e da Virgem Maria. Hoje eu quero mandar um abraço forte para meu amigo Vino do Bar, ali na Manuel Procópio. Gente boa. Um abraço também para a Dona Ana do Requeijão, Rosa na Gameleira, Chico do Sapé, Dona da Azul, sua irmã, Dona da Paz, que é a irmã dele. Um abração. E quero pedir uma música de Cremilda, Coqueiro da Bahia. E manda um abraço aí para Lourdes da Rua do Fogo.
0: Valeu, valeu. Alô, Pena aí de Curitiba.
5: Aqui que tá falando é Pena de Curitiba. Edmário Reis, manda um alô pra Zé de Maro, Zé de Anselmo, Índio da Reciclagem, Vado da Torre, Budo Gado. E bota aquela musiquinha aí, Diamante de Avantino. E uma boa quinta-feira pra nós todos.
0: 5h25.

0: Olha a hora certa, agora 5h35, meu amigo Jorginho pediu, só que eu toquei com o Vavai Marculino, viu, Jorginho? Um grande abraço pra você, meu irmão. Vou no Apoio Cultural, volto já.
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0: por cá, agora faltam 18 minutos para 6, 18 para 6. Deixa eu abraçar meu amigo Leoni, Dona Bila, toda a turma aí do supermercado de açougue Bife Pronto, né? No centro de Oliveira dos Campinhos, que acompanha aí a nossa programação. Deus abençoe, um ótimo dia para vocês, tá bom? Um abraço aqui também para o grande Robson aí pelas bandas da Ilha Curitiba. Fala, Robson. Bom dia, meu irmão.
1: Bom dia, Edmaro Reis, aí como é que tá? Um feliz abençoado da quinta-feira de paz e saúde. Você, toda a sua família, toda a bancada aí, todos os ouvintes, que é Robson da Ilha Curitiba. Manda um alô pra eu, a segunda roqueira de Magalhães, minha irmã de igreja. Maria Lúcia da Roda lá, minha irmã de igreja. Alô pra Valda Torre, galera aqui da rua. Valeu, obrigado.
0: Valeu, valeu. Quem está por cá também é Manjal, né? Participando com a nossa programação, como sempre.
2: E aí, Eduardo?
0: Bença, Manjal.
2: Pessoal, um bom dia, filho. Mas sabe o que você passou pra mim, João Paulo e Daniel, viu?
0: Tá certo. Alô, Bida Poronga.
3: E Ademar, manda um alô pra todos os ouvintes, esses dois todos abraçados. Aquele abraço pra nossa família. Valeu. Coloca a canção de Alcimar Monteiro.
0: Mas antes tem aí, ó, Bruno e Marrone. Dama de Vermelho. É um belo popô.

0: Elcimar Monteiro, Reisado, São José. Agora são 6 horas em ponto. 6 horas. Vou no apoio cultural, volto já já.
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4: Olha, na certa agora, são 6h07, 6h07. Abraçar todos os aniversariantes do dia de hoje. Que Deus, na sua infinita misericórdia, possa continuar abençoando vocês, dando muita saúde e muitos anos de vida, tá certo? Alô, Bitinho do Candial, alô, minha amiga Zezé, aí na 7 de setembro. Cadê Dani? Tá no berço, não é possível, viu? Um abraço pra você, Zezé, um abraço pra Dani, Dona Mariazinha, toda a turma aí, tá bom? Alô, Lindy, Lindy Moraes também ouvindo a gente, meu amigo Nivaldo no Rancho Canidé, o homem levanta cedo pra ficar pendurado nos peitos da vaca, né? Fala aí, Nivaldo, bom dia, meu irmão.
5: Bom dia, Admário Reis. Como é que tá você, meu irmão?
4: Pai, meu irmão.
5: Admário Reis, manda um alô aí pra Roberto do Pão, Budo Gado, Corno Tempero, Neno na Rua do Fogo, Sariga aqui na Rua do Andu, Chico e Sofia no Pé da Baixa. Tô por cá, viu, Admário? Tô aqui empilhado nos peitos da vaca.
4: Tá certo, meu amigo. Vamos seguindo, vamos sim. Alô, minha amiga Maria Cecília. É Maria, né? Na Cecília é de Brito, é isso. É Maria Cecília, essa aqui é outra, lá no Retiro.
6: Bom dia, meu amigo Ademário Reis. E aí, meu nego, como é que vai? Como passou a festa? Que Deus te abençoe e te guarde. Ademário, se der, passa a música aí da moça do carro de boi pra mim. Vou dedicar pra você e pra todos os ouvintes da rádio, que é nota mil. Deus nos abençoe e nos guarde e nos livre.
4: Amém.
6: De todos os maus.
4: Amém, que assim seja, viu? Vou tocar já, minha amiga, porque antes tem trio, Parada Dura, Blusa Vermelha.

0: E essa agora é ao vivo pra vocês.
1: Olha, hora certa, agora são 6h27, tá aí Saga de um Vaqueiro, né? Tocando muito bem aqui na nossa programação, a programação vitoriosa da Educadora. Mas olha só, minha gente, atenção você homem, atenção você mulher, para tudo que está fazendo. 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

0: Agora hora certa, 6h29, vamos lá.
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3: Pois é, tô por cá até às 7 horas 20 minutos, agora são 6h41, 6h41, um abraço aqui para o grande João Tratorista, mandando alusão para seus amigos e também seus familiares, tá certo? Dona Moça aí pelas bandas de Coração de Maria, bom dia para a senhora, bom dia aqui também para Gracinha, lá em Amélia Rodrigues, né? Lene tá por cá, Lene aí pelas bandas aí da Cecília de Brito aqui em Conceição do Jacuípe. Fala, Lene, bom dia.
4: Bom dia, Demaro Rei. Bom dia, em nome de Jesus. Que Deus proteja nosso dia hoje e sempre. Não tô falando esses dias, mas tô na escuta, viu?
3: Tá certo,
4: Gostei
3: meu amigo.
4: muito de ter ouvido o terreiro do forró. Gostei muito no período do São João. Deus abençoe.
3: Valeu, Lena. Obrigado aí pela participação, pelo carinho, tá certo? Deus te dê aí uma ótima quinta-feira. Alô, alô, Adelinda. Adelinda, Adimário, hoje meus parabéns são para Júlio, irmão de Pinha, e Luísa, que está completando idade nova hoje. Hoje tem muito aniversariante, né? Aí, Júlio, Pinha, tem também meu amigo Capucho, tá aniversariando hoje. Ele tá por cá, ó.
5: Santo Chão.
6: Bom dia, Edmar. Bom dia, alô, Mariano. Toda carinha do Lourão. Oferta do Pão Zé Soares, Lisa Marim. Tena, Tatucã, da Senda Bota. Nenê Menino, Fernanda, Roxinha. Luiz do Preguinho, Coroinha, Bete. Tene, Marcelo, meu filho. Turica, meu irmão. Tonhão, Marcos de Rondo. Hoje é meu aniversário.
3: Beleza, Capucho, Deus te abençoe poderosamente, na realidade estender as felicitações para todos os aniversariantes do dia, né? Que Deus na sua infinita misericórdia possa proporcionar a vocês muita saúde e que essa data possa se repetir pelo menos aí mais uns 100 anos, tá bom, né? Tá certo? Deus abençoe. Felicidades. Parabéns. Alô, Pagodinho, alô, Chevetaço. Bom dia. Ah, ele aqui, ó, o caçador de sariguê. Fala, Vadinho.
7: Bom dia, meu amigo Admaro Reis. Eu pensei que era 6h06, mas já é
8: Boa,
7: 6h07. Acorda, Danizinha. Dani comeu, rapaz, negócio de um gavião onde que a Edna levou, tá
3: ai,
7: dormindo até mais tarde.
3: ai, ai, ai, ai.
7: Mandando abraço de azeite para não esquecer de você, dizendo a você assim, ó, te obrigado.
3: Vadinho, Vadinho, tu tá inventando história, Vadinho? Rapaz, eu não sei não, viu? Agora quem vai falar com a gente é o nosso amigo Raimundo Queiroz. Fala, Raimundo, bom dia.
9: Bom dia, meu irmãozinho. Bom dia, bom dia. Que Deus te abençoe. Passando aí para lhe desejar um bom dia, um bom trabalho, um bom feriado. Que Deus cubra de bênção a você e sua família e todos os seus ouvintes. Dá um alô especial aí a toda a galera aí que está na escuta neste momento. Eu estou por Capo Feira hoje fazendo um tratamento pela bênção do nosso Senhor Jesus Cristo. Tchau, tchau e obrigado. Valeu, meu irmão.
3: Valeu, valeu. Deus abençoe, recupere sua saúde por inteiro, tá bom? Alô, Cosme do Tempero, bom dia.
10: Bom dia, Edmário Rei, meu Deus, tem um dia maravilhoso a você, a sua família, a sua equipe de trabalho, todos os ouvintes da Educadora FM aqui, quem fala com o Tempero diretamente do Picado. Manda um alô aí para o Roberto da Padaria e sua esposa, Cláudia Vaz, se estão 10, Gil Depósito Elétrico, minha esposa, Camila e Mime. Carlos, essa pessoa extraordinária que eu conheci pessoalmente, e Ricardo da Volta, e o Margot do Rio Seco, mil lá no Amparo e Viviana Gamedeira, viu? E também Railda e Ângela aqui no Picado. Fica todos com Deus.
3: Valeu, Cosme. Um abraço para você.

0: Um abraço também aqui para minha amiga Meire, lá na Rua do Cruzeiro. Bom dia para você, Meire. É, rapaz, falando em Railda, Renilda e Rose sumiram hoje, né? Por onde vocês andam? Hein, rapaz? Cadê vocês? Está tudo em paz? Espero que sim. Marlene, bom dia.
1: Bom dia, Edmário. E 2 de julho para você e todos os seus ouvintes da rádio. Manda um abraço aí para Antônio Vivi, Dido, Picado, Meire. Todos eles do picado aí.
0: Beleza, tá certo também. Vamos ouvir aqui o Voz de Trovão. Hoje eu tô com a voz parecendo com a sua, viu? É, rapaz, a garganta tá querendo inflamar aqui. Eu tô sentindo desde ontem, né? Mas vamos ouvir aqui. A voz dele aqui estronda. Se o cara não baixar o volume, esse cara daqui estoura os alto-falantes, ó.
2: Olá, bom dia, Edmário Reis.
0: É brincadeira o um negócio desse, rapaz. Bom dia, Edmário Reis. Olha aí, ó.
2: Bom dia pra você, meu irmão. Bom dia para todos os ouvintes aí da Educadora FM de Conceição do Jacuípe. Ademário, manda alusão aí, meu irmão, para Nivaldo aí no Rancho Canidé, Cosminho aí na Fazenda Clarinha e Vato da Fazenda Torre, tá certo? Forte abraço aí, garoto. Fica com Deus.
0: Beleza, Neno da Rua do Fogo, em vez em quando ele fala, toca aí aquela música Vivendo por Viver. Grande Neno, voz de trovão, hein? Alô, Dino Motoboy, bom dia.
3: Bom dia, meu amigo Ademara Reis, aqui é Dino Motoboy na escuta. Mandou para o seu Carlinho, Dona Nice, meu vizinho. Para Galego da Coreia, Roberto do Pão do Leite, Carlinho, meu primo da volta. Lurdinha aqui na Rua do Cacete, nem de Cacetete. E todos os ouvintes aí, viu? Bota um forró aí, pra, nem de Cacetete aí. Para ela rebolar, que ela não perde seu programa, viu, Ademara, velho? Ela está doida para lhe conhecer, viu? Nem de Castete, viu?
0: Valeu, 14 minutos para 7. Tem gente aqui também querendo pedir música. Eu vou tocar uma linda canção, né? Essa música eu gosto demais, essa música. Eduardo Costa, tá certo? Mas ele quer pedir aqui, ó.
4: Ô, Ardimário.
0: Diga, velho.
4: Apromode que você não é Pablo, mas você gosta de machucar o coração da gente, né, meu filho?
0: Com essa então música. Vai ser agora.

0: Hora certa, minha gente, agora 7 horas em ponto. 7 horas em ponto. Deixa eu colocar um áudio aqui. Minha amiga Yolanda, é ela.
1: Bom dia, Dimário Reis e a todos os ouvintes. Meus parabéns vai para meu esposo, Luiz Carlos Brito Teixeira Capucho, que está fazendo 65 anos. Que Deus lhe abençoe grandemente. Muita paz, amor e saúde. E agradeço a Deus pela família linda que ele nos deu.
0: Pronto, maravilha. Já parabenizei o Capucho, agora sua esposa está parabenizando. Como ela está dizendo aqui, 38 anos de companheirismo, quase 4 décadas. Deus abençoe esse relacionamento de vocês, tá certo?
2: Vem, morena, os meus braços, vem, morena, vem dançar.
0: 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Teseus 30, 7 horas, 3 minutos.
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0: Olha a hora certa, agora são 7:11, 7:11. Deixa eu abraçar aqui você me ouvindo em Oliveira dos Campinhos, você em Santo Amaro, Feira de Santana, Amélia Rodrigues, Coração de Maria, Teodoro Sampaio. Alô, pessoal de Lustosa. Alô, meu amigo Daniel Teles. Grande abraço para você, grande comunicador, né? Um abraço para você, meu irmão. Pessoal aí também de Terra Nova, Irará. Ei, meu padeinho, Dona Eduarda, também ouvindo a nossa programação. Deus abençoe vocês aí pelas bandas de Irará. É lá na Fazenda Quebra Fogo. O pessoal também ouve a gente ali com força, né? O pessoal também do Retiro, ouvindo a nossa programação. Um ótimo dia para todos nós. E a galera aqui de Conceição do Jacuípe, né? Isso, onde está sediada a Rádio Educadora. Deus abençoe a cada um de vocês. Leandro Leonardo, vem fazer amor comigo.

0: Olha, hora certa, 7 horas 22 minutos. Um abraço aqui para o Paulo Motoboy e também minha amiga Gal. Final da programação, eu retorno amanhã. Amanhã é sexta-feira. E amanhã, claro, a gente vai voltar aí com o especial do Amado Batista. Não, vou deixar para segunda-feira, né? Não, é só sexta, amanhã, amanhã, pronto. Segunda-feira eu vou retornar com o nosso momento Hora do Consumidor, Giro Agro, Cuide-se Bem. Na segunda-feira a gente retorna com esses quadros no nosso programa, tá certo? Mas amanhã eu tenho um especial do Amado Batista aqui. Viu, Vadinho? Vê se não vai tomar cachaça, viu, Vadinho? É só pra ouvir, curtir, relembrar de coisas boas e às vezes também lembra umas coisinhas aí que não foram tão boas não, tá certo? Desejo a você uma quinta-feira protegida pela boa e poderosa mão de Papai do Céu. Logo a seguida tem o programa Visão Geral com Renato Dantas, depois tem o programa Manhã Total, né, com José Luiz, e eu meio-dia estarei na rádio RCA, lá vou estar hoje entrevistando o padre José Ribeiro, lá da paróquia de Conceição da Feira. Gente, beijo no coração, cuidado, não se engane, tu acha que tem muitos amigos, né? Na verdade você conhece muita gente. Tchau, tchau, fui!
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2: Fala, Renato.
3: Ah, eu já tô falando, né? Tô falando aqui, começando mais um dia, dia 2 de julho. Hoje é dia especial, é hoje é dia de tocar o hino da Independência da Bahia. É um dia muito importante, inclusive quando se começa as atividades esportivas na Bahia, nos estádios e tudo mais, toca seu hino brasileiro e o hino 2 de julho, né? Que é o hino da Independência da Bahia, né? Muito bonito mesmo. Vamos programar e jogar no ar esse hino maravilhoso, que hoje é... Hoje realmente é o dia que se coloca como especial, por uma boa parte dos historiadores, uma verdadeira independência do Brasil, né? Tem a história do Riacho do Ipiranga, Dom Pedro, tal, tal, mas segundo Dom Pedro I, né? Mas aquela história ali já tem historiadores que se não, se deu mesmo foi quando os baianos, e verdadeiros baianos, pretos, índios e também portugueses que moravam aqui, já, outros já eram descendentes, já baianos também, né? Se reuniram, o povo mesmo, junto com o general Labati ou Labatu, né? E botaram os portugueses para correr, definitivamente do nosso país, né? Isso é que é interessante, que é muito interessante, né? Mas daqui a pouco a gente fala sobre isso. Vamos ao nosso salmo número 23. A força do... O Senhor é meu pastor. Ele me dá tudo de que preciso. Ele me leva às pastagens de grama verde, macia, para descansar. E quando sinto sede, ele me leva para as riachas de águas mansas. Ele me devolve a paz de espírito quando me sinto aflito. Ele me faz andar pelo caminho da justiça por amor do seu nome. E mesmo que eu ande pelo vale escuro, onde a morte está bem perto, né, fico tranquilo e não sinto medo, porque a sua vara e seu escudo me protegem. Prepara um banquete para mim na presença dos meus inimigos. O Senhor me recebe como convidado de honra, ungindo a minha cabeça com óleo e faz o meu cálice transbordar. Eu tenho absoluta certeza que a sua bondade e a sua misericórdia me acompanharão todos os dias da minha vida. Sim, eu viverei na presença do Senhor para sempre. Amém. Começa agora o programa Liderança Pessoal no Horário, Visão Geral.

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1: Ah, estamos de volta, né? Estamos de volta, assim, começando mais um programa nesse dia maravilhoso. É dia da independência da Bahia, foi, deixa eu ver, 1823, pois é. Não, vou dar um bom dia, né? Depois eu falo, né? Então, bom dia, Constantino Joaquim, bom dia, minha querida Berimbau. Um bom dia especial para Pedrão. É o município Piquitito, falando, você diz assim, pequenininho, mas que faz parte da história de um povo bravo que participou diretamente dessa luta pela independência da Bahia e do Brasil, através dos seus vaqueiros, passou a chamar encorados, né? Tanto que no 2 de julho eles participam, né? Eles participam, e tem outras festas também que eles participam. Antigamente participavam com seus cavalos, né? Com as roupas da época, que se usava na época, aquela coisa bonita toda no couro. Mas aí vem aquela história, não, cavalo não pode participar dessas coisas, porque estressa o cavalo, não sei quem é, o mimimi que tem aí, eu acho assim, determinada coisa, babaquice. Mas fazer o quê, né? Então, Pedrão, fique sabendo, Pedrão, que é um município em torno de 7 mil habitantes, né, por aí 6 a 7 mil habitantes, que tem a maioria da sua população na área rural, simplesmente de forma muito forte, para você ver como é a vida, né? A luta se deu do outro lado, na ilha de Itaparica. São Francisco do Conde fez parte dessa luta, Cachoeira fez parte dessa luta, também, né? Santo Tomás da Purificação, de forma direta, também fez parte, Salvador, principalmente ali na área de Pirajá, tanto que uma comemoração é feita lá no bairro do Pirajá, em Salvador. Não é? Depois aí vem a outra situação, que é na Praça da Lapinha, né? Junto à Praça da Soledade, lá as autoridades hoje, governador, deputado, prefeito, Babaúva, Xinob, Dedura, Cagoete, Sazona, está todo mundo lá presente, todo mundo presente. E há um grande lance, uma grande parte do verdadeiro povo baiano, e povo brasileiro, que feito suas casas ali, que é uma área de casarios antigos, da época colonial, né? É muito legal, retratando o período de século XVI, XVII, XVIII, XIX, aqui da nossa Bahia, não é? E as pessoas enfeitam suas casas, se torna realmente ali verde e amarelo a cor do Brasil e azul, vermelho e branco, que é a cor da nossa bandeira, né? A bandeira da Bahia. É uma coisa mais muito bonita mesmo de participação. Tem o caboclo, né? E a cabocla representando o verdadeiro povo brasileiro, né? Porque afinal, quando os portugueses chegaram aqui, quem estava aqui eram os índios, tabajaras e outros aqui na nossa região, aqui do Recôncavo, né? E daí, gente, daí há uma festa bonita, uma festa participativa, com fanfarras, com pessoas de todas as idades, de todas as religiões, de todas as formas, né? E também tem aquela história, né? Como é ano eleitoral, não é? A festa se dá muito mais forte, porque é aquelas, como sempre, rapaz, os políticos têm uma forma de ser, às vezes. Tá bom, é problema deles, tá, mas hoje mesmo tem os blocos, né? Coisa que há muitos anos atrás não existia esse tipo de situação, né? Mas hoje não, faz tipo blocos mesmo, partido tal, com suas cores, com suas reivindicações, com suas bandeiras e tudo mais, né? Com os políticos de cada partido político, de cada agrupamento, ali, e os babas ali só babando, né? Todos puxando, outros segurando, né? E é dessa forma que se dá. Então, há uma politização tanto forte na festa do Bonfim, época de eleição, é muito forte a politização, né? Isso aí, é aquela história, né? Eles misturam a política com um sentido histórico, que é outra coisa, certo? Com falando do Bonfim, com a religião, não é? O senhor do Bonfim, coitado, está lá numa boa, esses caras ficam lá enchendo o saco dele, não é? E daí vem político de fora, presidente muitas vezes, ou pré-candidato à presidência da República, enfim, todo mundo querendo uma mídia. Inclusive, muitas vezes, também montagem, né? Eu já vi umas montagens ridículas de grupamento para dizer que estava forte e tal, fizeram vídeo e fotografia, tudo no, né, no fake news, né? Eu digo, ó, para isso, teve muito isso. Agora não tenho olhado, não tenho prestado atenção. Mas aí o cortejo começa na Praça da Lapinha, passa pela Praça da Soledade, que, por sinal, tem uma homenagem muito interessante. Começa na Praça da Lapinha, passa pela Praça da Soledade, que, por sinal,

pertencia à cachoeira. E daí, mulher não se lutava na época, né? Não, nada, nada, nada, nada. Só homem. O que foi que ela fez? Ela cortou o cabelo e se arrumou toda, botou roupa de homem, calça na época, que é camisa comprida, aquela coisa toda, e se apresentou para a luta. E foi a luta, realmente, né? Uma guerreira. E se tornou um grande símbolo, representando inclusive as mulheres, né? Representando as mulheres, a Maria Quitéria. E tem o um nome aqui do distrito São José das Itapororocas, conhecido também como Maria Quitéria, né? Uma figura muito representativa que precisa ser estudada com mais carinho e respeitada pelas novas gerações. Vocês veem que pelo ano de 1823, uma mulher foi à luta com o exército mesmo, tomou-lhe bala naquelas, aqueles fuzis pesados que só soa. Hoje já imagina antigamente, entendeu? Cada tiro, af, Maria, parecia um elefante que estava batendo na pessoa, no ombro da pessoa, não é? Quando você tem que botar aqui no ombro para fazer aqueles fuzis de antigamente, né? O chamado coice, né? Evitar o coice. E daí tá aí. Nós temos aqui na nossa região uma figura forte, que é Maria Quitéria, aqui perto, né, aqui da nossa Feira Santana, que faz parte aqui do nosso setor de comunicação, nosso projeto, como também Pedrão, também outro município, pequeno, mas também de uma força com seus encourados. A Vista Tomaro também, outra cidade participou de formativa, como eu já repeti, São Francisco, né, Cachoeira e tudo mais, vai por aí. Tanto que o 2 de julho tem a história de se pegar aquela chama, que eu esqueci o nome agora, tem o um nome aquela chama, eu sabia, mas já esqueci. Aí pessoas saem correndo com aquela chama, desde o início aqui de uma parte do Recôncavo, e aí vem cortando até entregar em Salvador, ali no bairro do Pirajá. São símbolos, né, da independência de uma época. Tem figuras também como o general Abatum, um general francês que veio participar e ajudar a organizar a resistência aqui do Exército Brasileiro, que era uma brincadeira, era uma mistura muito louca do povo baiano, do povo brasileiro, que acabou derrotando o um exército organizado, que era o português. Você vê como é a vontade e a força, né? E tem o Corneteiro Lopes também, que é outra figura altamente histórica, né? O Corneteiro Lopes, ele tocava a corneta, um jovem, por sinal, tem até um filme, né? É um Super 8, que eu já vi na Universidade Federal da Bahia, né? Na época do setor de cinema, esse filme. E é o Corneteiro Lopes. Esse filme se dá contando a história dele, no caso, o corneteiro, um jovem, que as forças nossas aqui, brasileiras, forças baianas, estavam praticamente dispersas, sem estratégia nenhuma, e os portugueses avançando. Esse embate se deu na área da ilha de Itaparica, né? E aí o Corneteiro Lopes, aí o comandante da época, né, que eu não lembro o nome, aí chega para o Corneteiro Lopes e diz: olha, deu toque de recuar, né? Aí ele, na ousadia dele, o ser humano é muito louco, fantástico, principalmente o povo, né? Ele não era um corneteiro, um simples cidadão jovem. E aí ele simplesmente veio dele tocar a forma de para recuar, ele tocou para avançar, meu amigo. Rapaz, você vê coisa de Deus, né? Isso é coisa de Deus mesmo, rapaz. Aquele exército estava destroçado, aquela resistência que estava combalida, foi para cima, meu amigo, e meteu a zorra nos portugueses. Foi assim mesmo. Isso é história verdadeira que eu estou contando, tá? Estudada, né? E aí meteram, agora na minha linguagem, na minha forma de contar, para as pessoas entenderem melhor. Aí a nossa tropa, né, brasileira e tal, meteu a zorra da tropa portuguesa. Oxi! Como diz o baiano, a tropa portuguesa não aguentou a pimenta, não aguentou a bará, não aguentou a cansação. Aí já estou brincando, né, gente? Mas que é a forma de aliviar, né? E meteu nas ordens, a tropa portuguesa correu, meu amigo, botou para correr. Porque senão não sobrava ninguém. A turma foi para cima. Esse é um dado muito interessante mesmo. Dentro dessa guerra da independência, quando o Corneteiro Lopes,

0: tocou a música de Avançar, rapaz. A galera bateu uma força, né? Do baiano, do índio, preto, branco, essa mistura toda que nós temos de raça verdadeira aqui nesse estado que daqui é que nasceu o Brasil, né? E é o estado da Bahia. Simplesmente, meu amigo, nunca mais os portugueses voltaram, né? Até hoje, os antepassados de rapaz, que povo é aquele? Botou para correr na mão grande, praticamente, né? Inclusive, aí teve mulheres, outras mulheres também participando, já estava aquela coisa mesmo que foi tomada pelo povo. Por isso que o 2 de julho é uma festa genuinamente baiana, brasileira e popular. A origem é dessa. Agora fica esses caras querendo se apossar, querendo aparecer uma janelinha para estar na mídia, né? É um bando de picareta que tem por aí, não é? Mas é a grande festa do povo baiano, originalmente do povo baiano e do povo brasileiro. Não é festa do iaiá e do iô da época, não. É do povo mesmo, aquele povo na época que andava descalço. Era assim que se dava, com as calças enroladas até no meio da canela, como se dizia. Não é? Foi para cima e ganhamos de português, botamos a correr, e daí é que vem a independência da Bahia realmente, que as tropas estavam aqui dentro ainda, nosso território brasileiro, e se picaram e bye-bye os portugueses da época, e foi declarada realmente a independência da Bahia, juntamente com a independência do Brasil. A história é mais ou menos, basicamente, nesse percurso, né? Então, aí mostra também que o Recôncavo, que nós fazemos parte do Recôncavo da Bahia, é uma área muito diferente. Uma área muito diferente da própria Bahia, gente. Eu não estou falando isso em termos de separação, não é nada disso. Mas é a forma como o povo baiano, genuinamente baiano aqui do Recôncavo, em termos de arquitetura, as suas arquiteturas coloniais, como Cachoeira, cidade belíssima, tombada nacionalmente. Santo Tomé ainda conserva muitas coisas interessantes, não é isso? Desse período colonial, desse período que veio a independência da Bahia e do Brasil. E daí, eu vou falando aqui e a cabeça brota assim, umas ideias assim. Veja só, essa riqueza arquitetônica, essa riqueza de cozinha própria, né? A cozinha baiana é muito forte. É uma mistura do negro, do índio, com os pitacos dos brancos, né? Mas basicamente do negro, do preto e do índio. E daí, o que acontece? Nós temos uma cozinha maravilhosa, diferenciada, sabe? O Recôncavo da Bahia. Nós temos também uma música diferenciada que vem da época também da escravidão, a chula, tudo mais. O samba mesmo de raiz, estão com várias vertentes, né? Temos também uma forma de falar, que é diferente. A forma de falar no Recôncavo é diferente do sul da Bahia, do sertão baiano, e por aí vai. É dessa forma que eu estou dizendo, do oeste da Bahia. Eu estou falando que já tive vários locais e fiz essa observação sociológica através da fonética, da fala de cada grupamento dentro da Bahia. E aí o que acontece? Não é? Tem a cultura, tem a forma, tem as suas manifestações culturais fortíssimas aqui do Recôncavo, que é uma porta de entrada para uma economia fortíssima de turismo. Mas que esse tipo de situação, esses governos medíocres, todos que passaram, e o que está aí atualmente também é medíocre, em termos de criar uma janela, uma porta para um turismo tanto nacional como internacional, dos nossos casarios, da nossa música, da nossa comida, das bebidas também. Agora eu estava pensando aqui, eu vou falando, vou pensando e vou falando mesmo, meu programa é assim, quem não gostar, mude de estação, é democrático, rádio é bom por isso, você não está gostando, você só chegar assim, apertar o botão, vai para outra e tudo bem, está tudo lindo. Então veja só que situação, até as bebidas que são feitas aqui no Recôncavo são bebidas maravilhosas. Que a prova são aqui os licores do São João, cada dia com sabores mais diferenciados, tudo mais, que tudo isso precisa ser explorado. Agora, para ser explorado, tem que ter o quê? Estrutura. O governo federal, junto com o governo estadual, porque os municípios como são pobres, são paupérrimos, inclusive, alguns deles, não é? Criar corredores de turismo precisos. O São Francisco do Conde também, pô, tem lá casarias, tem uma igreja belíssima, tem lugares assim fantásticos, abandonados até pelo governo federal, e o IPHAN, não é? Que é o que cuida dessa área. Então, eu acho que nós temos tudo, Mas a sensibilidade desses governos medíocres, nada, nada, nada, nada. E as coisas nossas vão morrendo afogadas com o tempo, né, com os casarões vão caindo, as pessoas vão perdendo as tradições, vários e vários móveis que representavam a época e quadros e tudo mais vão se perdendo, não é? Então, isto no, na Europa, é, num país de primeiro mundo, onde assim, seria cuidado como assim, uma mina de ouro. Porque para o turista chegar, ele precisa ter condições de ter bom transporte. Não tem transporte. Hoje nós não temos transporte, mas é coletivo, é municipal praticamente. De cidade para outra é uma dificuldade retada, isso é fato. A gente ainda funciona por causa das vans. Se não tivesse as vans, a gente estava lascado. Né? Então precisa de quê? Dessas pessoas saírem do aeroporto internacional de Salvador para vir a Santo Tomar, a Cachoeira, São Francisco e outros lugares, rapaz. Porque há museu, Santo Tomás tem mesmo museu, as pessoas sabem disso, uma boa parte não sabe, mas tem um museu que é legal você visitar para você ver o que já aconteceu do passado e não ficar só balançando a bundinha, né, gente? Pois é, então viva a Bahia, viva o povo baiano, viva o povo brasileiro nesse dia que marca a independência desse povo aguerrido, porque é aguerrido o povo brasileiro, certo? Agora, sabe como é, né? Agora, viva o 2 de julho, gente. Mais do que nunca, viva a cabocla, o caboclo e todos aqueles que saem carregando, que estão vivos nesse momento, né? E carregando os andores dessa festa, reverenciando, né? Pessoas que fizeram parte de um passado rico em termos de moral, de brasilidade, de baianidade, tá bom? É isso aí que eu tinha que falar. Agora dizer assim, bom dia, professor Jacuípe, bom dia, professor Jacuípe, bom dia, minha querida Bimbal. Essa cidade que nos abraça, certo? Que abre seus lares para nos ouvir. Mas muito obrigado mesmo a todos vocês. Do Picado, que é uma área também, o Picado é uma área muito histórica e que com o tempo está sendo desvirtuada a sua arquitetura, a sua história, né? Um lugar de... também vão mudando, né? Tem uma coisa que me incomoda muito, mas me incomoda mesmo como cidadão, como pessoa que eu sou, as mudanças que ocorrem em determinadas praças, em determinadas ruas, em determinados símbolos de arquitetônico que representa uma história de uma época. Aí, prefeito e prefeito, cada um que entra vai lá fazer uma modificação, reforma, reforma, reforma, reforma. O interessante da reforma seria a reforma da manutenção do que há, não é? Mas não, tem um, vamos dizer assim, determinada arquitetura que representa a simbologia de uma época, simplesmente vão lá e não tem sentimento, não tem sensibilidade nenhuma. Porque, vou ser sério, a maioria dos políticos não tem sensibilidade nenhuma, porque a maioria dos políticos não leram nada, não viveram nada, só viveram a disputa, a guerra pelo poder, e só isto. Vive embotado ali, ó, numa caixa fechada e só vê assim para frente o poder, o poder, o poder. Mas não tem a sensibilidade de sentir a história, de sentir a geografia, sentir aquilo que realmente a maioria da população quer. Né? Assim, uma manipulação em cima de cabeças. A gente já sabe como é, né? Complicado pra caramba, mas fazer o quê? É uma triste realidade que nós vivemos. Por isso que há essa decadência em termos de arquitetura, em termos histórico, em termos geográfico, em termos das nossas culturas, né? E, enfim, e vão sendo, né, jogadas algumas até na lata do lixo. Né? Mas fazer o quê, né, gente? É o que nós temos, né? A realidade que nós temos de não respeitarmos todo um passado belíssimo que nossos antepassados construíram, né? Mas fazer o quê? Tocar a vida, né? Mas voltando, essa cidade que empreende, essa cidade que gosta do trabalho, essa cidade que sabe que tem um comércio forte, uma referência na região, essa cidade que tem uma indústria, essa cidade que tem um povo que chega junto mesmo, gosta de trabalhar, certo? Que é uma cidade que pulsa. Então aí, bom dia, Picado, bom dia, Beto, bom dia, o centro, a cidade, seus bairros. E saindo daqui da cidade hoje, nesse 2 de julho, eu vou pular para onde? Para Irará, que é outra cidade também muito interessante em termos cultural, tem que ter cuidado, porque senão as coisas vão se perdendo, não é? É como está tendo uma discussão interessante, que eu vou falar daqui a pouco, se alguém, eu esqueci, alguém me lembre, sobre a questão da movimentação que eu senti, que há, né, de resistência para não se destruir alguns atributos, algumas coisas que movimentam o São João do município de Conceição de Jacuípe. A rede está aí aberta à discussão. Ontem eu consegui ouvir algumas partes de alguns depoimentos de alguns vereadores na Câmara daqui de Conceição de Joaquipe. E daí eu senti que há a questão por trás disso também, a questão do chamado jogo político, mas também há a questão que eu vi muito, porque eu vi a manifestação, se ouvir o povo e transmitir para o povo, para a sociedade, através do político, aquilo que se ouve. Ontem mesmo o vereador Peu, né, Peu de Mário Bronca, fez um depoimento que eu não vi, mas depois eu vi o vídeo, está viralizado aí na rede, está estourado na rede, um depoimento muito dele, de Peu Mário Bronca, um vereador do município daqui do Conselho de Jacuípe, dentro da linguagem dele, uma coisa muito que saiu do coração dele, que eu senti. Não foi nada lido, não foi nada estudado, foi espontaneamente ele foi relatando, né, dentro da linguagem dele, bem povão, que ele é povo, Peu. Não é? O que ele ouviu do povo, o que ele sentiu, a preocupação de um São João, como foi colocado, que é um São João feito para os outros e não para aqueles que realmente fazem o São João, que é o povo de Conceição de Joaquipe. Então, tem que ver tudo isso, gente. Tem que sentar, se discutir. Essas tomadas de decisões não podem passar só pela cabeça dos poderosos. Essa discussão tem que se dar com os setores da sociedade que realmente têm uma ligação. Você tem que buscar o comércio, buscar as pessoas que são ligadas à área sociológica do município. Tudo isso tem que ser ouvido para poder, ó, se manter as tradições, manter a festa cada dia mais enraizada naquilo que se quer. Não, e não uma festa se torna um showzão, um showzaço pré-fabricado. Todos iguais aos outros. E com o tempo se perde. Porque aquilo que não tem fundamento, aquilo que não tem raiz, aquilo que não tem força, que não brota do povo, não se mantém. Não se mantém e vai perdendo a qualidade, e perde o sentido do que se é, no caso, o São João. Então tem que se abrir uma discussão sobre isso, com professores, setores educacionais e tudo mais, mas não envolvendo a questão da política. Mas se qual é o objeto a ser discutido, qual é o objeto que precisamos. Né? Melhorar mais ainda, mas em termos de raiz, de manter essas tradições e evoluir também, que as coisas se evoluem, mas sem, sabe, estuprar, sem corromper, sem ferir aquelas áreas que têm que ser mantidas com sua integridade, sabe, com a sua pureza. De qualquer setor é assim que se vai. Isso aqui eu estou falando é uma visão sociológica de como se dá um movimento social em termos de uma festa que, se brincar, se torna igual e se torna só festão de. Não é o São João, é a atração A, B ou C que vem, e seus fãs vêm para cá, para a cidade, e chega aqui, alguns passam alguns dias, outros só bate e volta, vem ver o show e vai embora. Né? Há uma movimentação na economia? Há, lógico que há, pessoas que chegam, tanto da cidade, como os parentes que vêm para cá, como também pessoas que vêm para cá, turistas e tudo mais. Há um movimento? Há. Há um aquecimento da economia? Há. Mas, junto disso, tem que se manter as raízes de um povo, de uma tradição nordestina. Tá bom? Então tá falado aí. O povo tem que ser assim mesmo. Agora, saindo daqui, eu vou para Coração de Maria. Alô, coração, beijo, coração. Já estava em Irará, Água Fria, Ouriçangas, Miritinga. Descendo para o Pedrão, que hoje também, ó, eu acho que a prefeitura daí deve comemorar, fazer algum evento retratando os encourados, né? Dos nossos antepassados, do Carlos de Pedrão e baianos, fizeram parte dessa luta da independência, descendo por Lustosa aí, Lustosa e Teodoro Sampaio. Um abraço para esse pessoal de Lustosa, Teodoro Sampaio, Terra Nova, São Sebastião. São Sebastião tem até aqui um negócio aqui de uma denúncia aí de um vereador de lá, é um quiproquó aí que eu tenho que ver depois, né, que eu não vi ainda, né? Quem mandou deve estar me ouvindo. Então, sabe, São Sebastião, eu vou para a Cachoeira, Santo Amaro da Purificação, Feira de Santana, aqui em São Gonçalo dos Campos. Você quer falar com a gente, aqui do Visão Geral? Quer falar com o Renato Dantas? Quer falar com a nossa produção e tudo mais? Não é? Que a produção e a tecnologia está na mão de José Luiz comandando, né, aqui nos nossos estúdios. Então, eu quero dizer o que a vocês? Eu quero dizer uma coisa, sabe? Telefone, se quiser. É o 920-36677, é o nosso WhatsApp, que é o amadíssimo. Mas tem gente também que detesta, porque aqui as pessoas se pronunciam, se falam, se mostram o que são, o que está acontecendo e o que precisa para melhorar a qualidade de vida de cada um. Então, a imprensa é para isso, não é? E daí, ó, 920-36677, você pode mandar áudio, vídeo, texto, ligar. Fique à vontade, né? Rapaz. Pois é. Deixa eu ver aqui, mas deixa eu abrir esse meu negócio aqui. Ah, tá bom, rapaz. Olha que bacana. Nunca mais esse cidadão tinha participado daqui. Tá certo também. É. Mas vamos lá, né? Vamos lá. Deixa eu conseguir abrir aqui esse. É o WhatsApp, né, que se chama, né? É isso mesmo, WhatsApp. Para ver meu povo falando, né? Eu gosto, né? Olha só. É, já tem uma mensagem aqui, até de voz aqui. Peraí. Aqui tem Nenego. Ô, Nenego. Nenego, filho de Dona Maria, né? Ele mora na Estrada Velha da Rodagem, na. É, deixa eu ver, rapaz. Jaime Pinto Vilas Boas, Jaime Vilas Boas, uma coisa dessa, né? É a avenida principal que temos no distrito de São Bento de Inhatá, Amélia Rodrigues. Ele está falando aqui, vamos lá, Nenê, vamos ver o que é que você quer. Espera aí, deixa eu ver o áudio, se está aberto primeiro, vamos testar o áudio. Estava todo fechado, sim.
1: Bom dia, Renato. Manda um abraço aí para minha mãe, Dona Maria, do Socorro na Rodagem aí, Paixão, cantor da Rua do Cruzeiro. João Eru, Bala Seca e Biscuit da Rua do Cruzeiro, viu?
0: Pois é, mandando alô para Dona Maria. Eu conheço Dona Maria há muitos anos, né? Ela teve uma amizade forte uma época com minha mãe, não é? Dona Maria, tem Joyce também, a sua irmã também nos ouve, nossa amiga, não é? São ouvintes, né? Ouvintes que somem, aparecem, mas ouvindo, como eles sempre falam, né? Fazem questão de frisar. Eu acho isso interessante, gente. Deixa eu ver aqui outra figura também falando comigo aqui, ó. É, rapaz, o Ailton Móveis ontem me encheu de foto do centro ali da Avenida São João, o cruzamento com a Rua Augusta e companhia e tal. Ele disse, rapaz, bota o Caetano Veloso no seu celular para você sentir naquela música de Sampa, né? Ele está em São Paulo, né? Está, sei lá, tratando de se qualificar. Isso é bom, meu velho. Boa sorte, isso é bom, isso é muito bom. Está nos ouvindo, né? Através do aplicativo. É, deixa eu ver aqui também, rapaz. Keno do Táxi, forte abraço, meu irmão. Forte abraço mesmo, você que está nos ouvindo, viu? É, forte abraço, mas muito obrigado mesmo, né? Ai, ai, é cada uma que eu vejo aqui na internet, viu? Só dizendo ai, ai. Deixa eu ver aqui minha amiga Gracinha, né?
2: Bom dia, Renato, meu amigo. Nossa Senhora das Candeias de Cuba de Bença. São Cristóvão, Santa Isabel, pelo mês que é. Hoje é dia Santa Isabel, 2 de junho. Ela te cuba de bença, te livre tudo que é ruim, meu amigo.
0: Muito obrigado, minha amiga. Isso aqui nos fortalece, viu? Mas muito obrigado mesmo, né? Deixa eu ver aqui também, rapaz, passando o dedo. Flávio Reis e a Bela Rodrigues também vindo a gente. Obrigado. Na Rua de São Bento, né? Que antigamente Beco de São Bento. Né? Deixa eu ver aqui, rapaz. É, Roberto Pão Leite também está enviando aqui vídeo e tudo mais, áudio. Ele hoje está nervoso, está retado. Trintrim de Coração de Maria também chegando aqui, uma mensagem de voz, né? É porque eu estou querendo abrir aqui, está aí o pessoal mandando aqui seus áudios, os seus vídeos e tudo mais. Isso é muito bom. Silvio Vilas Boas, forte abraço, meu amigo. Silber, aliás, Silva Caissara também nos ouvindo desde a madrugada, Eduardo Bom Sucesso, Jorge Luiz Pagodinho, Fernando Sítio Andaraí também, aí no Valdez, ligado aqui conosco, né? Forte abraço mesmo, né, meu irmão? Mas deixa eu ver aqui, rapaz. Daqui a pouco eu falo, mas dizendo aqui, ó, vamos para as notícias, né? Vamos para a notícia para... Ai, ai, ai, rapaz. peraí, rapaz, mas bateu aí, deixa eu ver que hora é essa, rapaz. São 8h03. A gente tomou água e volta daqui a pouco.
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4: Fala, Renato.
5: Ah, eu estou falando, né? Estamos de volta exatamente 8h12, né? Hoje é o dia especial, 2 de julho, dia de independência da Bahia, né? Isso é tão bom, rapaz, tão bom. Eu gosto, viu? Não vou mentir. É, mas deixa eu falar aqui de uma coisa interessante, aqui de, deixa eu ver, mensagem de Miria da Cajá. A Cajá, que é um povoado que é fronteira, uma parte pertence a Melhor Rodrigues, outra parte pertence à Constituição de Jacuípe, não é? E está aqui, é fronteira, né? Região fronteiriça. Aí, ó, bom dia, Renato Dantas. Estou passando para agradecer pelo carinho e audiência da Rádio Educadora 88,5. Já achamos os cachorros, os dois estavam no picado. Obrigado pela audiência. Pois é, os dois cachorrinhos, é, aqueles dois vira-latas que foi anteontem, me parece, não é? Que a gente falou aqui, já encontrou, já está tudo bem. Isso é bacana, viu? Isso é muito legal, não é? Deixa eu ver aqui também, rapaz. Saindo daqui, eu vou para cá, rapaz. Bora esse dedo invocado. Deixa eu ver aqui minha amiga Trintrim, essa mulher que... Toda vez que eu conto com ela, é aquele braço gostoso, aquele sorriso. E geralmente a gente toma um cafezinho, dá muita risada, né? É, rapaz. Trintrim tá falando aqui com a gente.
6: Bom dia, Renato. Bom dia com Jesus. Que Deus te proteja, que te dê saúde a você, sua família e todos os ouvintes. Bom dia.
5: Obrigado, minha querida amiga, que eu aí, ó, ó, quando esse abraço é coração com coração batendo, não era que é de coração de Maria, não é? E era a titia de nossa amiga Margot aqui do Rio Seco. Ô, Margot, eu esqueci, né? Ontem de te agradecer o amendoim que você deixou aqui na rádio para mim, não é? Deixa eu dizer uma coisa a você, tá? Cozinhou ontem, eu já comi. Rapaz, ontem eu tava vendo um jogo, rapaz... Eu não sei, me lembro qual foi o jogo, assim, do início da noite. Eu parei, senão eu ia empanzinar, minha querida. Uma delícia. Rapaz, ó, o amendoim que Margot e a família planta é especial. Mas gostoso, vixe, mano. Ele para, aquela coisa que você, se não dá uma trava, não para de comer, tu é doido. Gostou demais. Obrigado, viu, querida? Deus te abençoe mesmo. Pelo seu carinho, né, de sair de sua casa para trazer aqui na rádio, né? Mas muito obrigado mesmo, minha querida Margot, que é sobrinha de Trindade. Ela também tem irmã em Coração de Maria, essa turma toda. A família dela, uma boa parte, é de Coração de Maria, não é? É, deixa eu ver aqui também, rapaz. Aqui estou abrindo aqui o zap agora, né? Uhum. Deixa eu ver aqui, um abraço também para Marcos Marques, que está aqui falando comigo. Forte abraço, meu irmão. Deixa eu ver aqui, bom dia, Renato. Renato, família, educadora, né? É 88,5. Que Deus abençoe o nosso dia. O meu alô vai para a minha família, para todos ouvindo da educadora. Valeu, Renato. Um forte abraço. Ele, João Bacelar, que é da Fazenda Moraes. É, Coração de Maria, aqui presente com a gente sempre, não é? Isso é bom, isso é bacana. Eu só faço agradecer. É, deixa eu ver aqui também. É, deixa eu colocar logo aqui, volta, Renato, meu Deus do céu. Esse camarada logo falando, ele que faz parte aqui do nosso show.
7: Bom dia, Renato. Matinha Bigora, Fedoxeiro, vindo na programação aqui para a esposa lá de Fátima. Começando por aí, para dar uma ótima quinta-feira para todos nós. Você, com a bancada e todos os seus ouvintes. E viva a Bahia!
5: Pois é, viva a Bahia, viva o 2 de julho, né? Essas cores azul, vermelho e branca da nossa bandeira, né? É, isso tem a ver, né? Muito legal. Deixa eu ver aqui também, eu já coloquei Nenego, deixa eu ver aqui também, rapaz, aqui, ó.
8: Bom dia, meu pai velho, bom dia, meu pai velho, 12 por 8 na escuta, meu pai velho, tô na escuta sempre, viu, tô na escuta, chama.
5: Aí, ó, meu querido cara de bola, fez até aniversário ontem, mandou para mim aqui uma foto de um queijo de cuia, uma Coca-Cola 2 litros e tudo mais, dizendo que não está tomando álcool e tal. Eu acho, cara de bola, que você deveria aproveitar que você está proibido interminantemente de beber qualquer coisa com álcool no meio. E dá um tempo, dá um descanso, meu irmão. É bom para você. Eu estou falando assim porque eu estou falando de amigo, viu? Pois é. Dá uma aproveita, dá um intervalozinho. Não pense logo ficar bom e para tomar uma, não. Você tem que pensar ficar bom e continuar afastado do álcool o tempo. Viu? Faça isso, viu? Faça isso que vai ser bom para você, viu? Eu tô falando de irmão, viu? Pois é, tá bom? Ontem foi aniversário dele, então parabéns para você nessa data, querido. Muitas felicidades, muitas felicidades. É, para meu amigo cara de bola, felicidade, velho. Mesmo atrasado, né? Mas vale, né? Não? Importante é o coração, viu? É um camarada muito legal, viu? Pois é, então, ó, aproveite para poder dar um tempinho, tá certo? Muita gente vai gostar, e você também vai gostar, depois você dá um tempo, ô, rapaz, que legal, não é isso? Deixa eu ver aqui, dona moça também fazendo neto, falando com a gente.
9: Bom dia, meu amigo Renato Dantas, que Deus te abençoe, te proteja e te guarde. Um excelente dia de quinta-feira, na proteção do Senhor Jesus. E também mando um bom dia para todos os ouvintes de uma sempre não esquecer de ninguém. Um abraço e um cheiro na sua mamãe.
5: Obrigado, ela está dormindo no horário desse. Só a partir de 9 que ela começa a se mexer. Mas deixa eu falar aqui uma coisa interessante. Rapaz, é isso que é bacana, gente. Os encontros, o carinho, né? Aquele sorriso verdadeiro, espontâneo, né? Bacana. Eu conheci uma pessoa esta semana, ela inclusive é professora, ela me falou que município, é aposentada, tudo mais, uma professora muito querida, né, aqui do nosso município. E a mamãe, ela me disse, olha, Renato, eu não posso te ouvir todos os dias, mas quando eu estou em casa, eu sempre ouço. Agora, minha mãe, todo dia, logo quando ela acorda, pega o rádio e liga na educadora. E outra, gosta muito do seu trabalho, certo? Então, eu vou dizer uma coisa. Obrigado, dona Lucélia. Dona Lucélia, que mora aqui na Getúlio Vargas, não é? Perto do Tavares, né? Tem aqui um mercadinho chamado Tavares, aqui na esquina, deu uma sinaleira na Getúlio Vargas. Então, ela mora ali perto. E a filha dela é professora, foi a filha dela, estava tomando café, se aproximou de mim. Você que é Renato Dantas, sou aí, começamos a conversar. Ela disse, falou comigo, né? Com o maior carinho, uma pessoa educadíssima, né? É Lucieuda, pró-Lucieuda, muito simpática mesmo, né? Professora muito conhecida aqui do nosso município, com São Jacuípe, hoje aposentada, né? Gozando das suas, seu trabalho, né? Que realizou da sua aposentadoria. E ela disse, né? Inclusive, que dia 21 de julho é aniversário da... Seu aniversário, viu, dona Lucélia? Ela, olha, foi ela que falou, e eu não tenho nada a ver com isso, tá bom? Mas é 21 de julho, aniversário, vou guardar aqui, vou botar na agenda para cantar o parabéns para a senhora. E deixa eu dizer aqui mais, ela vai fazer, eu pergunto a ela, eu posso falar? Não, pode falar. Ela vai fazer 80 aninhos, gente, dia 21. Então, daqui a poucos dias, daqui a 19 dias, vou estar aqui cantando os parabéns, se Deus quiser. Viu, dona Lucélia? Mamãe da pó Lucieuda. Isso é muito legal, é muito legal mesmo. Deixa eu aproveitar também para dar um alô para Egberto, que é morador do 115, Amélia Rodrigues. Renato, todo dia eu ouço o seu programa e você não me manda um alô. Pronto, torcedor dodói do Vitória. Grande Egberto, cara também que chega junto, né? E um alô também para Lázaro Ferreira da Hora, aqui em Conceição do Jacuípe. Olha só, rapaz, chegando aqui agora, não é? É, essa notícia, né? Chegou aqui agora, né? Foi publicada agora. Pastor Márcio Pôncio é preso pela Polícia Federal em operação que investiga a ligação, deixa eu ver a ligação, com a máfia do cigarro. Vixe Maria, chegou aqui agora, aí, ó. Oito e parará. É. Ô, oh, rapaz, deixa eu ver essa história. Tá aquele aqui todo, numa gravata borboleta, né? Aquela gravata tipo borboleta, que o pessoal chique, né? Só bacana que usa isso, né? O pastor Márcio Pontes, aliás, o pastor Márcio Pôncio foi preso esta manhã durante a quinta fase da Operação Unha e Carne, deflagrada pela Polícia Federal. A ação investiga um esquema de lavagem de dinheiro supostamente ligado à chamada máfia do cigarro. Segundo a Polícia Federal, também foram expedidos mandados de prisão contra o bicheiro Adilson Oliveira Coutinho Filho, conhecido como Adilcinho, apontado como líder do esquema, e contra o ex-deputado estadual Rodrigo Bacelar. As ordens judiciais foram autorizadas pelo ministro Alexandre de Moraes do Supremo Tribunal Federal, que também determinou o cumprimento de 14 mandados de busca e apreensão. A polícia localizou o Pôncio, né? O pastor Pôncio, Márcio Pôncio, foi localizado e preso em um flat, rapaz, bacana, viu? Um flat na Barra da Tijuca. A Barra da Tijuca, eu digo a vocês, que é no Rio de Janeiro, que é um endereço rico, é de rico, né? Zona Oeste do Rio de Janeiro, a Barra da Tijuca, né? É um flat, pois é. E de acordo com informações, o pastor investigado por possíveis ligações com a organização criminosa, em nota para o federal, informou que esta etapa da operação busca aprofundar investigações sobre indícios de lavagem de dinheiro praticado por Adilcinho e apurar a possível ramificação do esquema envolvendo integrantes dos poderes executivo e legislativo do Estado do Rio de Janeiro. Rapaz, isso me entristece, rapaz. É podridão em tudo quanto é lugar. Ainda conforme a Polícia Federal, Adilcinho e o Rodrigo Bacelar já estavam presos. O ex-deputado deverá ser transferido para o complexo penitenciário de Bangu, rapaz, em Jericinó, para um presídio federal. Além das prisões e busca, Alexandre Moraes também determinou sequestro de bens nos valores de torno de 22 milhões de reais. Aí você vê, rapaz, onde aperta tem podridão. Né? A semana passada, a Polícia Federal estava batendo aqui na casa de um senador da República, aqui da Bahia, né? E agora você vê, vai ali, aperta Rio de Janeiro. Rapaz, é como eu digo, se segurar 50% do roubo, da podridão que há nesse país, nós teremos uma das melhores nações do mundo. Agora, uma boa parte, que inclusive faz parte do poder, não quer, tá? E aí o povo fica à deriva, só tome, né? É, rapaz, o negócio é feio. Mesmo, né? Deixa eu ver aqui, ó. Paraná, pesquisa Paraná, deixa eu ver aqui essa pesquisa aqui, Paraná. Pesquisa aqui da Bahia, né? Estou abrindo aqui agora do BN, dizendo assim: dados de levantamento realizado pelo Instituto Paraná Pesquisa, sob encomenda do Bahia Notícias, mostram que a Semi Neto União oscilou positivamente em intenção de voto para o governo da Bahia, enquanto o governador Jerônimo do PT oscilou negativamente em um espaço de 2 meses. As variações aconteceram dentro da margem de erro de 2,6% percentuais. A comparação entre pesquisas realizadas entre maio e junho de 2026, registrado no Tribunal Superior Eleitoral sob o número 03619/2026 e BA04848/2026. Tem que falar isso mostrando que essa zona foi registrada, né? E o ex-prefeito de Salvador aparece agora como opção para 49,2% do eleitorado baiano, enquanto o governador ficou com 37,5%. No levantamento de maio, você emitia 47,8%, então em maio saiu de maio de 47,8% para agora 49,2%. E o Jerônimo, que aparecia com 38,7%, caiu para 37,5%. Outro candidato, Ronaldo Mansur, do PSOL, tinha 1,7% e chegou agora a 1,9%, né? E no cenário estimulado, quando são apresentados os nomes dos candidatos, nenhum, branco ou nulo, chegaram a 6,9% e não sabe ou não opinaram, 4,5%. há um decréscimo de margem de erro de 0,4 na comparação com o levantamento anterior. Esse dado é de uma pesquisa que foi publicada ontem, não é? Deixa eu ver aqui também, rapaz. É, olha para isso, rapaz. Esse cara, olha que ladrão, rapaz. Estou dizendo. Suspeito. É suspeito, viu? É, não é ladrão, não é suspeito esse ladrão. Ah, meu Deus do céu. Cara, o cara roubou mais de 100 animais e está preso. E é suspeito, está na cadeia, né? Agora vamos ver quanto tempo ele vai ficar. Um homem de 62 anos de idade, que não diz nome nem quando devia, deveria dizer nome, endereço, CPF, identidade, as honras todas. Mas não, é para proteger o bandido, né? Essas leis protegem o bandido. Agora, quando é direito, bota estampa logo a cara, arromba com o cara. Aí, ó, um homem de 62 anos de idade, investigado por roubar mais de 100 animais na zona rural de Cansanção. Cansanção aqui na Bahia, né, perto de Santa Luz. Teve um mandado de prisão preventiva cumprido pela Polícia Civil da Bahia ontem. Durante a ação, também foi cumprido um mandado de busca e apreensão na residência do suspeito. As investigações apontam que o homem é responsável por uma sequência de roubos de caprinos e ovinos. Ah, o negócio dele é roubar cabra cabra, bode, né? E ovelha, né? Ih, mas, pois é, e carneiro, né? E mais de 100 em roubo registrado na região do assentamento Nova Esperança. Os crimes praticados ao longo dos últimos anos causaram prejuízo a diversos produtores rurais do município. É aquela história, né? Vai, um dia a casa cai, né? O teto, a laje, né? Além da investigação que resultou na preventiva, a Polícia Civil instaurou outros 6 inquéritos policiais para apurar furto de animais com características semelhantes, identificar possíveis novas vítimas e outros envolvidos, né? Que cara é esse, rapaz? A ação foi realizada pela Delegacia Territorial de Cansanção e também ligada à 19ª Coordenadoria Regional de Polícia do Interior, ligada ao Bonfim, né? E também com o apoio da Companhia Independente da Polícia Militar, a 7ª Companhia, né? E o investigado, com o pai honesto, à disposição do Poder Judiciário. Agora vai ser ouvido, hein? E na audiência, será que ele vai ficar? Não sei. Mas tem uma grande perspectiva, se tiver de um bom advogado, de ir para a rua, né? Agora, tudo isso ele é suspeito. É brincadeira? Ah, meu Deus do céu. Olha que situação aqui também terrível. Acusado de assassinato durante uma cavalgada em Tucano. Até de uns dias para cá, essa cavalgada está gerando, inclusive, violência com morte, viu? Já vi aqui umas 2 ou 3 notícias sobre isso. As cavalgadas mortas, cavalgada isso e aquilo, então... Tem que se apurar, rapaz. É, tem que ter mais cuidado, viu, os organizadores das cavalgadas. Acusado de assassinato durante a cavalgada de Tucano, foi preso. Rapaz, o cara andou, viu, foi preso em São Paulo, né? São Paulo, sudeste do Brasil. Uma operação integrada entre a Polícia Civil da Bahia e a Guarda Municipal de Tucano, uma força-tarefa do 20º Batalhão de Polícia Militar de São Paulo. Isso aconteceu na tarde de terça-feira, anteontem. Resultou no cumprimento de um mandado de prisão preventiva contra Iago Oliveira de Andrade, de 20 anos de idade. Aí, 20 anos, rapaz. Menino, rapaz. Investigado pelo homicídio de Afonso Souza Santos, de 30 anos, conhecido pelo apelido de Suel. A prisão foi realizada na cidade de Santana de Parnaíba, na Grande São Paulo. De acordo com a Polícia Civil, a ação foi executada por equipe da Delegacia Territorial de Tucano, com apoio do Núcleo de Inteligência de Espinho Norte, da Guarda Municipal de Tucano, da Força Tática também do Batalhão de São Paulo, como eu falei antes. Né? E o mandado de prisão preventiva foi expedido pela vara e cumprido, né? Rapaz, um negócio brabo, né? Esse crime ocorreu agora esse ano. Ocorreu no dia 5 de abril de 2026. Nós estamos em julho, né? Maio, abril. Pois é, há 3 meses atrás, após uma discussão entre Iago de Andrade e Afonso Souza Santos, durante a cavalgada realizada no povoado de Arapuã, zona rural de Tucano. Após o desentendimento, Suel seguia na garupa de um cavalo em direção à localidade de Sem Freio, onde morava, né? Quando teria sido interceptado pelo investigado que estava em uma motocicleta. Ainda segundo a apuração policial, Iago teria efetuado disparo de arma de fogo, atingindo principalmente a cabeça da vítima, que morreu no local. E após o homicídio, o investigado deixou a região e passou a ser considerado foragido pela justiça. Com a voz das investigações e o trabalho de inteligência, aí, ó, acabou preso. O Iago agora está nas barras da justiça Ele que se vire, rapaz, dê seus pulos com seus advogados. Rapaz, não é brincadeira não, viu, gente? O negócio é sério, rapaz. Quanta violência, não é na cidade não, nesse país. E na Bahia, viu? Pois é, mas não é pra abandonar, viu? É difícil. Vamos ver aqui, ó, meu querido Vadil falando aqui conosco. Vadil da Gameleira.
10: Bom dia, meu amigo Renato Dando, eu venho de 88,5, é isso aí. Felicidade para todos os corneteiros, os que tocam corneta, viu, Tom? Um abraço de azeite para não esquecer de você. Tô por cá, feliz feriado para todos nós. Tchau, obrigado. E a todas as mulheres também, todas as Marias, Quitérias e todas aí.
5: Pronto, todas as Marias, Quitérias. Agora vem cá, quem é Tó? Hein, velho, que você falou de Tó? Eu não entendi não, viu? É. Não, que história é essa? E viu Tó? Esse viu Tó, qual foi? Você quer dizer o quê, meu rapaz? Agora eu quero saber quem é esse Tó, viu? Tá bem? Ah, rapaz, deixa eu ver aqui também. É, olha só, a Trindade mandou outra mensagem aqui pra gente. Vamos colocar no ar, né? Ela é uma figura especial, some, mas sempre ouvindo a gente. E o nosso amor é eterno.
11: Olá, Renato. Nós somos filhos de coração de Maria. Somos mariense da gema. Nós somos filho, minha família toda. A família Santana é grande, viu? Não é pequena não, viu? Oi, Margot, tudo bem, Margarida? Dançou muito? Botou o esqueleto para funcionar?
5: Tá vendo aí? Tá vendo? Você viu? Ouviu? Pois é. Dizendo aí, ó, que a família dela toda de coração de Maria, com muito orgulho, e que a nossa querida, né, Margarida, né, Margarida Margot, tá vendo? É, tem Margarida da Cajá, Margarida daqui de Belo Horizonte, tem Margarida da Gameleira, tantas Margaridas, né? Todo lugar tem um jardim com uma Margarida. Isso é bacana. Vamos tomar água, a gente volta daqui a pouco, né? Tomar uma aguinha para ficar legal para o último bloco dessa quinta-feira.
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0: por questão de educação, mas vamos ver se coloca o local, né? Para não ficar vaga a denúncia. Bom dia, eu quero fazer uma denúncia, não é? As ruas cheias de lixo, os postes com as luzes apagadas, falta de mínimo de limpeza, se trocar as lâmpadas dos postes, né? Tenho 4 meses pedindo para fazer a troca de uma lâmpada e a prefeitura, e até hoje, hoje e amanhã, e nunca troca. Pois é, viu? Denúncia feita. Agora você falou isso aí, tem que dizer a rua, dizer, ó, tal rua, assim, assim, assim. E se tiver o número do poste, melhor ainda, né? Porque tem uns lugares que o pessoal já trabalha de forma avançada, em alguns municípios. Tem um programa, né? Até vou desenhar, né? Tem um programa, tem um poste, cada poste tem um número. Aí quando você faz a denúncia, poste número tal, o pessoal que funciona, né? Porque tem município que você fala, pede, mas não funciona, né? Fazer o quê, né? Tá bom. Aí simplesmente vai já no local. Já sabe qual é o posto, não precisa estar procurando, né? Qual é aquele, não é. E se for de dia é complicado porque está tudo apagado, né? Então já vai lá, já sobe, já verifica se realmente há o defeito, onde está o defeito. Isso facilita o trabalho da equipe de elétrica, viu? Agora tem município que funciona assim, né? Eu acho que vocês que têm problema na área de elétrica, dos municípios que têm problema, devia partir para se modernizar, né? Fazer isso é uma dica que eu estou dando. Eu não estou cobrando nada não, viu? De graça, viu? Ai, ai. Deixa eu ver aqui, minha amiga Margot do Rio. Você que mandou aqui um bando de tempo aqui, um bocado de história. Vamos ver o que ela quer.
1: Bom dia, educadora. Bom dia com Jesus. Bom dia, Renato Dantas. Tô ouvindo, viu, Trindade? Deus a minha tia. Deus, o Divino Espírito Santo, abençoe nosso dia 2 de julho, dia dos caboclos, dia da cabocla. Oi, Trindade, eu tô bem, graças a Deus. Não deve ser, não, que eu não gosto de festa. Mas comi, bebi, recebi meus amigos, ouvi a educadora. E graças a Deus, colhi milho, amendoim, vendi lenha. Graças a Deus, tô feliz das graças de Deus, viu, Trindade? Obrigado, tia, pelo alô, obrigado. Um abraço pra minha família Coração de Maria, a família Santana. Tchau, obrigado, Renato.
0: Que bacana, né, gente? Que bacana isso, é o carinho dos familiares. Mostrando que trabalha, a mulher é retada, rapaz. Ela tá brincando. A maioria das mulheres que eu sou Jacuí gosta de trabalhar e trabalha mesmo, né? Se vira. Ô, deixa eu ver esse cara aqui, ó, que tem uma cara que a gente não se fala, né? Ultimamente eu encontro ele na rua, né? Renato, eu não ligo muito porque estou na correria, mas olha ele, Oswaldo Taxista, que é um figuraço.
2: Renato Danta, bom dia, família educadora. Eu tô aqui na escuta, viu, Renato? Que Deus abençoe, um bom dia, tchau.
0: Que bom, Oswaldo, ouvir sua voz, sabe? E saber que você está na luta, na labuta e está nos escutando, né? Isso é, pô, velho, bacana, mas bacana mesmo, né? Deixa eu ver aqui, tem mais gente aqui também. Minha amiga, bom dia, meu amigo Renato. Deus te cubra de bênçãos. Um abraço da sua amiga Rilza, fazendo a paciência, coração de Maria. Obrigado, Rilza. Essa figura também que eu tenho o maior carinho. É aquela mulher doce, sabe? E aí tem a família dela, tem o filho. Eu conheci o filho, conheci a Genra, né? Ele fala a Genra, né? Se eu não estou errado. Se eu não estou errado, né? E pois é. Um abraço também para a Tonha Praxedes, né? Está nos ouvindo, né? Deixa eu ver aqui Roberto do Leite e do Pão também, né? Ele que está aqui agoniado. Ele me mandou um vídeo que eu não vi esse vídeo, velho. Eu não vi esse vídeo, eu preciso ver para poder ver o que é que tem, né? Tá aqui o vídeo, e o vídeo é longo, é mais de 1 minuto. Então, depois do programa eu vou dar uma olhada. Eu não vi não, mas eu vou colocar seu áudio.
3: Bom dia, meu amigo Renato Dantas. Aqui é seu amigo Roberto do Pão e do Leite também. Meu amigo, desejo aí um feliz aniversário a meu irmão Capucho, que Deus dê muitos anos de vida, saúde, paz, felicidade, tudo de bom, viu, meu irmãozinho? Manda um alô aí pra Dionísio aí no Humildes, Dionísio da Palhinha, Dodó do Amparo, Roxinha do Certo, em Cucum, Pina, Tina, Luísa, meu irmão Burica, meu amigo João Grande aí na Fazenda Tabuleiro, Boião, Nilton, Valdir, Sariga aqui na Rua do Andor. Aquele abraço. Tá na educadora, tá bom demais. É com você, Renato Dantas.
0: Valeu, meu velho, valeu, meu velho.

0: Muito obrigado mesmo pelo seu carinho. Está sempre ouvindo, né, participativo em toda a programação, desde as 5 horas da manhã, aqui na nossa Educadora FM, não é? Deixa eu ver aqui, rapaz. Tem um negócio que aconteceu aqui ontem, complicado. Olha para aí, ó. Olha como é que tá, ó. Eu falo assim, não estou nada, eu fico errando, meu Deus do céu, a gente vai parar. Dois policiais militares são baleados durante ataque. Esse fato aconteceu na Vila Canária, em Salvador. É, dois policiais militares foram baleados na tarde de ontem durante um confronto com homens armados em uma localidade conhecida como Baixa da Gia, no bairro Vila Canária, em Salvador. Os soldados faziam parte do moto patrulhamento da 47ª Companhia Independente da Polícia Militar e foram surpreendidos por disparos quando chegaram ao local para verificar uma denúncia que deu início a uma troca de tiros. Durante o tiroteio, os soldados identificados como prenome de Pereira e Natanael foram atingidos. Um dos policiais militares foi baleado no ombro, enquanto o outro foi atingido na perna. Meu Deus. Eles, feridos, os dois soldados, foram levados imediatamente pela guarnição para o Hospital Geral Roberto Santos. E, de acordo com o posicionamento oficial da Polícia Militar, os dois agentes já receberam atendimento médico. Em nota enviada, a Polícia Militar informou que os agentes estão conscientes, apresentando quadro de saúde estável e não correm risco de morte, graças a Deus. Não é? Após a ação criminosa, o policiamento reforçado foi determinado na localidade. Diversas viaturas da corporação realizaram buscas e incursão para tentar localizar e prender os autores do ataque. Não é? Você vê que a situação como está. Agora é engraçado. Não, eu tenho que falar, porque eu conheço. Eu conheço, tá? Eu conheço de perto, e não é de agora, de muitos anos, um político. Chegou aqui na Bahia, sei lá, ontem, foi anteontem, falando sobre um projeto aí que tem aí, né? Simplesmente, no discurso dele, eu tenho ouvido guardado, com a cara mais limpa do mundo, mas comumente, viu, velho? Pô, mas comumente, dizendo que era uma maravilha se morar na Ilha de Itaparica em termos de segurança. Que lá é tão bacana que você pode dormir com a janela aberta. Mentira! Mentira! Mentira, porque eu conheço a ilha e a ilha é complicada. Tá bom? É muito complicada a ilha. A última vez que eu tive na ilha foi naquela, a última praia que tem, me esqueço agora, não é? Tem Berlim, tem vários, tem Itaparica mesmo, que tem as praias, lá tem um mar grande, né? Deixa eu ver, que pertence a Vera Cruz, que o nome do município, eu estou me esquecendo agora das outras. É um lugar que a praia, inclusive, a água invadiu, acabou com várias praias e tudo mais. E simplesmente, viu, senhor autoridade desse Brasil afora, né? Simplesmente eu vou dizer uma coisa a vocês. Eu, juntamente com minha filha, minha mãe e meu neto, fizemos essa viagem, não é? Eu tenho até registro de fotográfico. Fomos para lá, né? A casa de uma prima dela, que tem, inclusive tem casa lá, a família, né? E fomos para lá e tal. Ficamos 4 dias. Nós, lá na ilha, nessa localidade, as famílias não podem mais ficarem com as portas abertas de dia! Quanto mais dormir com a janela aberta. Eu estou falando porque eu vi isto. Inclusive no centro, eu fiquei numa rua. Depois eu me lembro. Quando me lembrar, ou amanhã depois eu vou falar, lembrar. Eu fiquei, sabe o quê? De dia. Aquela coisa de achando que eu estava como antigamente, em lugar de veraneio, bacana. Aí, a prima de minha mulher, que tem essa casa, que está, embora reside em Feira de Santana atualmente, mas está lá constantemente. Renato, pelo amor de Deus, não deixa a porta aberta, não. Mas eu estou aqui, tá aquele Raulzinho que bota a cadeirinha, aquele ventinho. Rapaz, tranca essa zorra. Porque aqui, essa semana, acontece assalto é durante o dia, lá na ilha de Vera Cruz, não é? Mas deixa pra lá, quanto mais você quer lembrar, não adianta, né? Então, simplesmente é assim, gente. A realidade é esta. Lá à noite, aquela coisa de sair à fresca para passear, voltar, não, cara de pitibiriba. Outra coisa, em Berlim, que há um tempo atrás, há pouco tempo atrás, nossa família também, com o pessoal de feira, aí alugaram uma casa 15 dias em Berlim. Aí lá vou eu buscar minha mãe em Berlim, né? Inclusive eu fui lá e tal, e foi tipo num condomínio, é um tipo uma rua fechada, até com uma porteira, ter acesso à praia, aquela coisa toda. O cara que tomava conta, eu vou falar aqui fato, tá bom? Conversa com o um camarada que tomava conta, não sei se toma conta ainda, desse condomíniozinho, simplesmente conversa, e aí, velho, como é que é a área aqui e tal, tal. Disse, não, aqui pode ficar tranquilo porque eu conheço o pessoal, papapá, tá tudo sob controle. É nesse nível que se há a relação, viu, autoridade constituída e votada pelo povo brasileiro, tá bom? Tá? Vá pra ilha. Vá para a ilha e vá dormir de janela aberta. Vá para a ilha e fique com sua porta aberta para você ver. Inclusive, durante o dia, lá nesse local onde eu fiquei, 4 dias, o pessoal falou, é assalto durante o dia. Ah, é procurar o que fazer. Ah, fica querendo pintar uma realidade que fosse um paraíso. Ah, tá. Aí, ó, dois policiais aí, ó, de Vila Canária, receberam bala. Ah. É brincadeira, rapaz, que nada. A realidade é outra. Quem vive nos seus palácios, quem vive só andando de helicóptero, quem vive só andando de avião, quem vive quando chega no lugar, é polícia que só azorra embaixo, em cima, do lado, atrás, na frente. Aí tá tudo ótimo. Ah, mas vá que é assim, tá? Isso eu converso com qualquer um, discuto com qualquer um. Ah, comigo mesmo. Ah, deixa eu ver aqui, rapaz. Ah, Deus do céu, bom dia, não é? Por favor, manda um alô e feliz aniversário para Raimunda, da 7 de setembro. Fala que suas filhas desejam muitos anos de vida e saúde. Obrigado. Recado de Cláudia. Ô, Cláudia, muito obrigado. Então aí, ó, Dona Raimunda, aqui da 7 de setembro, nossa vizinha aqui a 7 de setembro, é junto aqui da 2 de julho. Olha que coisa legal, né? Aqui tem a rua 7 de setembro e cruzando assim no fim da 7 de setembro é a 2 de julho. Oh, que, aí, duas datas magnas, né? Então aí, ó, por favor, Renato, mande um alô para nossa mamãe. Fala que suas filhas, que bom, deseja muitos anos de vida. Então, e saúde também, que é importante. É, saúde está em primeiro lugar. Parabéns para você nessa data, querida. Muitas felicidades, muitos anos de vida. Dona Raimunda, aqui na 7 de setembro, nossa vizinha, aproveitando a 7 de setembro, mandar um alô para a Tesoura de Ouro. É, nosso amigo Lula, Tesoura de Ouro. É, fantástico. Eu chego lá feio, saio bonito. Ele faz uma mágica. Você que chegar feio, sai lindo. Pois é, é assim mesmo que a banda toca. Com ele, é Tesoura de Ouro. É, deixa eu ver aqui também, rapaz. Um alô para Armando, grande Armandão. Tá me ouvindo na estrada de Coração de Maria indo. Ele tá morando na cidade de Coração de Maria aqui, indo para Feira de Santana, não é? Deixa eu ver aqui também, rapaz. Mas cadê aqui a programação que eu tenho? Que eu pego aqui um bocado de notícias, programa, para quando chega na hora não vai nada, rapaz. Tem gente falando aqui comigo. Bom dia, Renato. Bom dia, 9081. É, aqui, ó. Como foi de carnaval? Eu não brinco carnaval, imagine. Que carnaval, rapaz? Estamos na época de carnaval, é? Ah, tá. Aí, ó. E Lula tá ouvindo mesmo. O rádio de Lula tá lá, ó. Ó, você cortando o cabelo ali, o espelhão, e ele só na tesoura, toque, toque, toque, toque, e o rádio ligado aqui, ó. Tanto que ele falou aqui, ó, bodô, bom dia, tudo mais, na hora, e dizendo obrigado, Renato. Você é meu amigo, meu irmão. Aí, ó. Aqui, chegou aqui agora a foto. Eu vou colocar a foto, certo? Na internet aqui, ó, do rádio de Lula aí, ó. Cabeleireiro classe A, viu? É, meu amigo, meu irmão. Já foi um grande goleiro, viu? Grande goleiro. É, deixa eu ver aqui também. Eu vou falando, o povo vai participando do programa, isso é que é bacana. Aqui, ó. Aqui em Birimbau foi carnaval. Ah, sim, agora entendi. Agora entendi. Deus abençoe. Abraço, mãezinha. O Polito Miguelito. Pronto, tá aqui, ó. Polito Miguelito, delivery para toda a cidade. Delivery de pizza. Pronto, tá divulgado. Não é? Que bacana, né? Deixa eu ver aqui também. Tem mais gente falando comigo, rapaz. Graças a Deus. Gostei da foto, viu, Lula? Vou postar, viu, velho? Comigo tem assadão. Deixa eu ver aqui, Matias também falando aqui um negócio. O que é que ele quer?
1: Ô, Renato, mande meu abraço pra cara de bola.
0: Pronto.
1: Aniversário dele ontem, não foi? Que essa data se repita por muitos e muitos anos.
0: Pronto, cara de bola. Parabéns para você também. Mas tem mais notícia aqui, vamos lá nela, né? É, rapaz, cadê aqui? Isso. Olha só, gente. Ai, ai, Deus do céu. Aí, ó. Jovem desaparecida encontrada morta às margens da BS 148. O desaparecimento de Carla Nayari Malfi Reis, 21 anos de idade. Está aqui a foto dela. 20 anos de idade, imagine. Terminou de forma trágica. A jovem que não era vista desde o último sábado, hoje são dois, né? São 5 dias desaparecida. Ela desapareceu no último sábado, no fim de semana. É, hoje é quarta, quinta-feira já, é, foi a semana passada. Foi encontrada morta às margens da BA 148, zona rural de São Gabriel, interior aqui da Bahia. Foi encontrada, meu Deus do céu, agora morta. Está terrível. A Delegacia Territorial de São Gabriel instaurou um inquérito para esclarecer o homicídio. As investigações buscam identificar quem cometeu o crime e o que teria sido a motivação, né? E as apurações contam com a imagem de uma câmera de segurança gravada no dia em que Carla desapareceu. O vídeo mostra a jovem chegando de motocicleta e estacionando o seu veículo. Instante depois, um carro para nas proximidades e duas pessoas descem para conversar com ela. Isso tudo está filmado, né? Na sequência, os três entram no automóvel e deixam o local. O material deve auxiliar a Polícia Civil na reconstrução de dinâmica do crime e na identificação de possíveis envolvidos. Né? Segundo a polícia, foi pedindo guia, aquela coisa toda. Agora, veja só, foi filmado, ela parou a moto, de repente vem um carro com dois elementos, conversa, tal, ela entra no carro e é encontrada morta dias depois. Meu Deus do céu. Ah, meu Deus do céu mesmo, sabe? Não sei não, gente. Deixa eu ver, rapaz. Vou mandar um abraço aqui, ó, para minha amiga Selma Magalhães. Também está me ouvindo e me desejando um bom dia. Obrigado, Selma. Obrigado. E a mãe de Yasmin também, a filha de Tereza Preta, está me ouvindo. É, a Tereza Preta aqui do tabuleiro, né? Deixa eu ver aqui também, rapaz. Obrigado, viu, Selma? Obrigado pelo seu carinho, da sua audiência, tá? É, cadê, rapaz? Volta, Renato. Bota esse dedo aí para andar, rapaz. Que negócio é esse? Aí, ó, deixa eu mandar um alô para também Celso Ricardo, está nos ouvindo, em Amélia Rodrigues. Muito obrigado, meu querido, mas muito obrigado mesmo. Deixa eu mandar um alô para Valdir Luz. Valdir, que é da área de sofás aqui, do município de Construção de Aquipe, também ligado conosco. Jailson Moraes, é, Jailson Moraes também. Jailson Moraes é um figuraço, né? Um cara super elegante, que trabalha com a área de esportes aqui do município de Construção de Aquipe e também está ligado conosco. Mas muito obrigado mesmo, meu querido amigo, não é? Deixa eu ver aqui também, rapaz. Tem notícia aqui, rapaz? Tem mesmo. Olha, agora, aí, ó. Menina de 11 anos denuncia tio por tentativa de estupro durante uma palestra de prevenção de abuso sexual em Camaçari. Ela estava na palestra e levantou e acusou o tio, contou toda a história da tentativa de estupro. Meu Deus do céu. Pois é. Ah, mas vamos embora, vamos, bota essa música para poder me purificar, gente. Eu transcendo com essa música, A Luz Divina.

quando faz essa luz, só pode ser Jesus. Eu já vou trabalhando para sair leve do programa com essa música. É verdade, eu viajo. Muito bacana, então, essa mensagem, essa poesia. E ele é realmente crê. É, o Roberto Carlos é um cara que sempre, sabe, trabalhou legal esse lado espiritual dele. Tanto que está aí, ó, velhinho e na dele, tocando, fazendo show, me parece com 84 anos. Não é brincadeira, não, viu? Sim, gente, mas o amor cura. O amor cura, o respeito é muito bom. Amanhã é sexta, 7h30, estaremos de volta, viu? Tchau.

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1: Olá, gente, muito bom dia, bom dia, bom dia. Estamos de volta para mais uma edição do programa Manhã Total. 9:13, Educador FM, esse ponto de encontro entre eu e você, todas as manhãs, Manhã Total, levando alegria, levando música, fazendo a festa acontecer no seu rádio. E o dia amanheceu tão lindo, sol brilhando como no 2 de julho, e essa data tão especial, né? Independência da Bahia, na verdade, a independência do nosso Brasil começou por aqui. E assim, a gente enaltece, a gente canta, a gente faz festa, né? Porque é uma data tão especial. É uma data que veio para marcar a história de nossa nação, veio para marcar a história do nosso país, da nossa gente. E estamos aqui. É o povo baiano, é o povo feliz da vida. E comemore, agradeça a Deus por esse dia especial. E nós estamos, portanto, prontamente aqui trabalhando enquanto é feriado, entre aspas, para alguns. Alguém tem que trabalhar. Nós estamos prontos para mais uma manhã inteirinha nesse dia que está apenas começando, nessa quinta-feira. Com quê de qualidade? Que o seu dia seja lindo, bonito, como o pintor do mundo desenhou para cada um de nós, tá bom? Então vamos começar o Manhã Total de hoje. Conta-se uma história que um homem desempregado se candidatou para o cargo de office boy. Lembra desse cargo, dessa função, office boy? Era uma grande empresa. O gerente do RH da empresa, ao entrevistá-lo, pediu-lhe um teste. Limpar o chão. Ao final, disse: "Você está contratado. Me dê o seu endereço de e-mail e eu lhe enviarei o aplicativo para preenchimento e avisarei quando você vai começar." O homem respondeu: "Eu não tenho um computador nem um endereço de e-mail." Aquele senhor disse: "Lamento muito. Se você não tem um e-mail, significa que você não existe. Já que você não existe, não pode ter o trabalho." O homem saiu sem esperança. Ele não sabia o que fazer. Com apenas $10 no bolso, ele então decidiu ir ao supermercado e comprar uma caixa de tomate de 10 quilos. Ele então vendeu os tomates de porta em porta e em menos de 2 horas tinha conseguido duplicar seu capital. Ele repetiu a operação 3 vezes naquele dia e voltou para casa com $60. O homem percebeu que ele podia sobreviver dessa maneira e começou a ir todos os dias cedo e voltar à tarde assim. O dinheiro duplica, triplica, multiplica a cada dia. Pouco tempo depois, ele comprou um carro para trabalhar. Pouco tempo depois, ele comprou um caminhão. Pouco tempo depois, ele tinha uma frota de veículos de entrega. 5 anos depois, o homem, já um dos maiores distribuidores de alimentos dos Estados Unidos, nessa época ele começou a planejar o futuro da sua família e decidiu fazer um seguro de vida. Chamou um corretor de seguros, escolheu um plano de proteção. Quando a conversa acabava, estava terminando tudo, o corretor lhe pediu o bendito e-mail. O homem respondeu: "Eu não tenho e-mail." O corretor disse curiosamente: "Você não tem um e-mail e ainda assim conseguiu construir um prédio, um império, uma frota de veículos, tantos bens. Você imagina o que poderia ter se você tivesse um e-mail?" Ele para um pouco, pensa e diz: "Eu sei, eu seria office boy." Moral da história: não subestime as pessoas. Aquilo que pode ser a maior fraqueza de um ser humano pode se transformar na sua maior força. 9:17, eu começo com Skank, Sutilmente.

0: música com Thiago York, Homem de Vez, Skanks, Sutilmente, 9 horas mais 25 minutos, você ligado com a gente. Não muda de estação, não desliga o seu rádio. Avisa todo mundo que o Manhã Total está aqui fazendo maior festa para você. E nós vamos ao nosso primeiro bloco do mapa do Giro Astral de hoje.
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2: Alô você! E aí, tudo bem por aí? Por aqui tudo maravilha! Tá começando mais uma edição do Giro Astral. Hoje é quinta-feira, quase sexta, hein? Primeira quinta do mês, dia 2 de julho de 2026. Eu sou o Silva Júnior e a partir de agora, as previsões para o seu signo com o nosso Giro Astral no ar. E a gente começa com Áries. Os limites de algumas conversas podem deixar você com a sensação de que falta alguma coisa. Evite alimentar amarguras, viu, Áries? Porque isso não vai te ajudar. Sua mente continua acelerada e cheia de energia, mas o corpo já não acompanha no mesmo ritmo. Desacelerar um pouco fará muito bem. Fará bem tanto para o físico quanto para o seu emocional. Pense nisso. Número da sorte é o 20, Áries. Alô, você de Touro! Seus impulsos podem provocar conflitos desnecessários ao longo do dia. Escolha melhor as palavras e evite respostas precipitadas, Touro. A boa notícia é que sua força moral está em alta, permitindo que você enfrente obstáculos com firmeza. Você terá condições de agir de forma prática e eficiente. Número da sorte é o 11, Touro! Último desse bloco, alô, gêmeos! Uma vontade intensa de agir pode levar você a tomar decisões rápidas. Seja firme nas suas escolhas, mas sem perder o bom senso, viu, gêmeos? Sua energia está em alta e o corpo responde muito bem aos seus esforços. Aproveite para respirar fundo e dedicar um tempo a alguma atividade física. Número da sorte 28, gêmeos! Daqui a pouco tem previsões para Câncer, Leão e Virgem. Daqui a pouquinho eu volto.
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0: E nós já aqui de volta, 9 horas mais 27 minutos, ligado com a gente. Então tá bom demais. Tá aí canção, música. Quero ser feliz também.

Seria demais todo mundo cantando. Vem daí.

0: Nath Roots, quero ser feliz também, agora 9h31, vamos ao apoio cultural e eu volto já.
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12: Manhã total. 9:40 O digital é incrível, né? 9:40. 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Deixa eu convocar você para o momento das mensagens. Mande sua mensagem, 759-9203-6677. Eu vou ler sua mensagem aqui. Tem alguém aniversariando na sua casa, na sua família? Manda para mim também. Grava um áudio aí. Agora, gente, ó, aquele áudiozinho de 30 segundos, 40 segundos, tá? Manda do seu bom dia para a comadre, para a compadre, para a sua professora, para o seu professor, para o seu colega de trabalho, para o bem-querer da vida. Pois é, aproveita aí e manda aquele salve para o bem-querer que está esperando você, né? É aí, pois é, aproveita aí e manda aquele salve para o bem-querer que está esperando você, né? É aí, quando chegar meio-dia...

0: 9:50, Thaís, Solange Almeida, Luana Prado, Eclipse do Meu Coração, antes Mari Fernandes e Sai Rodada, B de Besta e Grupo Tradição Barquinho. 9:50, gente, mais um Giro Astral.
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2: Legal, galera! Estamos de volta com o nosso Giro Astral, edição desta quinta-feira. Rapaz, é quase sexta, hein? É quase final de semana. E as previsões para o seu signo por aqui. A gente começa mais um bloco, vai ter Câncer, Leão e Virgem. A gente começa o bloco com Câncer. Hoje será difícil guardar tudo o que você vem sentindo há semanas. A tendência é partir para o ataque e colocar muita coisa para fora, Câncer. Só tome cuidado para não agir de forma assim, impulsiva. Direcionar essa energia para algo construtivo será a melhor escolha. Número da sorte é o 5. Alô, Leão! A indecisão está pesando mais do que deveria. Isso não é legal. Tem afetado a sua paz interior. Chegou o momento de tomar uma decisão importante para recuperar o equilíbrio. Sua energia física pode não estar das melhores, mas sua rapidez de raciocínio ajuda a compensar essa fase. Pequenos ajustes na rotina farão grande diferença. Número da sorte 31, Leão! Alô, Virgem, para fechar o bloco! Sua atenção está voltada para o futuro e isso pode causar distrações nos assuntos mais práticos. Procure se concentrar melhor nos detalhes do presente. As relações ao seu redor podem estar exigindo muito de você. Reserve um tempo para ficar sozinho e recuperar suas energias. Número da sorte é o 14. No próximo bloco tem as previsões para Libra, Escorpião e Sagitário. Segura!
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0: Já de volta por aqui, 9:53.
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0: Pois é, gente, quase sexta, né? Quase sexta, quinta pela manhã, chegando quase perto do meio-dia, tudo quase hoje, mas é isso mesmo, todo mundo, algumas pessoas perdidas na questão de feriado e festividades, né? Essa semana encontrei uma pessoa segunda-feira pensando que era sábado ainda, meu pai amado, mas assim mesmo, faz parte, né? O metabolismo tem hora que falha, mas o Manhã Total está aqui para alegrar seu dia.
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0: Pela Educadora FM, a sua rádio de todos os momentos, de todos os instantes. É música que você quer, então a gente toca Hugo e Guilherme, Todo Mundo Menos Eu, participação aí de quem, gente?

0: Simone Mendes.
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2: 9 horas e 58 minutos, tá aí, canção cantada, grupo, você ouviu a Simone Mendes, né, Pede Pecado, grupo Menos é Mais, Todo Mundo Menos Eu, o Guilherme com participação da Ana Castela, a gente, nós vamos ao nosso intervalo, mas antes deixa eu te falar uma coisa. 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Agora são 9h59, Apoio Cultural, eu volto já.
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7: Pois é, já estamos de volta aqui contigo no som da Educadora FM, esse som que abala os corações, esse som que deixa você muito mais alegre, muito mais feliz. Gente, julho chegou, né? Tudo passa depressa, o tempo voa e julho chegou aí com muita alegria. Que esse mês traga muita paz no coração, fé, esperança renovada e você ligado com a gente na 88,5. É julho, mas o clima ainda é junino. Pois é, gente, muito amendoim cozido, milho assado, canjica, pamonha, o que mais, gente? Tem muita coisa, bolo de milho, né? Bolo de empim, tanta coisa boa. Ah, meu Deus do céu. 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E por falar em conquistar, alô, gente, que o coração conquistou a educadora e a educadora conquistou você. Tem gente mandando recado. Alô, seu Matias, 80. Tá ouvindo a gente hoje, seu Matias? Obrigado pelo carinho, hein?
8: Bom dia, José Luiz, Matias Miguel da Fenda Otizeiro, ouvindo a programação aí, minha esposa, na de Fátima, e passando por aí para desejar uma ótima quinta-feira para todos nós, você com a bancada, seus ouvintes.
7: Certo.
8: Seu Barriga é melhor, Rodrigo, com a minha irmã Erecena, Elito, a Fenda Corolinha, Água Fria, Agostinho, meu primo, na Fazenda Quilome, Santanópolis, Braulina, Militão, meu cunhado, no São Luís.
7: Certo. Quem mais?
8: Raimunda.
7: Pra todo mundo.
8: Delmiro, meu cunhado, aqui no Oitizeiro. Zé do Guará.
7: Pronto.
8: E um bom dia.
7: Bom dia. Valeu, seu Matias. Um abraço pra todo mundo aí da família, tá bom? Alô, Bi, bom dia. Pediu aqui, ó, coloca coco sem azeite aí. Tá bom, a gente vai colocar coco sem azeite já já, tá bom? Alô, Vânia, bom dia, tudo bem contigo?
9: Bom dia, seu José Luiz, que é Vânia do Leroy. Estou aqui ligadinha na programação.
7: Que maravilha!
9: Manda um alô aí de azê pra não esquecer de você, que Jesus nos abençoe. Dê uma quinta abençoada para cada um de nós, amém?
7: Amém! Tá dado o seu recado, Vânia. Oswaldo Taxista, bom dia.
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11: Bom dia, família educadora. Bom dia, posto radialista. Eu tô esquecido que é esse radialista. Aqui é o taxista Oswaldo, mandando um alô pra todo mundo de Conceição do Jardim.
7: É fácil você gravar, basta lembrar de Zé, tá bom? José Luiz, como diz Renato, José Luiz, Zé Luiz, Zé, Zé, tanto faz.
11: É genial, e os passageiros que é teus ouvintes, vem, meu irmão.
7: Tá certo.
11: Viu, meu amigo? Eu tô
7: tá
11: por aqui, viu? Que Deus abençoe, tô na escuta.
7: Agora
11: eu tava desligadão do rádio, mas agora eu voltei à atividade, viu? Tô na escuta, viu?
7: Tá certo.
11: Um alô pra todo mundo de Conceição de Jaquipe e região.
7: E região.
12: Bom dia, bom dia.
7: Bom dia, meu amigo taxista Oswaldo, ele participou do programa Visão Geral, né? Pois é, aproveitando, mandar um recado aí para Coração de Maria, alô você em Santanópolis, alô você em Coração de Maria, ouvindo. Amélia Rodrigues, bom dia em todo lugar, Feira de Santana também, curtindo a nossa programação, né? Bom dia para todo mundo. Alô, dona Margot do Rio Seco, bom dia!
13: Bom dia, meu amigo José Luiz. Manda um abraço aí para a galera da Vila Esperança,
7: certo.
13: A turma da Cajá, a turma do Picado, Corno do Tempero, Pro Rose, Bió.
7: Certo.
13: Lá no Tabuleiro do Picado, Denise, Batata, Ouro, os meninos da Venda de Edilson.
7: Certo.
13: Inderó, Vânia, Aurelina. Coração de Maria, minha família, tá todo mundo na escuta.
7: Que maravilha.
13: Eliana, minha irmã, minha mãe Angelina. Meus tios, minhas tias. Um abraço pra Manjal, Lia, seu irmão tratorista, Pajé. E
7: certo.
13: Todos que estão ouvindo Rádio da Família, sinta abraçado.
7: Tá certo.
13: Viu?
7: Tá bom.
13: Vou por cá.
7: Tá bom.
13: Se você puder, você toca a mãe de Frank Aguiar,
7: eita,
13: Mulher Madura.
7: Olha onde ela
13: tchau,
7: foi.
13: Tchau, obrigado, meu amigo.
7: Ela foi longe hoje, hein? Tá certo, dona Margot. E que amendoim foi aquele, hein? Que amendoim foi aquele. Maravilha, obrigado pelo presente. Coisa divina. Ô Vânia, foi o quê, minha amiga?
9: Obrigado, Margot. Estou por cá também.
7: Que coisa boa essa interatividade. 10 e 12, Bahia. Tá aí, Bi, a sua música. Coco sem azeite, ó. A gente toca.

0: Tá aí música 10h21, canção que você ouviu, Toque 10, Some ou Fica, Frank Aguiar, Mulher Madura e Pinduca, Coco Sem Azeite. Pois é, gente, contigo até meio-dia aqui no Som da Educadora FM.
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0: E aqui a gente toca aquilo que você gosta de ouvir, a gente toca suas canções, suas músicas, seus pedidos musicais, tá? Então aproveita e manda o seu bom dia para cá, manda a sua mensagem, a gente ouve, a gente lê a sua mensagem aqui também. Vai ser bom demais ficar contigo até o meio-dia. Alô, dona moça, bom dia!
2: Bom dia, José Luiz! Estou aqui ouvindo o Educador, o seu programa.
0: Certo.
2: Desejo um ótimo dia para todos vocês aí da rádio, Admário, Renato, Lina, você...
0: Certo.
2: E todos os ouvintes, de uma sem para não esquecer de ninguém.
0: Tá certo. Tem mensagem aqui também. Vamos lá, vamos ver aqui. Alô, alô. Olha, parabeniza... Quem está parabenizando aqui, dona Raimunda, da Rua 7 de Setembro, é os seus filhos, né? Cláudia, Nete, Ito, Claudete e Vânia. Está desejando muitos anos de vida e saúde e que o seu dia seja maravilhoso. Deus abençoe. Está aí, dona Raimunda, aqui na 7 de Setembro. Parabéns por esse dia tão especial. Felicidades, que a boa mão do Senhor esteja sobre a sua vida e que continue, né? Continue completando aí muitas décadas, muitos aniversários. A gente aproveita aqui e manda também parabéns ou parabenizamos a todos os aniversariantes do dia, a todos que estão trocando de idade, completando idade nova, que a boa mão do Senhor esteja sobre sua vida. Aproveita todos os aniversariantes do dia. Aquele

Pois é, parabéns para você e também para você que está ligado com a gente. Alô, Marlene, lá na linda e belíssima Goiânia, acompanhando a programação. Forte abraço, um dia lindo. Chegando música com Zezé e Luciano, Indiferença. Música.

0: Tio Simo e Paula Fernandes me ensina, Zezé de Camargo e Luciano, Indiferença. 10 horas mais 30 minutos, vamos ao apoio cultural.
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5: Pois é, estamos aqui. Agora são 10 horas mais 39 minutos. Onde você estiver ouvindo a gente, no carro, em casa, no trabalho, em qualquer lugar. Como diz aquele velho jargão, né? O rádio não atrapalha quem trabalha. Então continua por aqui com a gente até o meio-dia. Meio-dia tem mais, meio-dia tem informações, tem notícias. E à tarde, a partir das 14, tem Tarde Alegre com Lina Santana. Alô, Lina, boa tarde, bom dia. Ótimo, ótimo dia para você. Daqui a pouquinho você está por aqui pela rádio e terá aí uma tarde abençoadíssima com a programação cheia de alegria no rádio, na Educadora. Alô, Rita Deiró, bom dia para você também, acompanhando a programação. Nós vamos para mais um giro do mapa astral.
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6: Muito bem, estamos de volta com mais um bloco do Giro Astral nesta quinta-feira, dia 2. Agora tem previsões para Libra, Escorpião e Sagitário. Alô, Libriano e Libriana! Sua sinceridade será um dos seus maiores trunfos hoje, Libra. Ela ajuda a fortalecer a confiança e aumenta a estima das pessoas ao seu redor. Até isso, hein, Libra? Sua energia também está em alta e impulsiona as iniciativas. Mesmo assim, reserve um momento para relaxar e recarregar ainda mais suas forças. Número da sorte 23, Libra. Alô, Escorpião, assunto reto. Papo simples, mas direto contigo. Um toque de sorte pode abrir caminhos importantes em direção aos seus objetivos sociais, viu, Escorpião? Fique atento aos detalhes, porque eles podem fazer toda a diferença. As perspectivas são positivas para o seu lado, cara, principalmente se você cuidar melhor da alimentação. Isso ajudará a aumentar a sua disposição. Número da sorte 7. E para fechar o bloco, alô Sagitário, você pode perceber que algumas pessoas estão exigindo mais do que o habitual. Em vez de reagir com irritação, calma, não fica bravo não. Procure agir com compreensão e disposição para fazer concessões. Procure agir com compreensão e disposição para fazer

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1: 10h42, minha Bahia linda! 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

53 minutos, 10h53, está aí 3. Você ouviu Silvano Salles, Boate Azul. Antes, Asas Livres e Pablo Perdoa. Naldinho e Leone, Me Dá Seu Coração.

0: 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Um super abraço aí para todo mundo acompanhando a gente aí no Mega Shop 2025, tá bom? Vamos para a última parte do nosso giro astral de hoje.
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2: Legal demais! É o nosso giro astral no último bloco, reta final desta quinta-feira, dia 2. Então vamos lá, tem agora Capricórnio, Aquário e Peixes, e eu começo as previsões com Capricórnio. Hoje será necessário fazer concessões que talvez você nem imaginasse, Caprica. Além disso, essas mudanças tendem a trazer benefícios importantes. Cuide melhor também da alimentação e não se deixe levar pelas tentações que aparecem ao seu redor. Seu equilíbrio depende disso. Número da sorte é o 10. Alô, Aquário! Se você deseja compreender melhor as atividades, as suas atividades e os seus objetivos, não tenha medo de se lançar em novas experiências. A conquista parece estar mais próxima do que imagina. As circunstâncias trabalham a seu favor e podem ajudar a acelerar iniciativas importantes. Número da sorte 17. Alô, Peixes! Não permita que a postura ou as aparências de algumas pessoas intimidem você. Também não descarregue irritações sem refletir antes. A decisão está em suas mãos. Seja autêntico, confie no que sente e não espere a aprovação dos outros para agir. Número da sorte é o 2. O nosso giro astral desta quinta vai ficando por aqui. Eu sou o Silva Júnior e amanhã eu volto com mais uma edição do Giro Astral. Grande abraço, excelente quinta-feira e até amanhã.
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0: A sua melhor companhia todo dia e das manhãs de segunda a sexta. Estamos juntinhos aqui de 9 até meio-dia, levando para você o melhor da música, deixando o seu dia com aquele clima mais alegre, mais para cima, como diz no nordestino, né? Mais para riba! Agora são 10 mais 58, eu vou rapidinho ao intervalo, nosso apoio cultural, e eu volto já.
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5: Pois é, você já conhece, né? Você conhece esse batidinho aí, ó. Onze horas mais 7 minutos aqui na Educadora, você preparando. A casa tá arrumada, tá aquele brinco, tá lindo. E o cheirinho que tá saindo lá da cozinha, hein? Um abraço para você que está aí cuidando. Olha que casa dá um trabalhão, gente. A gente sabe disso. Então deixa o som ligado. Sabe aquele som? Quem foi, gente? Uma pessoa que me disse que aumenta o volume do rádio e vai arrumar a casa ouvindo isso aqui, ó. Pois é, deixa o som ligado, aumenta o volume. A música é por nossa companhia, tá? A música vai fazer parte aí do seu dia, tenha certeza disso. Dá tempo ainda você mandar sua mensagem pra gente? Dá, claro, lógico. Alô, dona Antônia, bom dia por estar participando com a gente, Deus abençoe. Alô, Teia da Licuritiba, tá ouvindo a gente? Quer falar alguma coisa, Teia?
6: Bom dia, Zé Luiz.
5: Bom dia.
6: Abençoada quinta-feira para todos
5: nós. Obrigado.
6: Manda meus parabéns também para dona Raimunda, da Rua 7 de Setembro.
5: Isso.
6: Que Deus abençoe ela sempre. Uhum. Mulher de fé.
5: Eita, maravilha. É, esse mês de julho é o mês mais bonito, gente. É o mês mais bonito. Já já vocês vão saber por quê, tá? É o mês mais lindo. Vem julho! Agora são 11 mais 8, continuando. Olha, eu quero mandar um abração também, sabe para quem? Aquele bom dia super bacana para todo mundo. Aquele bom dia que você gosta de curtir. É um bom dia para todos aqueles que fazem parte do nosso dia, todos os dias, de segunda, de domingo a domingo, né? De domingo a domingo tem gente ligado com a gente. De domingo a domingo tem gente curtindo a programação. Então, ó, vai o meu bom dia, aquele abraço especial para os padeiros. Pois é, enquanto a gente dorme, a madrugada inteira eles estão lá preparando o pãozinho quentinho para amanhecer na mesa de todo mundo. Então, nosso respeito e carinho a todos os padeiros. Vamos de música? Ó, puxa o sofá para um canto, a mesa para outra. Que está chegando eles. Marcou gerações para Lamas do Sucesso, La Bella Luna. Na sequência tem o Seu Valença, La Belle de Jour. Vamos nós.

Agora são 11 horas e 16 minutos, Alceu Valença, La Belle du Jour. Que história, hein, essa história? Você já conhece a história dessa música? Antes, Paralamas do Sucesso, La Belle Luna. Gente, daqui a pouquinho tem mais, ó, daqui a pouco tem resumos de novela. Fica ligado com a gente, hein?

Tá aí, show de música, sucesso, Ferrugem, Tristinha, Ícaro e Gilmar, com o Guilherme logo, logo. Agora são 11 horas mais 23 minutos aqui no Som da Alegria. Vamos lá, gente, vamos ao resumo de novela. Atenção, noveleiros.

0: Olá, noveleiros! Estamos chegando com os resumos das suas novelas favoritas para esta quinta-feira. Agora o resumo da novela Coração de Mãe. Randy insiste para relevar ela e os novos amigos para um jantar, mas ele nega, afirmando estar falido. Gulnaz e Zera criam um plano para chamar a atenção de Razan. Dilaver e Feliz desconfiam que Omer e Nazli estejam apaixonados. Irmak liga para Matt à procura de Kivans. A Noite dos Homens é regada por conselhos amorosos do experiente Hassan. Irmak e Carso saem para jantar onde se divertem e conversam sobre seus sentimentos. Lali conta para Herra sobre sua suspeita de que Randy tenha um amante. Gulnaz e Feliz são paradas em blitz policial e ficam nervosas durante a abordagem. Apesar do clima estranho entre ambos, Bora solicita a presença de Carso em uma reunião. Lali e Aissa vão até a casa de Kivans e pedem que ele convide Bora.
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2: Tá aí, tudo que vai acontecer na sua novela favorita. Daqui a pouco tem mais resumo de novela, gente. 11 mais 25. Tô voltando, Ana Castela.

0: 11 horas e 30 minutos. Raíssa, rodada Cheiro do Mato e Cafezinho Quente. Ana Castela, tô voltando, gente. Eu vou ao intervalo e volto já.
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6: Foi rapidinho, já estamos de volta para dar sequência à nossa programação. Vamos a mais um giro, gente. Alô,

0: agora o resumo da novela Coração Acelerado. O Almir confunde Irene com Amélie. Rosinha comenta com João Raul que Agrado ainda tem sentimentos por ele. Ronei descobre que Zilá conheceu Soraya, mãe de Leandro. A relação entre Agrado, Eduardo e Leandro vira assunto entre todos. Nayane comemora a discórdia entre as amigas. Janete apoia Agrado. Nora explica a Sinara que o efeito do chá dado a Palhares logo passará e incentiva a neta a permanecer ao lado dele. Eva e Vânia descobrem que Bará está enganando as duas. Zuzu conversa com Agrado sobre Eduarda. Sinara e Palhares reatam o namoro. Valmir conquista Irene com suas gentilezas. João Raul visita Agrado e afirma que espera uma reconciliação entre ela e Eduarda. Enquanto isso, Ronei fica chocado ao descobrir a intenção de Eduarda.
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2: Tá em resumo, atenção noveleiros e noveleiras, resumo de um pouquinho aí de cada novela para você nesta quinta-feira.

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Agora são 11h43. Roupa nova, eu te amo e vou gritar. Bom dia para você.

0: 11 horas mais 55 minutos aqui no Som da 88.
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0: Oh, acabou. Mas é isso, amanhã passou muito rápida, gente do céu, é quase meio-dia, né? 11h55, agradecendo a Deus por mais uma manhã. Obrigado a você com o seu rádio ligado, ouvindo a gente, com seu som no carro, a você através do fone de ouvido no celular, mas ouviu a gente. Obrigado de coração, Deus abençoe, tenha uma excelente tarde. Daqui a pouquinho tem notícias e informações. E logo mais às 14, Tarde Alegre, com Lina Santana. Muito mais na Educadora, é bem melhor, tá? Muda de estação, não. Fica com a gente, fica por aqui e você vai ter uma tarde abençoadíssima. Amanhã, se Deus permitir, estaremos de volta. Nunca se esqueça, lembre-se sempre, Deus é o nosso Pai. E a gente encerra com essa daqui, ó. Vou deixar na cruz. Kleber Lucas. Até amanhã, se assim o nosso bom Deus nos permitir.
2: 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Deus está te dando uma chance nessa noite.

0: trás.
1: Daqui pra frente agora.
0: Olho pra você.

0: Glória a Deus. Glória a Deus.
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1: Eita, chegou São João. Tem especial de forró, um bocado de notícia. Vamos falar como tá os momentos do carro e muita resenha. 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
7: Olá, minha gente, 12:16, programa Panorama Geral chegando no seu rádio. E para a gente começar e terminar bem nossos trabalhos de hoje, vamos pedir a proteção e a bênção de Deus com a oração do Pai Nosso.

0: Agora são 12 horas e 19 minutos. Hoje é quinta-feira, dia 2 de julho de 2026. Hoje comemora-se a independência da Bahia. Daqui a pouquinho, Ivan Costa traz as demais comemorações deste dia de hoje, mas a data que é mais importante de referência para nós é a comemoração da independência da Bahia, o 2 de julho. É muito especial, muito importante para os baianos. Vamos então, antes de chamar Ivan Costa, já trazer aqui a previsão do tempo para esta tarde. Agora o sol está brilhando. Será que vai ficar assim nesta tarde de quinta-feira?
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0: A previsão é de chuva passageira, né? Chuva rápida, tem 7% de chance de chover agora à tarde. Bem baixinho, mas uma chuva rápida, possibilidade de chuva, portanto, nesta tarde. Mas a previsão é de que o sol vai prevalecer com períodos de céu nublado. À noite, o tempo fica firme. Quem não fez a sua fogueira de 2 de julho ontem, pode fazer hoje, porque segundo a previsão, hoje à noite o tempo vai ficar firme, sem previsão de chuva. A temperatura máxima de 28 graus, a máxima pode chegar aos 20 ou 21. Agora pela manhã já deu uma chuva, era esperado hoje 2 milímetros de chuva. E eu acredito que já choveu pela manhã esta cota, por isso que a previsão diz que agora à tarde é de previsão que o tempo fique firme até o pôr do sol. O sol vai brilhar. Para os próximos dias, previsão de chuva amanhã se mantém, a previsão de chuva para amanhã pela manhã 49%. Previsão de sol no sábado e todo o final de semana. Neste momento, aqui em Conceição do Jacuípe, o céu está claro, o sol está brilhando, mas com algumas nuvens, os termômetros marcando 27 graus e a sensação térmica de 29. O pôr do sol hoje às 17 horas e 21 minutos, amanhã, você que gosta de acordar cedo e apreciar o nascer do sol, ele acontece às 5 horas e 56 minutos. Agora as cotações, o dólar comercial hoje é R$ 5,21, arroba do Boi Gordo em Feira de Santana. Comercializado aí na faixa de R$ 320 a R$ 330.
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0: Lina Santana. 12 horas 23 minutos, seguindo com o Panorama Geral, agora chegando Ivan Costa com as informações. Antes de passar para você, Ivan Costa, quero mandar um abraço aqui aos nossos ouvintes e passar aqui o nosso WhatsApp 759-9203-6677. Você que está de folga hoje, né? Feriado, muita gente está de folga. Pode mandar seu boa tarde, pode mandar sua mensagem aqui para a gente registrar sua audiência no Panorama Geral. Mandar um abraço ao nosso amigo Tapenha, né? Obrigada aí, recebi ontem os pães. Não chegou mais quentinho porque Ivan Costa já sabe, né? Deu uma volta na cidade, mas deliciosos os pães aí do nosso amigo Tapenha. Ivan Costa trouxe para mim ontem à tarde, viu? E um abraço então a todos, fiquem ligados com a gente. Agora eu já aciono aqui Ivan Costa, que vem seguindo com o Panorama Geral, trazendo todas as informações para deixar você sempre atualizado, bem informado e sabendo de tudo. Muito boa tarde, Ivan Costa!
3: Ivan Costa!
5: Muito boa tarde, Lina Santana! Muito boa tarde aos ouvintes que nos acompanham aqui pela Rádio Educadora, FM 88.5. Eu estou sempre de bem com a vida, dividindo as emoções e multiplicando as amizades. Para hoje, dia 2 de julho, hoje é dia da independência da Bahia, independência do Brasil na Bahia. Tudo se deu, né? Há mais de 200 anos atrás, então exatamente foi em 2022, então são 204 anos a independência da Bahia, do Brasil na Bahia. E lembrando que antigamente só era feriado em Salvador, né? Há alguns anos que começou a comemorar em todo o estado da Bahia, o único feriado estadual que temos no nosso estado querido da Bahia. Então, viva o 2 de julho! Pois é, programa Panorama Geral está no ar para deixar você bem atualizado, informado e sabendo de tudo!

0: 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Alô, Tapenha, um forte abraço, meu irmão, gente boa da melhor qualidade, um abraço, Tapenha. Uma boa tarde para você, Tapenha. Avisa que a partir das 3 horas da tarde sai aquele pão quentinho da hora, hein? Hein, Tapenha? Um abraço. Tapenha, a morena do rádio, onde degustou pão de sal, pão de leite, lá do Cantinho do Pão, de nosso amigo Tapenha, em Conceição do Jacuípe. Um abraço, Tapenha. A morena do rádio adorou, diz que o pão é muito bom. E você não comprou ainda o pão que é comercializado lá em Tapenha, a partir das 3 horas. Agora, para achar quentinho, tem que chegar 3 horas. Assim que o pão chega, o pão está quente. Depois desse tempo está meio frio, né? Com meia hora o pão já começa a esfriar, tá bom? Mas é de qualidade, o pão é do dia, né? Hoje, feriado, tem o pão a partir das 3, né, Tapenha? Um abraço, boa tarde. Ontem a gente conversou sobre política, São João. Um bate-papo muito agradável. 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Um abraço para você, Jorge Assunção. Uma ótima tarde. Obrigado pelo carinho da audiência. Mandar um forte abraço aqui para Robson. Robson, eu sempre encontrava ele em Conceição do Jacuípe. Ele ficava olhando para mim assim e tal. Aí quando foi ontem eu vi ele. E aí ele falou que ouve o programa todos os dias, né, Robson? Ouve a programação da Rádio Educadora, especialmente o Panorama Geral, meio-dia. E Robson, hoje não se acha trabalhador, né, para capinar, para fazer cerca, para botar areia para dentro. 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Um abraço, Robson. Gente boa, da melhor qualidade, está sempre nos acompanhando. Mas vamos lá, eu quero liberar logo aqui, sabe quem é? Finho do Zero, tá aqui agoniado para falar. Fala, Finho do Zero, boa tarde para você, garoto.
1: Esse biúnte, aí, irmão, boa tarde. Esse biúnte é o Agil, né? Agora, não deu para eu acompanhar o aniversário, que só oferecia mais bebida. E eu não podia tomar nada. E aí eu fiquei feliz que eu vi no rádio. Agora, eu ia pedir a você para mandar a Morena do Rádio botar aquela música de Teixeirinha. Que canta o aniversário, mas passou, não tem problema não. E mandar os parabéns do aniversário, que eu vi ela mandar os parabéns do aniversário, pede, eu vejo ela mandar. Mas como eu não tinha oportunidade, né? Mas tá bom com o aniversário. Foi bem, que a gente passa com saúde, passa em pé, tá bom demais. Tive um acidentezinho, mas deu pra passar, tá dando pra passar. Sivan. Que Deus tome conta de todos nós, principalmente você, que Deus abençoe e livre todo o mal. A dona Isabel, eu não falei com ela, mas estou mandando um abraço para ela e a família dela. Que Deus abençoe ela e a todos.
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0: Ivan Costa. Vamos lá agora falar de política. Política é notícia. Fala aqui da pesquisa que foi divulgada, né? No dia de ontem. Rui Costa amplia a vantagem. O ex-ministro da Casa Civil, o ex-governador da Bahia, Rui Costa, permanece como um nome mais lembrado pelos eleitores baianos na disputa pelas duas cadeiras no Senado Federal desse ano de 2026. E o que revela a pesquisa realizada pelo Instituto Paraná Pesquisa, encomendada pelo Bahia Notícias, divulgada no dia de ontem. A pesquisa estimulada em que os entrevistados recebem a lista dos candidatos puderam escolher até dois nomes. Rui aparece com 50% de intenções de voto, ampliando o levantamento à vantagem em relação ao levantamento anterior, que era de 48,8%. Na sequência, aparece o senador Jacques Wagner, PT, com 36%. O ex-ministro João Roma, PL, que soma 23% das intenções de votos. E Anjo Coronel, republicano, com 22,4%. Marcelo Santana, com 5,3%. Pois é, e aqui a gente observa quem deu uma queda foi Jacques Wagner, depois foi citado no Banco Master. Vamos agora falar da pesquisa para o governo da Bahia, também foi divulgada no dia de ontem.
3: Agora
0: a pesquisa para o governo do estado da Bahia. A ACM amplia vantagem sobre Jerônimo em nova pesquisa para o governo da Bahia. A disputa pelo cargo maior do estado, né, para vantagem para o candidato das oposições, União Brasil, ACM Neto, segundo o levantamento do Instituto Paraná Pesquisa, encomendado pelo Bahia Notícias, divulgado ontem, dia 1º. Os números mais recentes mostram uma leve alta nas intenções de voto. O ex-prefeito de Salvador em uma pequena queda, uma pequena alta, e o Jerônimo teve uma pequena queda, ambos dentro da margem de erro. Na pesquisa simulada, que os nomes dos candidatos são apresentados, entrevistado a ACM Neto aparece com 49,2% das preferências. Em maio, a pesquisa registrou 47,8%. Já Jerônimo passou de 38,7% para 37,5%. O candidato Ronaldo Mansur, do PSOL, com 1,7%. Para essa pesquisa, agora deu uma aumentada para 1,7%. Ou seja, deu uma queda, né? Saiu de 1,9 para 1,7. Já na espontânea, aqui a espontânea, a ACM Neto aparece com 26, Jerônimo com 19. Muito bem explicado. E eu fiz umas enquetes por vários municípios. Começamos com Feira de Santana, Antônio Cardoso, Santo Estevo. Fiz também pelo Instagram, né? Do Panorama Geral, o município de Irará, fizemos a cidade de Pé-de-Serra, que pertence à região de Riachão do Jacuípe, e a última que fizemos foi também Conceição do Jacuípe e Coração de Maria. Eu não posso divulgar aqui a pesquisa no rádio, mas está lá a pesquisa, o resultado dessas enquetes. Porque enquete, e da agora em diante não pode fazer mais enquete a partir do dia 4 começa, faltam 3 meses aí para as campanhas. Aí eu já finalizei essas enquetes que eu realizei pelo Instagram, pelos esses municípios. O resultado está lá, né? Eu não posso falar aqui no rádio, mas está lá o resultado. Vamos lá, agora acionar o repórter Ney Silva, o atento do rádio. Vamos lá acionar aqui o repórter Ney Silva, que vem com essa matéria aqui, viu? Muito bem, tem muitas matérias de Ney. Vamos ver o que a gente dá para passar aqui hoje, né, Ney? No pique da informação, prefeito anuncia programa Remédio em Casa e o atendimento à população. Os detalhes, quem tem o atento do rádio.
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4: A Prefeitura de Feira de Santana lançou o programa Remédio em Casa, que fará entrega domiciliar de medicamentos de uso contínuo para pacientes acompanhados pela atenção básica da Rede Municipal de Saúde. A iniciativa foi apresentada pelo prefeito José Ronaldo de Carvalho e pelo secretário municipal de Saúde, Rodrigo Matos, em uma coletiva de imprensa. O secretário Rodrigo Matos fala sobre o objetivo do programa Remédio em Casa.
5: O programa Remédio em Casa é muito além de simplesmente o cumprimento de um compromisso de campanha ou entrega de um remédio no domicílio da pessoa. É tudo isso, mas isso vai muito além. É a estruturação de uma política pública estruturada disruptiva em relação à assistência farmacêutica do município. Veja, é entregar medicação, é monitorar essa medicação, é monitorar a adesão ao tratamento. Isso impacta diretamente na qualidade de vida das pessoas. Por quê? Porque doenças crônicas são controladas, não agudizam, não precisam de internação e, claro, protege a saúde das pessoas. Então é algo extraordinário que vai de encontro a um princípio fundamental do SUS, que é a universalidade, abraçando a todos, a integralidade, porque a assistência farmacêutica conta, e também é o terceiro princípio filosófico doutrinário, que é equidade. Por isso que começaremos pela zona rural, pelos distritos de Feira de Santana, e 100% dos distritos estarão cobertos por esse programa até o final desse ano.
4: Secretário Rodrigo Matos, quantos pacientes devem ser beneficiados inicialmente com o programa Remédio em Casa?
5: Veja, o estudo inicial era para pacientes acamadas, pessoas com dificuldade de locomoção, mas o prefeito determinou que a gente fizesse um estudo para ampliar também para pessoas que não tivessem essas limitações e que fossem de 65 anos em diante. Então, inicialmente nós programávamos um programa para 10 mil pessoas, hoje a gente sabe que a depender, né, da iniciativa, do desejo da população, pode chegar a mais de 30 mil pessoas, o que a gente fica feliz, obviamente, porque a gente vai poder abraçar mais pessoas e certamente esse número é um número grandioso, eu estou falando de 5% praticamente da população da cidade, é algo gigantesco, sem precedentes, por isso que eu digo que é disruptivo, muda a lógica das pessoas que antigamente era o seguinte, né, tem remédio no posto? Agora a pergunta, quando é que a medicação chega em meu domicílio? Então, muda tudo e qualifica a assistência farmacêutica e o cuidado com as pessoas. E essa é a gestão do prefeito Zé Ronaldo.
4: Quais são os medicamentos que vão ser distribuídos e para que pessoas que têm que tipo de doença, secretário?
5: São medicações da RENAME, da Relação Nacional de Medicamentos, medicamentos que são padronizados pelo município para doenças crônicas como hipertensão, diabetes, hipercolesterolemia, dislipidemia, DPOC, asma. Então, são medicações que são padronizadas para essas doenças, essas condições crônicas.
4: Agora, são pessoas que estão acamadas ou pode ser para pessoas mais jovens que precisam do medicamento?
5: São pessoas acamadas, são pessoas que têm dificuldade de locomoção, independente da idade, mas também pessoas com doenças crônicas. A partir de 65 anos, não precisam ser acamadas, não precisam necessariamente ter dificuldade de locomoção, serão beneficiadas por esse programa.
4: A distribuição será feita diretamente por uma equipe da Prefeitura, da Secretaria Municipal de Saúde ou por alguma empresa contratada, parceira?
5: Iniciamos com a própria equipe da Secretaria de Saúde, estruturamos, contratamos mais gente, mas da própria Secretaria de Saúde, se a gente entender que com o passar do tempo, com a implantação gradual, isso será necessário outro tipo de forma de contratação, faremos. Mas inicialmente entendemos que nossa equipe dará conta, claro, uma equipe reforçada para que a gente possa fazer a implantação desse programa.
4: E o prefeito José Ronaldo de Carvalho disse que esse foi mais um compromisso da campanha eleitoral dele em 2024 e também deu outros detalhes sobre o programa Remédio em Casa.
3: Estamos avançando, graças a Deus, já chegamos à grande maioria dos compromissos que firmamos e vamos firmar e vamos cumprir 100% daquilo que assumimos com o povo de Feira de Santana. Claro que tudo tem um planejamento, tudo tem de ter uma organização, não pode ser uma coisa sem essa organização, sem esse planejamento. Então, ontem nós tivemos o anúncio de um compromisso que foi o Restaurante Popular, hoje o Remédio em Casa, é um nome popular, né? Remédio em Casa. E em breve dia teremos outros anúncios para cumprir 100% daquilo que firmamos com o povo de Feira de Santana.
6: Prefeito, qual o critério? Quais as pessoas que poderão participar do programa?
3: Bom, amanhã o Diário Oficial traz a publicação de um decreto com todas as orientações, com a norma vigente para o programa. Mas eu posso aqui relatar que são pessoas a partir de 65 anos, acamadas, ou seja, a pessoa acamada não precisa ter 65 anos, a pessoa acamada pode ter menos de 65 anos. Mas as pessoas que estão acamadas em casa, você vai levar o remédio em casa. As pessoas que têm mais de 65 anos também receberão o remédio em casa. E que são tratamentos contínuos, contra tratamento que as pessoas fazem diariamente. As pessoas com problema de diabetes, as pessoas com problema de pressão alta. Eu não sou médico, eu estou falando aqui essas questões aqui mais comuns, né, na medicina. Rodrigo, é claro, tem condição tecnicamente de se expressar mais a respeito desse assunto, Eu quero agradecer aqui a toda a equipe da Secretaria de Saúde, coordenada pelo secretário Rodrigo, que trabalhamos mais uma vez. E por onde vai começar esse projeto? Ele começa a partir de segunda-feira, já que amanhã está publicado o decreto, então ele passa a existir oficialmente, só que quinta-feira é feriado de 2 de julho. Então, a partir de segunda-feira, começa pelo distrito de Bonfim de Feira. Então, as pessoas que estão preenchendo esses requisitos vão se apresentar na unidade de saúde. A unidade de saúde vai fazer todo... Ela já tem, mais ou menos, esses cadastros. Só vai confirmar e sacramentar, né, esse tipo de trabalho. E, a partir daí, as pessoas receberão. Receberá apenas um da... Né, esse tipo de trabalho. E a partir daí as pessoas receberão.

0: distritos e não pela cidade. Porque nos distritos, é claro, que a dificuldade de locomoção é mais complicada do que quem mora aqui na cidade. Né? Então, depois que a gente terminar em dezembro de implantar nos 8 distritos Feira de Santana, aí a partir de janeiro de 2027, aí vamos implantar nos bairros de Feira de Santana. Vamos ver qual o bairro primeiro que vai ser implantado. Vou citar aqui de forma aleatória para dar um exemplo. Novo Horizonte, né, que é um bairro que fica um pouco distante do centro da cidade, e assim sucessivamente. Então vai saindo e vai implantando, porque a nossa orientação é de implantar no município inteiro.
1: Jornalistas, radialistas e servidores da Secretaria Municipal de Saúde, além de pessoas que trabalham no gabinete do prefeito José Ronaldo de Carvalho, participaram dessa coletiva com a imprensa de Feira e o lançamento do programa Remédio em Casa. Reportagem Ney Silva.

Vamos lá, meus amigos, agora com as broncas do setor policial. A partir de agora eu recomendo, afaste as crianças do pé do rádio, porque a viola sempre toca e alguém sempre dança. PM apreende pistola e munições após abordagem em veículo no Novo Horizonte. Dois homens foram detidos por policiais militares na noite de ontem, quarta-feira, dia 1º, no bairro Novo Horizonte, após serem flagrados com um carregador e municiado posteriormente uma pistola calibre 9mm. A ação ocorreu por volta das 20 horas e 15 minutos na rua Lauro de Freitas. Segundo informações do boletim de ocorrência, uma guarnição a bordo da viatura Lobo 07 realizava rondas da rotina pela região quando avistou o veículo Toyota SW4 com branca. O automóvel chamou a atenção dos policiais por estar com películas automotivas totalmente escuras e aparente desacordo com as normas do Código de Trânsito. Ao realizar a abordagem e busca pessoal nos dois ocupantes, bem como a revista no interior do veículo, os militares encontraram porta-luvas, um carregador de pistola contendo 15 munições intacta, indagando sobre a localização de respectiva arma de fogo. O condutor do veículo admitiu que mantinha em sua residência autorização da guarnição e ir até o local para checar a procedência do armamento. Na residência dos suspeitos, policiais aguardaram na garagem enquanto a esposa do motorista entrou no imóvel e entregou a arma aos militares. Na ação foram apreendidos uma pistola Taurus 9mm, um carregador de 15 munições, mesmo calibre, uma faca tipo peixeira, uma fação dos aparelhos celulares iPhone e também R$ 762 em espécie. Diante das evidências, o suspeito, todo o material foi encaminhado à central de flagrante. Venezuelano morre após cair de muro em colégio em Feira de Santana. Um jovem de 29 anos, nacionalidade venezuelana, morreu na tarde de ontem, quarta-feira, dia 1º, no Hospital Geral Clélison Andrade. Ele estava internado após sofrer uma queda de um muro de aproximadamente 2 metros de altura no Colégio Municipal Corolano Carvalho, localizado na rua Humaitá, no Sobradinho.

0: que, na realidade, funcionava como uma casa de passagem cedida pelo município. O acidente aconteceu na última terça-feira, dia 30. A vítima, identificada como Moreno, foi socorrida por uma equipe de serviço de atendimento móvel, urgência SAMU, apresentados ferimentos na cabeça. Até o momento, as circunstâncias que levaram o jovem ao topo do muro, detalhes preliminares colhidos durante o primeiro atendimento indicam que o homem apresentava sinais de ingestão de bebida alcoólica, mas ainda não há confirmação oficial se essa foi a causa direta do acidente. O corpo foi removido para o Departamento de Polícia Técnica de Feira de Santana. Meus amigos, estudante de 21 anos sai para ver jogo da seleção brasileira na última segunda-feira e está desaparecido. Família está desesperada. A agonia de uma família já dura mais de 48 horas em Feira de Santana. O estudante Murilo Gomes, de 21 anos, está desaparecido desde a última segunda-feira, dia 29. Ele foi visto pela última vez no bairro Tomba, onde reside, após sair de casa com a promessa de assistir a partida da seleção brasileira com amigos. Desde então, o celular do jovem permanece desligado e ele não visualiza nenhuma mensagem no WhatsApp. Em entrevista concedida ao Primo Rico, radialista Denivaldo Costa, a tia de Murilo, Ana Carla Basto, revelou o desespero que tomou conta da casa, especialmente de sua mãe e uma idosa de 85 anos e a avó do jovem, segundo também as informações. Segundo a Carla, o comportamento de Murilo completamente atípico, já que ele é um rapaz tranquilo, muito conhecido na vizinhança e que nunca sumiu nunca passou tanto tempo desaparecido. Ele nunca fez isso, não. Ele sempre, quando consegue que dorme na casa de alguém, de algum amigo ou que está com alguma paquera, ele sempre dá notícia que vai dormir fora. Nunca aconteceu de ele ficar sem dar notícia tanto tempo. Desabafou a tia durante a transmissão. A investigação inicial da própria família trouxe ainda mais mistério ao caso, ao entrarem em contato com um grupo de amigos com quem Murilo supostamente se reuniria, os rapazes confirmaram que chegaram a chamá-lo para o jogo, mas o jovem nunca apareceu ao encontro de nenhum deles. A família já registrou uma queixa formal de desaparecimento da Polícia Civil. O físico, segundo aqui as informações, o homem é pardo, com mais de 1,80m de altura, estrutura média, forte. Ele também utiliza óculos de grau. Roupas no dia do sumiço: vestia camisa branca, bermuda, jeans, tênis preto. Relacionamento: a família reforçou que ele não tem namorada. A família faz um apelo para que qualquer pessoa que tenha visto Murilo ou saiba do seu desaparecimento entre em contato imediatamente. O apelo que eu faço é que, por favor, quem vê, quem souber alguma notícia que possa estar nos ajudando a localizar ele, porque a mãe dele está desesperada, explicou Ana Carla. As informações podem ser repassadas diretamente aos números disponibilizados pela família no WhatsApp 759-9128-0924 ou 759-9852-3262. Qualquer pista pode ser fundamental para desfecho desse caso. Meu Deus! E aí, senhora Rosimeira, ele foi assistir o jogo da seleção e aí disse que assistiu o jogo com alguns amigos. Esse grupo de amigos que ele ia assistir, ele nunca apareceu. Ele não tem namorada. Ele sempre ia para esses encontros com os amigos e sempre que ia dormir na casa de um amigo, ele sempre dava notícia. E agora, dessa vez, o jogo do Brasil foi na segunda-feira, mais de 48 horas de desaparecimento dele. Aí a angústia para os amigos e familiares, que ele seja encontrado sã e salvo. Aí foram as broncas do setor policial para o programa Panorama Geral de hoje.
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0: Olá, Panorama Geral. Você ligado e bem informado e sabendo de tudo. Mais uma matéria de gaveta aqui do repórter Ney Silva, que trouxe aí anteriormente a matéria com o prefeito Zé Ronaldo. Uma promessa de campanha, um remédio, foi lançado o projeto Remédio em Casa, para principalmente as pessoas que não podem se deslocar da sua residência para ir até a farmácia básica do município pegar esses remédios. Foi adquirido aí um carro, uma moto para levar esses medicamentos. Parabéns ao prefeito, né? Agora Ney vem com outra pauta: inscrições para programa de mudança gratuita da CNH, ou seja, Carteira Nacional de Habilitação, no CERT Senat. E os detalhes, quem tem essa informação é o Atento do Rádio.
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6: As inscrições para participar do programa Mais Motoristas do SESC Senat começaram na última segunda-feira e seguem até o dia 17 de julho. Como já foi divulgado, o programa é gratuito e oferece oportunidades para condutores interessados em obterem a mudança de categoria da Carteira Nacional de Habilitação CNH para CDOE, aqui em Feira de Santana. A coordenadora de desenvolvimento profissional do SESC Senat, Kelly Vilela, afirmou que estão disponíveis mais de 100 vagas. No momento, 20 pessoas já estão inscritas. Desta vez, o edital prioriza vagas para mulheres e pessoas inscritas no Cadastro Único.
7: O programa Mais Motorista, ele oferece a mudança gratuita da categoria, né, da sua CNH, de C, de D e E, né, além de capacitação profissional para todos os motoristas que participarão do projeto.
6: Quantas vagas estão sendo oferecidas nesta edição em Feira de Santana?
7: Nós temos acima de 100 vagas, né? As inscrições iniciaram ontem e a gente já está com uma estimativa aí já de 20 pessoas inscritas.
6: Quem pode se inscrever, Kelly Vilela, para fazer essa mudança de categoria e quais são os requisitos?
7: A gente acompanha os ritos, né, de mudança de categoria. Então, a pessoa tem que ter acima dos 19 anos ou mais, saber ler, escrever, CPF, ter a CNH válida, né, para o processo, estar apto à mudança de categoria conforme o Código de Trânsito brasileiro, não possuir nenhuma, né, infração gravíssima nos últimos 12 meses ou também não estar com a CNH suspensa.
6: Quais categorias estão sendo contempladas? E tudo isso aqui é gratuito, né?
7: Tudo é gratuito. O SESC Senat, ele propõe esse projeto com um objetivo. Um objetivo que nós temos que capacitar motoristas para atender ao mercado, né? O mercado de trabalho. Hoje nós temos um apagão nessa profissão de motorista, que afeta mais ou menos 80% das empresas hoje, principalmente no campo logístico. Então o SESC Senat, ele quer hoje trazer esses profissionais para o mercado de trabalho.
6: E qual é a diferença entre essas categorias, Kelly Vilela? Que tipo de veículo cada um habilita?
7: Então, por exemplo, se eu, a minha categoria é a B, de bola. Então, eu poderia estar ampliando essa categoria para C ou D. Se caso eu tivesse D, eu poderia ampliar para a categoria E. Então, essa ampliação traz uma empregabilidade para esse participante.
6: As inscrições já se iniciaram, vão até quando?
7: As inscrições iniciaram ontem, vão até o dia 17 de julho. Nós temos alguns públicos que são prioritários. Eu gostaria de falar deles, né? O projeto é amplo, né? Mas a gente tem algumas prioridades. Por exemplo, a gente tem a prioridade para mulheres inscritas no Cade Único. Né? Então, o setor logístico, o setor que mais emprega, né? Que é o setor de transporte, hoje vê essa mulher, né, como potencial motorista. A gente pode deixar isso para uma outra conversa, mas dados explicam que as mulheres hoje no volante elas são mais atentas, né? Trazem menos prejuízo às empresas, e as empresas vislumbram agora ter uma frota também feminina. Então, o projeto ele prioriza mulheres e mulheres que estão inscritas no Cade Único. Pessoas, em geral, inscritas no Cade Único, mulheres e o público em geral.
6: O curso tem aulas teóricas e práticas? Qual é a carga horária prevista?
7: O projeto ele vai contemplar a mudança de categoria. Então, primeiramente, vai ser comprado o laudo, você vai fazer os exames, né, toxicológicos, exames clínicos, tudo custeado pelo SESCENAT. Depois vem a etapa da autoescola, que essa pessoa faz essa mudança. Após todo esse trâmite, ela vai fazer um curso, um aperfeiçoamento. E aí ela vai escolher esse curso, que pode ser um curso para... dirigir uma carreta, por exemplo, fazer um curso de cargas, né, um curso de MOP, ou um curso de transporte de pessoas, né, um transporte coletivo, e ela vai escolher. Fora isso, a gente ainda tem outros cursos na área de empregabilidade, na área de empreendedorismo, que vai agregar o currículo desse participante.
6: O caminhoneiro está desempregado e ele quer mudar de categoria, ele pode mudar ou... Ele tem uma van, por exemplo, que é mudar de categoria, está na categoria B, que é passar para C, de C para D, não é isso?
7: Exatamente. O propósito maior do projeto é a gente trazer mais competitividade para o setor de transporte, e para isso a gente tem que ter, né, uma mão de obra qualificada. Hoje a gente tem um apagão nessa área de motorista, são poucos motoristas, ou então motoristas que estão fazendo a operação, né, trabalhando sem uma devida qualificação. Então o projeto ele é amplo para diversos tipos de pessoas, né, e públicos, sendo que a prioridade é mulher, mas qualquer pessoa pode ser inscrita no projeto.
6: Conversamos com Kelly Vilela, coordenadora de desenvolvimento profissional do SESC-SENAT de Feira de Santana. Reportagem Ney Silva.
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0: Valeu, atento do rádio, esse programa da habilitação aí do governo federal. Espero que depois que passe as eleições, né, continue. Se não seja mais um pacote de bondade aí do governo federal, que está comandando o Brasil barbudo, o Lula, né, que continue, né, depois aí das eleições. Quem ganhar, se o barbudo ganhar, que continue. E que quem entrar, mantenha esse programa, que é interessante. Mais de 100 vagas. Já quem tem a habilitação C para mudar para D e quem tem a D para migrar para E. Aí são os chamados motoristas profissionais com chamada remuneração, né? CNH com remuneração. E está sendo priorizado as mulheres. Atenção, Morena do Rádio, a senhora já tirou a habilitação? Ah, mas se a senhora não tiver habilitação, não vale. Aí, para as mulheres que querem ser motoristas, hoje tem muitas mulheres que estão sendo motoristas de caminhão, de ônibus, de carretas, eu vejo muitas mulheres. Estamos aí no mês do Dia dos Motoristas, né? Que é dia 25 de julho. Parabéns! Então, esperamos aí também que tem que estar cadastrado nesses programas sociais, né? Para todo mundo, e tem que ter... saber ler, escrever, né? Interessante aí. Começaram na última segunda-feira e prossegue até o dia 17 desse mês de julho. E realmente a profissão de motoristas, hoje as empresas estão procurando e não acham motorista. E quando acha, Morena do Rádio, aparece cada figura cheio de problema, esses meninos novos, quer carreira, sem juízo. Aí é melhor, meu irmão, nem contratar, viu? Porque achar profissionais bons hoje está difícil. Eu estava conversando com um empresário, um amigo, ele tem uma empresa em Feira de Santana, no ramo de transporte, ele disse que não adianta, aparece lá, anuncia nas redes sociais, quando aparece lá, diz que o bom jogador morando no rádio, a senhora já conhece, a pessoa já conhece pelo arriar das malas. Aí chega um sujeito lá, meu irmão, que aí ele fala, rapaz, esse aqui eu vou ter dor de cabeça, e nem contrato. Aí que é que ele tem, o que é que ele tem feito? Quando ele sabe que tem um profissional bom numa empresa de um concorrente, ele vai lá e oferece, ó, fulano, tu ganha quanto aí? Ah, eu ganho 3 mil, vem pra cá que eu te pago 4, 5. Tá tendo essa concorrência, pra você ter uma ideia. Ontem eu falei aí, o Josivaldo me ofereceu aí um salário bom, né? Pra eu tomar conta do transporte, do setor de transporte da empresa dele. Porque o que tá lá diz que é meio devagar, né? Mas eu tô focado em outra coisa, eu já fiz essa parte na minha juventude praticamente toda, né? E hoje na minha prioridade mais, labutar com o transporte. Mas essa categoria está sofrendo muito, como outras profissões também. Lamentável sobre todos os aspectos. Senhora Rosemary, vamos logo ao nosso... Bota aí a chamada Momento Junino, a maior. E a gente volta já já. Vamos passar os melhores momentos, finalizando hoje a cobertura das festas de São Pedro. Vamos falar sobre São Pedro do Retiro, que aconteceu no último final de semana. Detalhes daqui a pouco aqui no programa. E eu volto, ainda se der tempo, acionando o repórter Ney Silva, que tem matérias aqui, tem uma carreta de informação, ainda não deu tempo de descarregar essas informações. Mas até a semana que vem a gente zera, né? Repórter Ney Silva, atento do rádio. Volto já, é um pelar e outro cá.
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5: Eita, chegou São João. Tem especial de forró, um bocado de notícia. Vamos falar como tá os momentos do carro e muita resenha. 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

0: Opa, senhora Rosimeira, popular morena do rádio, só faltou a senhora aqui na roça, a gente ficou até 2 horas da manhã na fogueira morena do rádio. Nesse exato momento, a gente está aqui vendo a paisagem aqui na roça. Falta a senhora, viu? Mas acredito que a senhora deve ter ficado lá na roça também, na gameleira, né? Muito bom, gosto. O lugar para descansar é roça, né? A gente só vê contato com a natureza. Viu? Ô, Pidoiteiro, um abraço, viu? Gente boa, da melhor qualidade, tá nos acompanhando. Mas hoje, em Feira de Santana, teve, sabe o que, senhora Rosimeire? Teve o desfile cívico, né, homenagem ao 2 de julho. Lembrando que esse desfile acontece já há alguns anos, lá no Distrito Mariquitéria, em São José, porque é, o Distrito Mariquitéria é o nome onde Mariquitéria residia, né? Na fazenda Olhos d'Água, na distrito de Mariquitéria. Inclusive tem a casa onde ela morou, no distrito, e até serve de roteiro turístico, né? E hoje pela manhã o prefeito Zé Ronaldo, ele participou desse desfile cívico. Teve missa presidida por Dom Zanoni. Logo em seguida teve hasteamento das bandeiras da Bahia, Feira de Santana da Bahia do Brasil. Em seguida teve o desfile aí do Exército Brasileiro. E hoje o comércio em Feira de Santana está fechado. Você que não adianta você ir para o comércio fechado, centro de abastecimento. Só está aberto o shopping agora à tarde e o comércio de bairro. Quem quiser abrir no centro da cidade, abre agora sem contratar, sem obrigar o funcionário a ir. O dono pode abrir, mas comércio todo fechado hoje na cidade de Princesa do Sertão. Hoje também teve o desfile 2 de julho, tradicional. O barbudo não foi, o Lula, né? Já que nos últimos anos, últimos 3 anos, ele estava presente. O barbudo Lula estava ontem em Alagoinhas, inaugurando uma hospital da região do Recôncavo Baiano, né? Litoral. No litoral norte, na cidade de Alagoinhas, entregou também alguns equipamentos de ônibus, né? Ônibus para transporte de TFD para as prefeituras, algumas prefeituras, né? E um kit odontológico, né? Esse kit agora de bondade. Eleição, ela passei todo ano para esses políticos ficarem bonzinho, né? Mas que enganando aí, muitos enganando. E a tão sonhada ponte, rapaz. A ponte inventaram lá, cavaram lá umas sapatas e botaram lá a ponte. Essa ponte vai sair mesmo agora, Jerônimo, governador Jerônimo e Luiz Inácio Lula da Silva, o Lula, o barbudo, anunciaram a ponte. A tão sonhada ponte tá virando chacota. Mas vamos logo aqui, dá tempo acionar o repórter Ney Silva aqui com mais uma participação. É feriado, né? Feriado estadual, muita gente em casa, nossa audiência aumenta. Acionar aqui o atento do rádio, o repórter Ney Silva, que vem com essa informação. Bancários protestam contra precarização do trabalho em agência bancária. E os detalhes, quem tem essa informação é o atento do rádio.
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2: Bancários de Feira de Santana realizaram uma manifestação em frente a uma agência na Avenida Getúlio Vargas. O objetivo da mobilização foi denunciar mais uma vez a precarização das condições de trabalho da categoria, com fechamento de agências e o crescimento expressivo da digitalização dos serviços. O presidente do Sindicato dos Bancários de Feira de Santana, Eritan Machado, relatou sobre as condições ruins de trabalho da categoria e como essa situação reflete diretamente no atendimento à população.
3: Nós estamos aqui denunciando o caos que essa agência aqui do Santander, da Getúlio Vargas, está passando. A agência do Santander, que é a única que tem caixa aqui em Feira de Santana, uma cidade de 600 mil habitantes, e só tem um caixa hoje funcionando, que é porque esse colega é um colega diretor do sindicato, e somente 3 pessoas no atendimento. Então não dá conta. Se você olhar aqui, é bom até que depois você tire uma foto, você vai ver como a agência tá lotada de pessoas, né? Então nós aqui estamos denunciando o caos, porque os colegas estão adoecendo pela sobrecarga e os clientes, que são os mais prejudicados, passam às vezes o dia todo para conseguir um atendimento, que não é algo que eles têm de favor, porque você paga tarifas exorbitantes, paga juros abusivos e ainda assim o banco não dá um atendimento de qualidade que é devido à população brasileira.
2: Algumas agências aqui em Feira foram fechadas recentemente, foi isso?
3: No Santander nós tivemos dois fechamentos de agência, uma na JJ Seabra e outra na Getúlio Vargas. E somente duas agências ficaram, sendo que dessas duas apenas uma tem atendimento de caixa e ainda assim o banco tem demitido pessoas. Para você ter uma noção, nessas aqui foram três demissões. Dessas três, uma foi a do gerente geral que pediu para sair porque não estava aguentando as condições de trabalho que estava tendo no Santander. Não estava sendo valorizado o suficiente. Então é um quadro caótico.
2: Além das demissões, Eritan Machado, há também uma situação de campanha salarial. Como é que está a situação? O senhor teve em São Paulo, né?
3: Isso, nós participamos agora no meados de junho da campanha nacional dos bancários, da Conferência Nacional dos Bancários lá em São Paulo, que é o último ato que nós temos para poder tirar uma minuta de reivindicações. A partir de agora nós vamos marcar as negociações, as mesas de negociação com os bancos para poder garantir a renovação da convenção coletiva de trabalho e do acordo coletivo de trabalho. Nós esperamos conseguir essa renovação para que não seja preciso fazer uma greve dos bancários. Então nós estamos negociando com os bancos e esperamos ter essa renovação até o dia 30 de agosto.
2: O bancário Tiago Araújo, que faz parte da direção do Sindicato dos Bancários e funcionário do Santander, afirmou que o atendimento, sobretudo para pessoas idosas, está pior a cada dia que passa.
4: Completamente, né? Eu já tenho 20 anos que trabalho aqui no Santander, né? Nas suas incorporações. E eu nunca vi um caos como tem sido feito nesses últimos tempos, né? Eu sei que a digitalização é uma realidade que não pode ser evitada, mas eles estão desrespeitando a questão dos funcionários. É totalmente incompatível com a quantidade de clientes que entram aqui nessa agência. Os clientes idosos, principalmente, que chegam de diversas formas, com mais de 80 anos, enfim, com seus parentes debilitados em algumas situações, não tem um atendimento ágil. Às vezes demoram mais de uma hora na fila, muito mais do que isso em períodos de pico, como é agora perto do quinto dia útil, e a gente não tem braço para atender, né? As cidades circunvizinhas, como Serrinha fechou a agência, não é só Feira de Santana com 600 mil habitantes, são cidades circunvizinhas que vêm para cá buscando esse atendimento e não tem esse atendimento com eficiência e qualidade que deveria ter.
2: Quando o quadro era normal, essa agência aqui tinha quantos funcionários e como era o atendimento, eram quantos funcionários?
4: Há cerca de 5 a 6 anos atrás a gente tinha para mais de 20 funcionários nessa agência. Hoje, nesse momento, dentro da agência a gente tem 6 funcionários para atender toda essa população. Eu, como caixa, 5 colegas na gerência se revezando entre tesouraria e todas as demais funções. Ninguém tem uma função mais dentro do banco. São várias funções que precisam ser distribuídas e, por isso, sim, a precarização do jeito que está sendo feito.
2: O ato de protesto dos bancários é em frente à agência do Santander, da Avenida Getúlio Vargas, se iniciou por volta das 9 horas e se encerrou por volta do meio-dia. Reportagem Ney Silva.

Valeu, atento do rádio, repórter Ney Silva, gente boa da melhor qualidade. É a questão das agências bancárias, depois da internet, depois aí do Pix, depois também dos aplicativos no celular. Você tem o banco no seu celular, você resolve tudo. Você vai no banco é quando perde uma senha ou quando o aplicativo trava, que você vai até o gerente. Eu só vou na agência. Eu tenho a minha conta particular da Caixa Econômica, ela vem um pouco, resolvo tudo pelo celular. A conta jurídica, o gerente de vez em quando me chama lá, oferecendo linha de crédito. Eu falo, para que eu quero esse dinheiro, rapaz? Aí por isso que é bom você andar direito, porque o banco vê a movimentação, você vê... E aí o banco só oferecendo dinheiro, morando do rádio. O banco me ofereceu, aí isso é um sem juízo. Exemplo, meu pai mesmo, ele não aguenta ver. Quando o banco bota dinheiro lá, ele fica, ele pega. Ah, comigo não é assim não, o banco botou lá mais de 1 milhão, ó, tá aqui disponível. Para que eu quero esse dinheiro? Só se fosse para investir em alguma coisa. Vai pegar para não investir, você vai se endividar e aí é complicado, né? Aí eu sempre falo isso para meu pai, mas ele não entende. Um abraço aí para José Messias Lima da Anunciação, que me ligou semana passada. Ligou no sufoco, Ivan, meu carro tá isso. Eu falei, meu pai, pega esse carro, deixa em casa parado, pelo amor de Deus. Não saia não. Aí eu dou muito conselho a meu pai, José Messias Lima da Anunciação. Mas vamos lá, senhora Rosimeire, agora a nossa chamada, Momento Juninho no seu rádio. Daqui a pouquinho eu volto falando... A última cobertura especial está no nosso canal no YouTube. Vou falar sobre o São Pedro Retiro, o show de Cavaleiros do Forró. Falar nisso, morreu o vocalista, aí, que é ex-Cavaleiro do Forró, que estava no colo de menina, foi encontrado morto em casa, né? Morte misteriosa aí. E Cavaleiros do Forró se apresentou no Retiro no último sábado. Eu estive lá nessa hora e fiz as entrevistas especiais com as autoridades, com forrozeiros e essa cobertura especial logo após os nossos oferecimentos, nosso apoio cultural do Momento Juninho no seu rádio. Volto já, a senhora já volta direto aí, senhora Rosimeire, me chama eu lá direto do YouTube, tá certo? Morena do rádio. Quem tem a morena do rádio do lado, rapaz, não precisa de mais nada, né? Graças a Deus que a gente tem a senhora... Aí é só pedir proteção a Deus, porque tem a morena do rádio, aí a gente já fica mais tranquilo. Volto já!

0: Eita, chegou São João. Tem especial de forró, um bocado de notícia. Vamos falar como tá os momentos do carro e muita resenha. Falar de comida e sobre a festa e tudo isso no oferecimento de...
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0: Meus amigos do Panorama Geral, sabe quem está se apresentando? Aqui no São Pedro do Retiro, em Coração de Maria, é a banda Cavaleiros do Forró, segundo dia. Lembrando que já se apresentou aqui a Rio de Ouro e agora está Cavaleiros do Forró. Tem Bahia Band ainda. São Pedro daqui do Retiro é um São Pedro também que de tradição. E nós estamos aqui para cobrir os melhores momentos desse show. Vamos lá acompanhar.
1: Quando eu fico na hora da chuva, todo mundo se abaixa, ok? Bora, chuva! É um, é dois, é um, dois, três, e...
0: Cavaleiros do Forró, no São Pedro do Retiro, aqui em Coração de Maria.

trabalhando com forró aqui em São Pedro Tradicional do Retiro, a Praça do Retiro, lotada, tá vindo para ver aí, muita gente mesmo nesse momento. É um São Pedro que forte, forte mesmo aqui, até porque o São Pedro não tem festa em qualquer lugar, né? E aqui, uma comunidade rural, o pessoal vem para aqui mesmo, o pessoal de Feira de Santana e até de outras cidades de Irará.

0: Meus amigos do Panorama Geral, estou aqui ao lado de Mário Sérgio, é aqui do Retiro. Que grande festa, né, Mário Sérgio? Você que conhece essa festa há muito tempo, a gente observa a força e agora na administração do prefeito Clay Lima, a festa cresceu mais ainda. Um abraço.
1: Ivan, o prefeito Clay Lima vem trazendo grandes atrações, não só para a sede, como para o Retiro. O prefeito é 10, o prefeito gosta do Retiro, ama o Retiro. E vem mais atrações amanhã. Pode ter certeza que esse show é 10. 10 para o prefeito, 10 para a população do Retiro, 10 para a população de Coração de Maria.
0: Inclusive, o tradicional concurso de quadrilha, ontem também um sucesso.
1: Show! Concurso de quadrilha, a quadrilha se vira dos 30, deu o maior show aqui em Coração de Maria, aqui no Retiro. A quadrilha se vira nos 30 é nível nacional, nível internacional. E o prefeito Clay vem dando um apoio à cultura, ao forró, nosso Retiro, nosso Coração de Maria. Só temos a crescer com o prefeito Clay Lima.
0: Inclusive, showzaço aí da banda Cavaleiro do Forró, rapaz.
1: Até agora o melhor show que eu vi aqui, na sede aqui, Cavaleiros do Forró. 100%. Prefeito Clay Lima está de parabéns, as atrações tudo top, 100%, 100%. Muito obrigado, prefeito, muito obrigado, primeira-dama. Vocês fizeram o melhor São Pedro do Retiro.
0: Valeu, Mário Sérgio, um abraço, meu irmão, um amigo do prefeito.
1: Um abraço, Ivan, para você e para todos seus fãs. Muito obrigado aí.
0: Panorama Geral, cobertura especial do São Pedro do Retiro. Eu estou aqui ao lado do vereador Dega. Esse vereador que tem esse distrito no seu coração. Uma grande festa, a praça lotada, sua avaliação, Dega.
2: Para mim é uma honra. Boa noite, Ivan. Boa noite, Panorama Geral. Quero parabenizar o nosso prefeito por essas grandes atrações que está trazendo para o nosso São Pedro do Retiro e do São João do Coração de Maria. Então, eu só tenho que agradecer como vereador, fazendo parte do grupo. Então, peço que daqui um ano possa ter essas atrações que está tendo esse ano no São João do Coração de Maria e no São Pedro do Retiro. Só tenho que dizer, gratidão.
0: Rodega, e o concurso, e o festival de quadrilha, um sucesso?
2: Foi um sucesso, não foi igual aos outros anos, porque o tempo foi curto, uma plena sexta-feira. 90% das pessoas trabalham, não pôde estar aqui para dançar a quadrilha, muitas não pôde vir. Mas mesmo assim ainda foi sucesso.
0: E você vai realizar o campeonato mais uma vez, o 24º?
2: Estamos planejando fazer a reunião no dia 5 de agosto para fazer a 24ª Copa Rural do Mucambinho aqui no distrito do Retiro.
0: Vai acontecer quando?
2: Nós deve começar agora em agosto, lá para o dia 15 em diante.
0: Valeu, Dega, o maior esportista de Coração de Maria.
2: Não. Tem vários. A gente só vai complementar e fazer o esporte de Coração de Maria. Parabéns, prefeito Clay Lima. Parabéns a todos envolvidos nessa organização do São João e do São Pedro. Um abraço.
0: Panorama Geral nessa cobertura especial do São Pedro do Retiro. Eu estou aqui ao lado do vice-prefeito Zé Gol, que é daqui dessa comunidade. Zé, a gente observa que aqui é uma festa tradicional, a praça lotada para acompanhar esse show agora da Cavaleiros do Forró.
3: Olá, Ivan, satisfação estar aqui com você hoje, fazendo essa cobertura. Quero de antemão parabenizar o meu prefeito, meu amigo Clay Lima, doutora Gardenha, a minha esposa Lidiane, e dizer para vocês que estamos aqui hoje na Praça do Retiro, lotada, assistindo esse show maravilhoso de Cavaleiro de Forró. Showzaço! Clay, um abraço, meu irmão. Você soube escolher, porque o povo do Retiro merece.
0: E essa festa tem muitos anos, né, Zé, que acontece?
3: Ah, tem muitos, muitos anos. Ô, Ivan, eu era novo. Eu era jovem na época, 16, 17 anos, já acontecia essa festa aqui no Retiro. Mas assim, vou fazer uma ressalva aqui agora. Nossa gestão, a gestão de Clay Lima e Zé Gô, nunca teve uma festa tão boa e maravilhosa como está sendo o nosso São Pedro do Retiro. Creio que está sabendo valorizar o Retiro, como ele mesmo fala, que ama o Retiro. Ele aprendeu a gostar do Retiro e amar o Retiro. E está aí uma festa maravilhosa para o nosso povo, o nosso público curtir, graças ao nosso prefeito Clei Lima, a nossa gestão.
0: Valeu, Zé, um abraço.
3: Deus abençoe, Ivan. Muito obrigado por estar fazendo essa cobertura aqui. Quero parabenizar, deixar um abraço para o meu povo de Coração de Maria e também um abraço especial para o meu povo do Retiro e toda a nossa comunidade.
4: Boa noite, meu nome é Samile, eu sou entrevistadora por um dia do Panorama Geral. Estou aqui com Gabi Moraes e gostaria de saber, Gabi, o que é que você está achando do São Pedro do Retiro? Você se apresentou no São João de Coração de Maria e o São João do Retiro, o que é que você está achando?
5: Estou achando maravilhoso, amando a energia do São Pedro, né? Eu me apresentei no São João, no Coração de Maria, e o pessoal falou, vá conhecer o São Pedro, que é muito bom também, e aqui estou aqui hoje, conhecendo.
4: Graças a Deus, o bom é que você está gostando, né?
5: Estou amando, a galera aqui é massa, a energia está massa, a organização 100%. Eu já imaginava, porque o São João de Coração foi super organizado, foi muito bacana, a energia da galera muito legal, eu imaginava que aqui seria do mesmo jeito.
4: Que bom, seja muito bem-vinda.
5: Obrigada, Samy. Parabéns, viu, pela entrevista. Você tá começando agora,
4: é? Isso.
5: Tá arrasando. Parabéns por colocar ela, que ela vai arrasar. Vai ser um sucesso.
4: Muito obrigada. Estou aqui com Júlia Gabriele e gostaria de saber, Júlia, o que é que você tá achando do São Pedro do Retiro?
6: Tô achando muito bom, com atrações muito boas. É, o forrozinho pra gente curtir, dançar.
4: Tá achando bom mesmo?
6: Tô sim.
4: Estamos aqui com Luan Brito e eu gostaria de saber, Luan, o que é que você tá achando do São Pedro do Retiro?
7: São Pedro muito animado, muito divertido. A galera, todo mundo gente boa, todo mundo se divertindo. Com chuva, sem chuva, muito animado, muito divertido. A galera, todo mundo gente boa, todo mundo se divertindo.

Vocês observam aí, ó, lotada de gente nesse exato momento para acompanhar. Muita gente mesmo, vocês observam aí, aqui através da nossa reportagem. 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
1: Aí, portanto, meus amigos, vocês acompanharam essa cobertura especial do show de Cavaleiros do Forró, entrevistas especiais, também a cobertura do Panorama Geral, que acompanhou os melhores momentos do show de Cavaleiros do Forró no Retiro, em Coração de Maria, no último sábado. Último sábado lá no Retiro, dia 27 de junho. E com essa cobertura especial, a gente vai finalizando aqui essas coberturas especiais que fizemos nesse mês de junho. Antecipamos aí, começamos com aquela resenha, né? Sempre tocando uma música, né, Moreno do Rádio? Aí falando os preparativos para o

São João, divulgando as atrações que as prefeituras estavam contratando, principalmente aqui no nosso estado da Bahia. Depois cobrimos aí o São João antecipado de Santa Bárbara. Divulgamos também alguns eventos que antecederam aí os lançamentos das atrações do São João de várias cidades. No São João cobrimos aí o São João de Conceição do Jacuípe, o Rádio do Berimbau 2026. É, também o São João Aconchego e Coração de Maria. O São João de Santo Estevão, Cidade Destino. E o São João de Tanquinho. São João também tivemos por lá. São João de Irará e o São João também da cidade de Pedrão. Então, parabéns, São João vai ficando por aqui, né? Volta ainda, tem ainda algum. Esse final de semana tem São João em Feira de Santana, São Pedro. É, no próximo, amanhã, né? Vai ter no distrito de Jaíba como atração principal. Amanhã tem Alcimar Monteiro, no distrito de Jaíba. No sábado tem também Solange Almeida, ex-Aviões do Forró. Num domingo tem, num sábado, começa o São Pedro de Morrinhos, lá em Jaguara, distrito de Jaguara, e no domingo finaliza. Esse final de semana teria o Bye Bye São João de Coração de Maria, mas como que acontece São Simão, mas como São Simão é muito perto do distrito de Jaíba, é vizinho, né? Depois da ponte ali já é Feira, já é Jaíba, aí foi transferido para a semana que vem, dia 12. O Bye Bye São João, que acontece lá em Coração de Maria, na comunidade São Simão. E na semana que vem, 11 e 12, tem o Bye Bye São Pedro, na Mata da Aliança, na cidade bonita de Amélia Rodrigues, tá bom? Então, na semana que segunda-feira, Morena do Rádio, a gente vai fazer um agradecer a todos os clientes, né? E a gente fala mais, ainda finalizando o nosso quadro Momento Unido no Seu Rádio, que vai ficando por aqui, mas segunda a gente finaliza, tá certo? É o nosso quadro, Sara Rosimeire.

0: Panorama geral, você ligado e bem informado e sabendo de tudo. Olia do Carrapato, morena do rádio, eu já estive no Carrapato uma vez, rapaz. Fui lá numa. Tinha lá um bar, um restaurante. E aí eu degustei uma galinha molho pardo lá. Agora faz muito tempo isso, acho que foi em 2010 por aí, logo quando cheguei na região, faz muito tempo, viu? Eu ia muito no Carrapato quando eu trabalhava em Coração de Maria. Quase todo sábado eu tava no Carrapato, nessa época aí de 2010, 2011, 2012. Depois nunca mais fui, né? Um abraço ao povo do Carrapato. Bota a Lia pra falar aí, morena do rádio.
1: Tô escutando, viu? Manda um alô pra gente agora, meio dia aí. Tá minha família toda, Rosângela, Milena, Ângela e Duga. E eu mesmo, viu? Tá aqui, te escutando. Manda um alô pra gente, tá te escutando agora, meio dia. Manda um alô pra nós.
0: Valeu, Lia! Eu e a Morena do Rádio vamos aparecer aí pra degustar essa galinha caipira aí no Carrapato, viu, Lio? Um abraço. Mas ainda dá tempo aqui acionar o repórter Ney Silva, morando do rádio, pra gente finalizar o programa. Ele traz essa matéria. Eita, Ney que produz, viu, morando do rádio? Quem tem Ney Silva também na reportagem. Ele é o nosso repórter Feira de Santana, sempre trazendo as novidades da Princesa do Sertão aqui para o Panorama Geral na Rádio Educadora. Mãe atípica reclama da demora do Plan Serve para transferir filho para um hospital especializado. E os detalhes, quem tem é o Atento do Rádio.
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3: A mãe atípica, Renata de Moraes Barbosa, reclamou da demora do Plan Serve, plano de assistência dos servidores da Bahia, em cumprir uma decisão judicial que determina a transferência do filho dela para uma clínica psiquiátrica. Renata contou que o jovem de 20 anos, que é autista nível 2 e possui epilepsia, está internado há mais de um mês em um hospital particular de Feira de Santana, mesmo sem necessidade de permanecer na unidade hospitalar.
4: O nome dele é Evandro Gonçalves Jesus Silva Júnior, tem 20 anos, autista nível 2, e tem vários tipos de crise de epilepsia, né? E ele não sabe lidar com perdas e frustrações, porque autista não sabe fazer, não tem essa detectação de lidar. E no dia 1º de abril desse ano, o cachorrinho dele foi atropelado, e aí ele não deu conta do episódio, e ele surtou e tentou suicídio com medicações dele mesmo, o qual ele veio para aqui para o EMEC a primeira vez, ficou a primeira vez também lá na UTI, porque tentou o suicídio. E existe uma lei, quando o paciente entra no hospital, ele tem que ser acionado para vários órgãos e precisa ir para um hospital psiquiátrico. E aí foi encaminhado para uma clínica psiquiátrica, né, que não foi a que ele está agora, o hospital que ele está agora. E ele, na época, ele foi muito maltratado, muito mal cuidado, e eu retirei o meu filho de lá, porque nenhuma mãe ia conseguir ver o filho daquele estado e ia deixar. Só que a gente precisa, o Plan Serve não aceitaria que eu colocasse na outra clínica, porque ele já tinha sido nessa. Eu entrei particular e entrei com a liminar para poder custear este valor.
3: Conseguiu a liminar?
4: Consegui a liminar no dia 10 desse mês. Ele já estava aqui já pela segunda vez.
3: Dia 10 de junho, né?
4: Já de junho, já com esse outro quadro de epilepsia ali, e recusa alimentar, que já veio desse outro hospital, que é o certo para ele, que alimentar, e o juiz decretou, está decretado que ele tem direito a voltar para esse hospital e fazer todo o tratamento nesse hospital. O Plan Serve tem informações desencontradas, o jurídico fala uma coisa, setor de remoção fala outra coisa, e o outro setor que a gente fala para reclamação também faz outra coisa. Ninguém faz nada.
3: Ou seja, a liminar está sendo descumprida, né?
4: Está sendo descumprida porque dia 10, o juiz deu 5 dias para cumprir. Então, se é 5 dias, no dia 15 em diante já está sendo descumprido. E aí fica joguete e o meu filho está aqui. Se...
3: É o Plan Serve que tem que fazer a remoção do EMEC para a clínica psiquiátrica, não é isso?
4: O EMEC já era para ter feito isso. Os médicos dizem que não tem nenhuma situação clínica para ele ficar aqui. Ele está piorando o quadro dele psíquico, né? Psicológico, porque ele está desestabilizando. Ele está sentado, deitado numa cama, de hospital, um menino autista extremamente agitado. E aí, como é que fica? Como é que a pessoa fica ali? A gente que é... Eu mesmo já não estou dando conta, já estou adoecendo. Imagine ele, que não consegue ficar parado, tem que ficar deitado em cima de uma cama.
3: Está tendo crise direto, né?
4: Ele está tendo um bando de coisa, tentou até se automutilar várias vezes, agora trocou os talheres de plástico por talheres de aço, porque senão ele fica se machucando.
3: Como é que a senhora está emocionalmente, fisicamente, após mais de um mês acompanhando o seu filho aqui no nosso EMEC?
4: Eu estou exausta. Eu estou doente, eu estou aqui pela graça do Senhor, porque eu passo mal e tenho que ficar aí de pé para poder cuidar do meu filho. Choro muito escondido dele, me desestabilizo porque eu não tenho nem como me tratar, porque eu tenho que cuidar do meu filho. E ficar nesse descaso, nesse joga-joguete, meu filho não é um ser humano. Não é porque ele tem autismo que ele tem que ser jogado de um lado para outro, as pessoas precisam ter sensibilidade. Se eles não têm organização, eles precisam ter.
3: Ô, senhora Renata, a situação clínica dele melhorou, né? Da parte medicamento e tudo, medicação, mas ele precisa agora ter acompanhamento psiquiátrico, não está tendo por enquanto.
4: É isso aí. Não tem mais parte clínica. Já foi sanado o que tinha de sanar, as convulsões já estão controladas. A parte da ele está comendo normalmente, que ele estava recusando, não está recusando, ele está comendo normalmente. Entendeu? Ele está bem, os exames estão todos bem, o que falta é eles removerem, pegar uma bendita de uma ambulância e botar o menino no hospital. E que está tudo lá, que o PlanServ mandou lá, tem até guia. Eu não estou entendendo nada. Como é que a guia chega e o outro setor não sabe que é?
3: Ele já tem um mês já, né?
4: Já tem mais de um mês eu aqui, eu já não estou mais suportando, o menino não está mais suportando. Porque tem 20 anos, mas é uma criança, entendeu? Mentalmente, isso é muito complicado, a gente não está dando conta.
3: Qual é o principal pedido, qual é a principal solicitação da senhora neste momento com relação ao seu filho?
4: Eu preciso, em nome do Senhor Jesus, que esse menino seja removido para ser tratado, porque ele está cheio de traumas, porque pense aí, ele já teve as questões dele com o cachorrinho dele, já foi maltratado naquela outra clínica e agora está aqui sem necessidade. Ele está cheio de questões que precisa ser sanadas psicologicamente e psicamente e está aqui piorando cada vez mais, sem necessidade, pelo amor de Deus.
3: O que o EMEC poderia fazer por ele já foi feito, né?
4: Já foi, a assistência social já fez.
3: A sua reclamação é com relação ao PlanServ?
4: Não tenho reclamação contra o EMEC, nenhuma. Não há, eles são muito, as pessoas muito boas, fazem tudo que podem fazer por Júnior. O problema não é o EMEC, o problema está com o plano de saúde. Porque todos os dias os médicos do EMEC fazem relatório pedindo a remoção, todos os dias. Então não tem cabimento isso, isso é um absurdo.
3: Conversamos com a dona de casa e mãe atípica, Renata de Moraes Barbosa. Reportagem, Ney Silva.
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0: Valeu, atento do rádio. Grande abraço. Você vai descansar? Não, que ele está de plantão hoje. Amanhã, esse final de semana, tem muitas reportagens do Ney Silva agora na próxima segunda-feira. Ô, Lina, para a gente finalizar o programa, bota aí o toque de bola. Eu fiz uma matéria especial sobre ouvir alguns torcedores da expectativa deles para o jogo de domingo, né? Próximo jogo da seleção brasileira vai jogar pelas oitavas de final contra a Noruega. Noruega, válido pelas oitavas de final da Copa do Mundo 2026. A partida acontecerá domingo, dia 5, às 17 horas, horário de Brasília. E os torcedores falam do otimismo sobre a seleção brasileira. Vamos ouvir.
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5: No próximo domingo, e dona Érica, boa tarde, tudo bem? O Brasil vence?
6: 2-2.
5: Por quê? 2-2 vai para a prorrogação e vai para os pênaltis.
6: Isso, vai para a prorrogação e para os pênaltis para ficar mais gostoso. Ai. De virada é mais gostoso.
5: Então a senhora acredita que o Brasil vai vencer nos pênaltis ou então na prorrogação?
6: Na prorrogação.
5: Ah, Na prorrogação, o Brasil vence. E aquele galego, como é que faz pra parar ele? O homem tem 2 metros de altura, né?
6: Corta os cabelos e mete o estilingue na cabeça. Que dá certo.
5: O último jogo foi sofrimento, mas venceu, né?
6: Sim, tinha que sofrer, né, pra mostrar a qualidade do futebol brasileiro.
5: E o Brasil ganha a Copa?
6: Ganha. Esse ano, o Brasil leva antes.
5: Valeu, dona Érica, um abraço.
6: Outro, querido.
5: Deixa eu conversar aqui com o Peu. E aí, o Brasil vence de quanto no próximo domingo? Boa tarde.
7: Boa tarde, 2-1.
5: 2-1? Gol de quem, Peu?
7: Vini Júnior e Endrick.
5: Ah, e será que você acredita que a Celote vai botar Endrick de primeira?
7: Segundo tempo, se não me engano.
5: Mas você acha que a Celote muda o time para enfrentar a Bélgica?
7: Pode ter uma mudança, né? Eu acredito que tenha.
5: E você acredita que o Brasil vai ser campeão?
7: Eu acredito.
5: Vai, você nunca viu o Brasil ser campeão, né?
7: Não. Com certeza. Estou na torcida.
5: São João só deu você, né?
7: Com certeza.
5: Rapaz, ó. Só deu ele no São João. Pois é. No próximo domingo, jogo marcado para as 17 horas, horário de Brasília. Vou ouvir agora aqui Nilson. Ô Nilson, boa tarde, o Brasil vence de quanto?
8: Boa tarde, meus irmãos. Eu acredito que meu placar é 2-0 pro Brasil.
5: Você acredita que o Ancelotti vai fazer algumas mudanças no time?
8: Acredito que sim.
5: E você acredita que o Brasil vai ser campeão?
8: Rapaz, vamos torcer que sim, né? Nós estamos brasileiros, temos que torcer pro Brasil.
0: Valeu! A torcida aí, Lina, tá otimista com a relação à seleção brasileira de futebol. Boa sorte para o Brasil diante da Noruega no próximo domingo, que passe para as quartas de final. Valeu, gente! Vamos finalizar o programa ao som agora com o hino 2 de julho, homenagem ao nosso estado da Bahia, independência do Brasil na Bahia. O hino 2 de julho para homenagear o nosso estado no final do programa.

0: Valeu, gente. Agora você já está bem informado. Eu recomendo continuar ouvindo a 88.5 Rádio Educadora, porque chega o bom programa Tarde Alegre na comunicação dela.
1: Lina Santana.
0: E lembre-se, gente.
2: E aí, Ivan Costa?
0: Nunca pise no seu semelhante, mesmo que ele seja uma pedra no seu caminho. Simplesmente entregue a Deus, porque Deus saberá fazer dele exatamente o que ele merece. Boa tarde a todos e até segunda. Um bom final de semana para todos e até lá. Um abração de coração do seu amigão. Tchau, gente. Tchau, Morena do Rádio.
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7: 2 e 7.

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3: 2:20.
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1: Olá, olá, minha gente! Agora 2:30. Muito boa tarde, ótima tarde pra você, ótima tarde pra todos nós. Chegando o nosso Tarde Alegre na Educadora.
2: Hoje é sexta-feira! Hoje é quinta, olha.
1: Não esperou eu falar, eu já ia dizer. Hoje é quinta-feira, é feriado, é quinta-feira, é feriado estadual, dia da independência da nossa querida Bahia. Quinta-feira e o calendário marca 2 de julho de 2026. Estamos vivendo hoje os 183 dias dos 365 do calendário 2026. E faltam 182 dias para chegarmos ao final deste ano. A lua está na sua fase cheia, a estação, estamos vivendo a estação do inverno. Sua companhia. Nas datas históricas, portanto, é a independência. Comemora-se hoje a independência da Bahia. Vamos saber rapidinho aqui um pouquinho dessa história. A independência da Bahia foi um movimento que iniciou ainda em 1821 e teve seu desfecho ao 2 de julho de 1823, motivado pelo sentimento federalista emancipador de seu povo e que terminou pela inserção na formação da Unidade Nacional Brasileira durante a Guerra da Independência do Brasil, com a volta de Dom João VI a Portugal, permanecendo no Rio de Janeiro o regente Dom Pedro de Alcântara, que uma carta das cortes mandava voltar a Portugal. Ficou claro aos brasileiros que a antiga metrópole não aceitaria a condição de Reino Unido de Brasil e Portugal. Nas tropas unidas, no sentimento constitucionalista, a cisão entre portugueses e brasileiros foi se acentuando. Ódios acirrados resultaram em muitos conflitos parciais e boatos que, em 12 de julho de 1821, fizeram os portugueses se reunir no quartel para a defesa de possível ataque dos brasileiros, que menosprezavam. Apesar da brava defesa, os portugueses tomaram o quartel onde se reunia o batalhão primeiro da infantaria. Os marujos lusitanos festejaram desenfreadamente, atacaram casas, pessoas e, num gesto covarde, invadiram o convento da Lapa, assassinando a abadesa Soro Joana Angélica. Surgiu assim a primeira morte de uma luta que apenas se iniciava e que somente ao preço de muito sangue terminaria no dia 2 de julho de 1823 com a rendição das forças pró-lusitanas na Bahia.
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1: Importante a gente saber da história do nosso estado, né? A gente hoje vê as coisas fluindo, não sabe, né? Muita gente não sabia desta parte da história, né? Da que a Bahia se tornou independente, né? E ajudou na independência do Brasil a custo, né? De muita luta, de muito sangue derramado.
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1: Que o nosso bom e maravilhoso Deus continue abençoando e protegendo o nosso povo baiano, o povo brasileiro.
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1: hoje
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1: Também é o dia do bombeiro. No dia 2 de julho de 1856 foi criado por Dom Pedro II o primeiro corpo de bombeiro do país, o Corpo de Bombeiros Provisórios da Corte. Hoje também é o dia do hospital. Não é preciso ir longe para saber da importância das instituições homenageadas neste dia. Os hospitais, em meio a uma rotina repleta de agitações, salvam vidas e por isso são alento para tantas pessoas. Apesar do importante papel social dos hospitais, a realidade, muitas vezes, do sistema hospitalar brasileiro, infelizmente, não são dos melhores. Históricos e jornalísticos que marcaram esta data, o aniversário de morte de Jean-Jacques Rousseau, no dia 2 de julho de 1778, morreu Jean-Jacques Rousseau. Ele foi um filósofo suíço, escritor, teórico político e um compositor musical autodidata. Calendário dos Santos, hoje é dia de São Bernardino Realino. Segundo conta sua história, ele foi ordenado sacerdote na Companhia de Jesus, trilhando as vias da fé cristã. Recebia graças místicas, lia segredos dos corações, profetizava, tinha o dom de curar doentes com sua bênção. Apóstolo do confessionário, tinha também o dom do conselho e da correta orientação. Assim o nosso calendário de hoje, com seus fatos históricos, jornalísticos e datas comemorativas. E hoje também, agora vamos homenagear os aniversariantes do dia. Você que nesta data completa idade nova, é para você agora as nossas homenagens e os nossos parabéns.

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1: Chegou a hora de homenagear os aniversariantes do dia. Você que completa idade nova hoje, é para você agora as nossas homenagens, nossos parabéns. Para você que completa idade nova, hoje, dia 2 de julho. Parabéns, felicidades. Eu quero aqui já parabenizar, pedir as bênçãos de Deus na vida da minha amiga Isabel Paim, filha de coração. Que Deus abençoe a sua vida, muita saúde para você, muita paz, muitas conquistas, muito mais conquistas e sucesso na sua vida. Que Deus te abençoe sempre. Parabéns e felicidades para você, minha querida Isabel Paim, aniversariante de hoje, este dia 2 de julho. Nossa comunidade de Santo Antônio da Gameleira sempre grata a Deus pelo dom da sua vida, pelo dom da sua voz, que tanto, né, canta os louvores de Deus, os louvores a Santo Antônio. Que Jesus continue abençoando e que pela intercessão de Santo Antônio, né, sua vida seja repleta das bênçãos de saúde, de paz e de muitas felicidades. Para minha amiga Isabel Paim, para todos os aniversariantes deste dia 2 de julho, aqui no nosso Tarde Alegre, os parabéns. Quem canta é Brazilian Boys.

0: Hoje é o seu aniversário, desejo felicidade, saúde e paz, alegria no coração e dinheiro no bolso, que não faz mal pra ninguém.
1: Parabéns, parabéns, parabéns pra você.

0: Vamos com nossa mensagem de otimismo de hoje, dedicar para todos os aniversariantes do dia. Você que completa idade nova hoje, para você, minha amiga Isabel Paim, também dedicar para todos os nossos ouvintes que já estão ligadinhos aqui, conectados com a gente. E o título da nossa mensagem de hoje, De Caminho em Caminho.
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De caminho em caminho, segue fazendo o bem. Provavelmente, não te faltarão espinhos e pedras. Pedras, no entanto, servem nas construções e os espinhos lembram as rosas. Não percas a oportunidade de auxiliar. Se alguém te lança entraves à marcha, não te vincules à ideia do mal. Reflete na bondade de Deus e caminha. Não acuses a ninguém. Compadece-te e age amparando. Quem te pareça no erro, unicamente haverá estragado em si mesmo o sonho de amor e aperfeiçoamento com que nasceu. Não gastes tempo medindo o obstáculo ou lastimando ocorrências infelizes. Ouve as frases do bem que te induzem à frente e esquece tudo aquilo que se te representa por apelo à desistência ou ao desânimo. Alguns dos minutos, das horas de que disponhas, investindo num reconforto aos teus irmãos, emparedados no sofrimento, ser-te-ão contados por créditos de alegria e de paz na tua vida. Sê, portanto, sê a coragem dos que esmorecem e a consolação dos que perdem a esperança. Onde encontres a presença da sombra, acende a luz da renovação, do amor e da esperança. Quando alguém te fale em tribulações do presente, destaca as possibilidades do futuro. Aos irmãos que te exponham prejuízos de agora, aponta as vantagens que virão. Estende a própria alma na dádiva que fizeres. De tudo quanto ouças e vejas, fales ou faças, prevalece tão somente o amor que puseres nas próprias manifestações. E se percebes a vizinhança da tempestade, não te esqueça de que acima das nuvens reina o céu azul. E se te reconheces dentro da noite, conserva em ti a segurança de tua fé, recordando sempre que o amanhã trará

0: Deus é maior, Deus é sempre maior que tudo que nos acontece. E tudo nós podemos nesta confiança, nesta fé em Jesus que nos fortalece. Aí foi nossa mensagem de otimismo de hoje, este dia 2 de julho. Aqui no nosso Tarde Alegre na Educadora.
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0: Abraçar você que tá ligadinho, participando com a gente. Eita, que o WhatsApp tá bonito, viu? Tá lindo de se ver, todo verdinho. E você que não mandou sua mensagem ainda, não levantou a mão pra dizer que já está ligado, conectado aqui no nosso Tarde Alegre. Tá na hora, viu? É 759-9203-6677. Minha amiga Aurelina disse que mensagem linda. Boa tarde, minha amiga Aurelina, minha amiga Branca. Já chegou também por aqui, também participando. Tudo posso naquele que me fortalece. E Deus, Deus Todo-Poderoso, continue nos abençoando. Excelente quinta-feira na presença de Deus para todos nós, minha amiga Branca.
2: É a porta do céu.
0: Olha, minha amiga Branca pediu aqui uma música que eu já lembrei. Quem gosta muito dessa música é meu amigo Everaldo Pintor. Ela foi lá no fundo do baú buscar uma canção de Raimundo Fagner e Mercedes Sosa. Anos. Ele gosta muito, viu? Ele com certeza vai aumentar o rádio. Se ele estiver trabalhando, vai botar o rádio lá em cima, junto com a escada que ele tiver subindo pintando, viu? Meu amigo Everaldo Pintor, grande abraço, meu amigo. Conceição do Etizeiro, dona moça. Dona moça já tá aqui, já tá ligadinha, conectada. Boa tarde, dona moça. Eu vou trazer o boa tarde logo de dona moça.
3: Boa tarde, minha querida Lina Santana. Que Deus abençoe, proteja e guarde a nossa tarde. Nos dê uma ótima tarde de quinta-feira. Toca daí que eu escuto daqui. Tô aqui já. Não ouvi o programa Panorama Geral, mas estou aqui agora, já vou escutar o Tarde Alegre. Deus abençoe você que está na bancada, Deus abençoe a todos os ouvintes e todos os filhos de Deus que estão escutando a Educadora.
0: Valeu, dona moça. Osvaldo taxista também já tá por aqui. Daqui a pouquinho a gente vai registrando a audiência, passando aqui as mensagens. Minha amiga Lia do Carrapato com toda a família reunida já tá ligadinha também aqui no nosso Tarde Alegre na Educadora. Daqui a pouquinho nós voltamos com a segunda canção da mensagem, nosso momento de reflexão e logo em seguida as canções do baú. Fique ligadinho com a gente, nosso Tarde Alegre nesta tarde especial, esta tarde de feriado aqui no estado da Bahia, 2 de julho, independência da nossa Bahia.
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5: 2:53. 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
10: 3 e 2.

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0: a canção da Kel Smith.
1: Já não sei qual é a direção.
0: Giro, como gira, giro em direção ao sol. Giro, como gira ou girassol. Vamos ao apoio cultural, depois de ouvir esta linda canção e também a nossa mensagem de otimismo, a nosso momento de reflexão, que trouxe a música da Monique Crespi, Milagres. E agora esta linda canção, Girassol, da Kel Smith. Daqui a pouquinho, depois do apoio cultural, a gente volta já com as canções do baú no oferecimento todo especial, no oferecimento da Climec, o oferecimento da Climec. 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
1: 3 e 10.
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7: Eis e 18.
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1: 3:26. 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
1: Agora são 3 horas e 28 minutos, 3 e 28. Já estamos nas canções do baú, já ouvimos aí o Aldair José, foi tudo culpa do amor. Não é culpa minha não, foi tudo culpa do amor. E ouvimos também o pedido da minha amiga Branca com Fagner e Mercedes Sosa, Anjos. E tem mais pedidos aqui nas nossas canções do baú. Aqui no nosso Tarde Alegre na Educadora. Vamos ouvir o Boa Tarde, minha amiga Aurelina. Boa tarde, Aurelina.
2: Boa tarde, Lina Santana. Que Deus abençoe a nossa tarde de quinta-feira. Quinta-feira. Saúde e paz para todos. Lina, mandar boa tarde para a minha família em Muritiba, para todos os seus ouvintes. Margot do Rio Seco, Valdomiro do Picado, Lia do Carrapato, Homem das Amizades Granfino, Homem do Sariguê, Seu Carlos na Estrada da Volta, Seu José Antônio, para todos. Lina, se você puder, por gentileza, toque para mim uma música de Sandra de Sá. Um abraço, Lina. Bom feriado aí para você. Eu pensei que hoje você nem estivesse aí. Beijo.
1: Estamos por aqui. Não podemos deixar de jeito nenhum você aqui sem o nosso Tarde Alegre. Vocês sem o Tarde Alegre, né? Então estamos aqui firmes e fortes. Aqui no nosso Tarde Alegre na Educadora. Obrigada pelo carinho da audiência. Eu quero abraçar aqui, não posso esquecer de mandar um abraço especial para minha ouvinte lá de Oliveira dos Campinhos, né? Dona Hilda Grilo, que está sempre ligadinha, nos acompanhando. Obrigada pelo carinho da audiência, a Dona Hilda Grilo e a toda a sua família lá em Oliveira dos Campinhos. Também um alô para a Pro Ivone, né? A Pro Ivone foi quem me contou que Dona Hilda não perde o nosso programa, o nosso Tarde Alegre. Vou falar em Ivone também, mandar um abraço para minha amiga Ivone e também para Ivone de Amélia Rodrigues, ligadinha sempre na programação. Neninha de Cana Brava também já está por aqui, já chegou, já fez seu pedido. Pediu uma de Roberto Carlos, Nossa Senhora, não é, minha amiga Neninha? Aí de Cana Brava, Lia do Carrapato. Boa tarde, Lia.
3: Boa tarde, Lina. Lina, mandou alô para seus amigos aí, amigo, tá se falando programa, viu? Mandou alô para Ângela, Milena, Rosângela, que é minha filha, Matheus, que é meu netinho, e todos que estão escutando o programa. Lina, hoje eu quero uma música. Faça uma música de semana passada para Ângela, que está aqui escutando. E Raça Negra para mim, Milena e Rosa, que tá aqui com o dentinho aberto, viu? Você tem que passar a música de Raça Negra para mim, Milena e Rosa. E a de Silvana Sá, você sabe de quem é, da sua braba. Tá aqui te escutando, viu? Passe mesmo a música. E passe a de Mateus por sua conta. A de Mateus por sua conta. Só que ideia. Ó, Lina. Deus abençoe. Deus te proteja, Lina. Deus te dê uma boa tarde. Ó, Lina, olha aquele sambinha. Passa aquele sambinha que eu te peço todo dia. Pelo samba Maiângela, Milena e Rosângela. Viu? Deus te dê uma boa tarde, Lina. Um abraço.

0: Lina Santana, boa tarde, Deus te abençoe, vocês todos, você e sua família também, viu? Oi, Lina Santana, manda um alô para a minha esposa Zenaide, viu? Coração de Maria, que eu estou aqui em Birimbau também, viu? Valeu, Lina Santana, Deus te abençoe, tudo de bom para você mesmo.
1: Chico da Venda, ligadinho também, tá mandado o seu alô aí pra sua esposa lá em Coração de Maria, viu, meu amigo Chico da Venda? Abraçar meu amigo Nicinho de Lustosa, um abraço pra você também, tá sempre ligadinho com a gente. E meu amigo Neco de Terra Nova também tá sempre sintonizado.

0: Vamos então aqui com o pedido musical da minha amiga, Aurelina, que pediu a canção da Sandra de Sá. E a gente vai tocar um dos maiores sucessos dela, né? Bye Bye Tristeza.
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0: A música do Arrocha.
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4: 3:38.
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8: 6:47.
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4: Quem pediu um toque internacional foi minha amiga Sandra, filha de Braulina do Beiju. Mandar um abraço aqui pra Brau. Sandra tá ligadinha, pediu, manda aí uma internacional. A gente tocou um toque internacional com DJ Thomas, Rock and Roll Robot. Mas antes da próxima canção, eu quero trazer essa mensagem aqui que chegou no nosso WhatsApp. Minha amiga Cláudia, viu, através do WhatsApp dela, Lina gostaria de pedir no seu programa para mandar uns parabéns para Raimunda, da 7 de setembro, irmã de Aloísio do Samba. É, fala que toda a família está parabenizando, agradeço e passa aí uma música de sua preferência. Eu vou passar uma aqui, esta próxima, que eu vou tocar, minha amiga Raimunda. E hoje já sabe que tem que ter coisa de berimbau na roda de samba, viu? Que é pra ela se espalhar aí, pra ela rodopiar aí no salão da sua casa. Minha amiga Raimunda da 7 de setembro, esta pessoa maravilhosa. Deus abençoe a sua vida, muita saúde, muita paz, felicidades, alegria no coração e dinheiro no bolso, que não faz mal pra ninguém.
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4: 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Minha amiga Nininha lá de Cana Brava pediu a música do Roberto Carlos, Nossa Senhora. Eu já vou aproveitar aqui o embalo e vou dedicar também para minha amiga Raimunda da 7 de setembro. Eu sei que ela gosta muito desta canção e as palavras, as letras desta canção, dedicar para sua vida, minha amiga Raimunda, que seja repleta das bênçãos de Deus. Parabéns em nome de toda a sua família, em nome de todos os amigos, nossa amiga Raimunda da 7 de setembro.
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0: Fechando as canções do baú aí com Fafá de Belém, pedido do meu amigo Daniel, meu disfarce. Amanhã teremos a Hora da Lambada, sexta-feira. Nossas canções do baú volta na próxima segunda-feira, a partir das 3 horas, aqui no nosso Tarde Alegre. Agora a gente vai rapidinho ao apoio cultural e volta já com Roda de Samba. Vamos comemorar o aniversário da nossa amiga Raimunda, da 7 de setembro, na nossa Roda de Samba.
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3: 4:15.
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16: 4:24.
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2: Aí esta roda de samba com coisa de berimbau, ela gosta muito, viu? Com certeza ela está, olha um lado e o outro da sala rodopiando na roda de samba. É minha amiga Raimunda da 7 de setembro, aniversariante de hoje. Pra ela e esta roda de samba com coisa de berimbau no nosso Tarde Alegre na Educadora.
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5: 4:33.
2: E quem gostou também desta roda de samba com coisa de berimbau foi minha amiga Aurelina. Ela me disse aqui que também gostou. E se gostou, entrou na roda de samba e sambou também, viu? E minha amiga Conceição do Oitizeiro também ficou tão animada que mandou pra mim umas fotos aqui com os pratos de comida. Meu Deus do céu! Minha amiga Conceição do Oitizeiro! Que tentação essa foto, viu, minha amiga Conceição?

0: Lina, boa tarde, minha querida. Hoje eu tô ficando mais nova. Muito obrigada pela roda de samba. Deus continue abençoando você e todos os radialistas da Educadora FM, todos os ouvintes.
1: Aí é minha amiga Raimunda, aniversário antes do dia. Olha, já mandei a música de Roberto Carlos, Nossa Senhora. Já cantei parabéns, já fiz a maior zoada aqui, viu? E já mandei também coisa de berimbau pra fazer a festa com minha amiga Raimunda, na 7 de setembro aí, aniversário antes do dia.

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1: 4:37.
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1: 4:46. 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
4: Alô, essa menina é que é mesmo? 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Isso é o nome da moça. 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

sambar. 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

0: Boa tarde, minha amiga Lina Santana. Pedro da Fazenda Poções. Ô, Lina, se você estiver aí, eu gostaria de ouvir o saudoso Francisco da Quixabeira da Mangabeira. Samba de roda aqui do nosso, da nossa região aqui. Meu parente, o seu Francisco. Ô, Lina, eu vou mandar uma foto aí no perfil da rádio para você mostrar a dona Lina Santana, para ver se ela já viu na idade dela um empim desse tamanho, viu? Que seu Pedro arrancou aqui na Fazenda Poções. Boa tarde, minha amiga. Um abraço.
1: Meu amigo Pedro, um abraço. Olha, depois você me fala mais desse samba aí, porque eu não tenho ele aqui na nossa playlist, viu? Mas depois você me dá mais informações para ver se eu encontro esse samba aí de seu Raimundo. Só tenho de seu Raimundo esse, os filhos de Araçatiba. Mas depois você me você me fala. Rapaz, eu vou mandar essa foto para a Braulina do Beiju. Eu, como sou mais novinha, né? Eu nunca vi um empim desse tamanho não, viu, meu amigo Pedro? Rapaz, mais alto do que ele. E olha que ele é alto, viu? Ele mandou a foto aqui. Eu vou reencaminhar aqui para a Braulina do Beiju, para na próxima resenha, quando ela vir na terça-feira, ela vai nos dizer se ela já viu uma raiz desse tamanho, um aipim desse tamanho. Eu acho que dá uns 3 metros aqui, viu? Misericórdia, esse aí dá para alimentar umas 4 ou 5 famílias grandes, viu? Meu amigo Pedro da Fazenda Poções, um abraço, meu amigo. Obrigado aí pelo carinho da audiência. Sandra já disse que ela vai também mais bravo buscar um pedaço desse aipim, viu? Olha, agora tem que ir umas 4 pessoas para trazer um pedaço desse aqui, viu, minha amiga Sandra? Não é uma pessoa só, não traz não, viu? Rapaz, esse daqui, esse é diferenciado, viu? É da roça do meu amigo Pedro, aí na Fazenda Poções, em Humildes.
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0: Já mandei aí pra você, viu, minha amiga Sandra? Mostre aí a Braulina do Beiju, o tamanho da raiz do aipim. Da raiz do aipim lá da roça do meu amigo Pedro, né? Nosso amigo Pedro da Fazenda Poções.
1: Mostrar como
0: minha amiga Lia do Carrapato já gostou aí da roda de samba. Conceição do Antizeiro já falou aí, já mandou a foto aqui de uma mesa recheada de pratos de canjica. Eita, minha, vou encerrar. Partiu casa de minha amiga Conceição, viu?
1: As crianças não deixem.
0: Um abraço, minha amiga Conceição do Antizeiro. Muito obrigada, gente, pelo carinho, pela audiência. Meu amigo Adeildo hoje não falou comigo, certamente por ser feriado, né? No próximo quinta ele deve estar por aqui para o programa Mundo e Negócios. Então vou deixar você com a programação do finalzinho de tarde, aquele forrozinho que eu sei que você já está com saudade de ouvir.
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0: na programação ver. Da Educadora, aquele forrozinho bom para esquentar o finalzinho de tarde, não é, minha amiga? Minha amiga Conceição.
1: Em você.
0: Olha, gente, em qualquer situação que você viver, escolha fazer o bem, porque fazer o bem sempre vale a pena. E só quem luta pelo bem é invencível.
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0: E hoje, dia 2 de julho, dia da independência da nossa Bahia. As suas orações, reza pela nossa Bahia, pelo nosso estado. Nós também temos este dever, né, de estar sempre em oração pelo nosso estado, pelo nosso país.
1: Obrigado, Senhor.
0: E parabéns a todos os baianos por construir, todos nós baianos e outros que vieram também, baianos adotados, que fazem esse estado tão bonito, tão grandioso como é a nossa Bahia.
1: Eu digo.
0: Grande beijo, Deus abençoe você e a sua família. Uma noite de paz, tranquilidade, bom sono e belos sonhos. Beijo no coração, fiquem com Deus e até amanhã, se Deus quiser.
1: Senhor, agradeço, obrigado, Senhor.
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2: 6 horas.

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1: 6:16.
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1: 6:35.
2: Festão, meu filho.

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2: 6:41.
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0: 7 horas.
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4: Olá, boa noite.
3: Boa noite para você que nos acompanha em todo o país.
4: Quinta-feira, 2 de julho de 2026.
3: Vamos ao destaque do dia, investimento em infraestrutura.
4: Ferrovia Transnordestina vai receber mais R$600 milhões para acelerar as obras.
3: Hoje, no Ceará, foram entregues mais 101 quilômetros de trilhos e novos vagões para o transporte de grãos e fertilizantes.
4: Presidente Lula destaca a importância da ferrovia que vai ligar o Piauí ao porto de Pecém, atravessando 53 municípios nordestinos.
5: Essa é uma estrada de ferro vital para a perspectiva de desenvolvimento dessa região.
3: E ainda, integração do São Francisco.
4: Inaugurado o túnel Major Salles, que vai levar água da Paraíba ao Rio Grande do Norte. Pablo Mundim.
6: Com 6,5 km de extensão, a estrutura recebeu investimentos de mais de R$85 milhões e terá capacidade para transportar até 20 metros cúbicos de água por segundo.
3: E hoje nós vamos falar sobre a relação entre o Bolsa Família e a saúde dos beneficiários.
4: Pesquisa aponta que menos bebês nascem abaixo do peso e também menor risco de morte por causas relacionadas à gravidez e ao parto. Luana Karen.
7: O risco de morte por doenças cardiovasculares diminuiu 4% entre beneficiários do Bolsa Família. As hospitalizações por abuso de álcool e outras drogas caem 17%.
3: Na apresentação da Voz do Brasil, Mariana Jungmann e Luciano Seixas.
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3: Entregas na saúde e na educação.
4: Em Juazeiro do Norte, no Ceará, ônibus escolares e unidades odontológicas móveis estão sendo destinadas a municípios do estado.
3: O repórter Nazi Brum tem os detalhes ao vivo aqui no estúdio da Voz do Brasil. Boa noite, Nazi.
8: Olá, boa noite, Luciano, Mariana, ouvintes da Voz do Brasil. Olha, são 40 novos ônibus escolares que vão para o transporte escolar em 40 municípios do estado. Um investimento de R$18 milhões por meio do novo Programa de Aceleração do Crescimento Novo PAC. Os veículos contam com equipamentos de segurança e todos possuem ar-condicionado, o que dá mais conforto para as crianças. No total, o governo do Brasil prevê a entrega de 1.500 ônibus escolares em todo o país no programa de renovação de frota. Já na área da saúde, o Ceará está recebendo 29 unidades odontológicas móveis que vão fornecer atendimento em áreas remotas ou de difícil acesso. Essas unidades realizam procedimentos clínicos, ações de prevenção e promoção da saúde bucal, ampliando o acesso à população aos serviços do Sistema Único de Saúde. E o presidente Lula participa daqui a pouco dessas entregas lá em Juazeiro do Norte. Mariana e Luciano.
4: Obrigada, Nazi Brum, pelas informações ao vivo aqui na Voz do Brasil.
3: Uma obra estratégica que promete reduzir custos no transporte e aumentar a competitividade do Brasil.
4: Também lá no Ceará, o presidente Lula entregou hoje mais 100 quilômetros da ferrovia transnordestina.
3: Quando pronta, ela vai transportar mais de 30 milhões de toneladas de cargas por ano, integrando o Nordeste aos principais corredores logísticos do país.
9: A bordo de um trem, o presidente Lula visitou as obras da Transnordestina, no Ceará, e entregou mais 101 quilômetros da ferrovia, no trecho entre Acopiara e Quixeramobim. Também foram entregues 100 novos vagões graneleiros, fabricados pela indústria nacional, para o transporte de grãos e fertilizantes. Outros 433 ainda serão produzidos. Lula anunciou também investimentos de R$600 milhões, para acelerar a execução da obra e destacou o impacto da ferrovia no desenvolvimento econômico da região.
5: Essa é uma estrada de ferro vital para a perspectiva de desenvolvimento dessa região. Ela envolve o estado do Piauí, envolve o estado de Pernambuco, envolve o estado do Ceará. Mas o Rio Grande do Norte diz que quer um pedacinho dela também. Alagoas, que é um pedacinho da estrada de ferro, Rio Grande do Norte, que é um pedacinho. Se isso aqui der certo, vai ter um pedacinho para todo mundo, porque essa é a obrigação nossa de levar possibilidade de desenvolvimento para as pessoas desse país.
9: Com a entrega dos novos trechos, a ferrovia passa a contar com 777 quilômetros concluídos. Quando finalizada, em 2027, a Transnordestina terá 1.206 quilômetros de extensão, desde o Piauí até o Ceará, atravessando 53 municípios nordestinos e consolidando um novo eixo logístico. Dos 15 bilhões de reais estimados para concluir a obra, a ferrovia recebeu 11 bilhões até maio deste ano. O ministro dos Transportes, Jorge Santoro, lembra que investir em ferrovias é melhorar a vida da população.
10: Ferrovia cria um fenômeno chamado aglomeração. Juntar atividades econômicas, juntar equipamentos públicos, reduzindo o custo, aumentando a produtividade, melhorando a vida das pessoas.
9: A Transnordestina terá capacidade para transportar mais de 30 milhões de toneladas de carga por ano, reduzindo o custo com transporte e fortalecendo o escoamento de grãos, fertilizantes, combustíveis, cimento e minério. Reportagem Graziele Bezerra.
4: E hoje o presidente Lula esteve em Luiz Gomes, no Rio Grande do Norte, para inaugurar o túnel Major Salles, uma das obras mais importantes do ramal do Apodi, que vai levar água ao oeste do Rio Grande do Norte e reforçar a segurança hídrica da região.
3: O ramal do Apodi vai beneficiar cerca de 750 mil pessoas em 54 municípios dos estados do Rio Grande do Norte, Paraíba e Ceará.
6: Com 6,5 km de extensão, o túnel Major Salles vence o trecho mais complexo do ramal do Apodi e faz a ligação entre a Paraíba e o Rio Grande do Norte. A estrutura recebeu investimentos de mais de 85 milhões de reais e terá capacidade para transportar até 20 metros cúbicos de água por segundo. O ramal faz parte do projeto de integração do Rio São Francisco e, quando concluído, vai beneficiar cerca de 750 mil pessoas em 54 municípios do Rio Grande do Norte, Paraíba e Ceará. Uma obra complexa que vai levar água e desenvolvimento para a região, disse o ministro da Integração e do Desenvolvimento Regional, Valdez Góes.
11: O ramal do Apodi foi 1,5 bilhão de reais. Só o túnel Major Salles foi mais de 80 milhões de reais para fazer. Para a água chegar, matar a sede e produzir emprego e renda.
6: Mais do que uma grande obra de engenharia, o túnel representa esperança para uma região marcada por longos períodos de estiagem. A chegada das águas do Velho Chico significa mais segurança para o abastecimento das cidades, fortalecimento da agricultura e melhores condições de vida para quem convive há décadas com a seca. A ministra da Casa Civil, Miriam Belchior, lembra que foram anos de empenho para realizar o maior projeto hídrico do país.
12: Nós fizemos um número gigantesco de reuniões para resolver problemas. Quantas vezes eu sobrevoei o eixo norte e o eixo leste para ver o andamento das obras. Foram muitos anos para a gente garantir que essas obras estejam hoje beneficiando a população aqui do Rio Grande do Norte.
6: O túnel Major Salles integra o trecho final do ramal do Apodi. Ao todo, o projeto de integração soma 477 quilômetros de canais em dois eixos. Com a obra, 12 milhões de pessoas vão ser beneficiadas em 390 municípios de Pernambuco, Paraíba, Ceará e Rio Grande do Norte. É água para a população do semiárido, mais produção e mais dignidade a quem sempre precisou conviver com a escassez e a fome, disse o presidente Lula.
5: Eu fico imaginando a quantidade de séculos que o povo do semiárido espera água. A seca é um fenômeno da natureza que a gente não briga com a natureza. Mas a fome, por conta da seca, é falta de credibilidade e de caráter de quem governa o país ou os estados.
6: No Rio Grande do Norte, o governo do Brasil também entregou 20 ônibus escolares por meio do novo PAC. Os veículos vão reforçar o transporte de estudantes, principalmente nas áreas rurais. Reportagem Pablo Mundim.
4: As empresas estatais federais brasileiras tiveram lucro de quase 170 bilhões de reais em 2025.
3: Um aumento de 45% em relação ao ano anterior.
4: Mais recursos e também mais investimentos para políticas públicas de apoio ao cidadão.
13: O lucro acumulado em três anos se aproxima dos 484 bilhões de reais. Os dados estão no relatório agregado das empresas estatais de 2025, divulgados nesta quinta-feira pelo Ministério da Gestão. Quase 5% de toda a riqueza produzida no país foi resultado de investimentos das estatais federais. 2025 também marca o crescimento dos investimentos dessas empresas. São 115 bilhões e 900 milhões de reais, um aumento de 115% comparado a 2022. A Conab, por exemplo, executou o maior programa de aquisição de alimentos da história. Foram compradas aproximadamente 88 mil toneladas de alimentos em 2025. E a Petrobras atingiu a maior produção de petróleo desde quando foi criada. De acordo com a secretária de Coordenação e Governança das Empresas Estatais, Elisa Leonel, para além do lucro expressivo e da contribuição com o orçamento do país, o impacto social dessas empresas é bem claro no dia a dia da população brasileira.
14: A Embrapa, com a pesquisa agropecuária, que gera uma segurança alimentar e uma produtividade no campo brasileiro inestimável. As empresas hospitalares, que têm prestado apoio fundamental ao SUS, são cerca de 51 hospitais nas redes hospitalares de empresas estatais federais. E os aeroportos regionais, por exemplo, que a Infraero gere e que são necessários num país de dimensão continental.
13: Outro ponto de destaque é a atuação de estatais como o Serpro, que usa as melhores tecnologias para garantir soberania digital, processando e armazenando em território nacional os dados dos brasileiros. Reportagem Carlos Oliveira.
3: O Bolsa Família traz impactos na saúde dos beneficiários.
4: Foi o que mostrou estudos da Fiocruz com organizações parceiras.
3: O risco de morte materna, por exemplo, é 30% menor entre quem é atendido pelo programa.
15: Reduzir a pobreza faz bem para a saúde. A conclusão é de um conjunto de pesquisas da Fiocruz, que analisou os impactos do Bolsa Família na saúde dos beneficiários ao longo dos últimos 10 anos. Os dados foram divulgados em revistas científicas e mostram a relação entre o programa de distribuição de renda e a redução da mortalidade e da incidência de diversos tipos de doenças em populações vulneráveis, como exemplificou o pesquisador da Fiocruz, Maurício Barreto.
16: Desde a mortalidade materna, a mortalidade infantil, a nutrição infantil, a doenças infecciosas como a tuberculose, HIV-AIDS, hanseníase, né? Ficou muito sólido a ideia de que há um efeito positivo do Bolsa Família na saúde da população brasileira.
15: Entre mais de 4 milhões de bebês nascidos vivos, as gestantes beneficiadas pelo Bolsa Família apresentaram uma probabilidade 11% menor de ter bebês com baixo peso. E o risco de morte por causas relacionadas à gravidez e ao parto foi até 31% menor em comparação com aquelas que não recebiam o benefício. Segundo os pesquisadores, o resultado está associado ao maior acesso ao pré-natal e aos serviços de saúde estimulados pelas condicionalidades do programa. Como explica Rafael Osório, secretário de Avaliação, Gestão da Informação e Cadastro Único do Ministério do Desenvolvimento e Assistência Social, Família e Combate à Fome.
17: As gestantes têm que fazer o pré-natal, as nutrizes têm que levar suas crianças recém-nascidas para fazer o acompanhamento do desenvolvimento, a medição do peso e da altura para saber se a criança está se desenvolvendo bem, a vacinação, a condicionalidade. Ela traz a família para o serviço.
15: Ainda entre os achados das pesquisas, está que o risco de morte por doenças cardiovasculares diminuiu 4% entre beneficiários do Bolsa Família. As hospitalizações por abuso de álcool e outras drogas caem 17%. Já os riscos de desenvolvimento de HIV caem 41%, enquanto a probabilidade de morte pela doença é 39% menor. No caso da tuberculose, beneficiários do Bolsa Família tiveram incidência 41% menor da doença. As pesquisas utilizaram dados do Cadastro Único para Programas Sociais do Governo Federal, referentes a cerca de 96 milhões de cidadãos brasileiros, cruzados com informações sobre nascimentos, hospitalizações, notificações de doenças e óbitos. Reportagem Luana Karen.
4: E foi lançada hoje também a terceira edição da Pesquisa Nacional de Saúde 2026.
3: O estudo realizado pelo IBGE e Ministério da Saúde vai investigar o estado de saúde, hábitos de vida e utilização dos serviços de saúde em mais de 140 mil domicílios no país.
4: A edição deste ano traz novidades como a coleta de biomarcadores, como sódio, colesterol, hemoglobina glicada, além de sorologia para chikungunya.
3: A pesquisa começa a ser feita na segunda-feira, dia 6 de julho. E os resultados vão orientar políticas públicas, apoiar a gestão do Sistema Único de Saúde e monitorar metas nacionais na área.
4: O governo do Brasil segue com ações humanitárias na Venezuela, atingida por terremotos que já causaram a morte de mais de 2 mil pessoas.
3: Um hospital de campanha da Marinha foi montado em La Guaira e equipes brasileiras estão oferecendo atendimento, incluindo internação, módulo pediátrico e estrutura voltada a doenças infecciosas.
4: A capitão de Mar e Guerra, Marisa Martins, fala sobre a estrutura de atendimento.
18: A gente tem uma capacidade agora, nesse momento, de até 20 internações por até 48 horas. Temos uma capacidade de 2 leitos de CTI. Conseguimos fazer em torno de 150 atendimentos dia. Temos um pequeno centro cirúrgico que a gente consegue fazer pequenos procedimentos. O que a gente está vendo muito nesse momento, desde quando a gente chegou até agora, são os pós-traumas, né, que não tiveram assistência depois que foram atendidos, primeiro atendimento, e foram embora. Então a gente está pegando essa segunda fase, pessoas que já são de doenças crônicas, diabéticos, hipertensos.
3: O governo federal também tem transportado toneladas de insumos em saúde e purificadores de água até a Venezuela.
4: A exportação de produtos de defesa brasileiros ultrapassou 1 bilhão e 800 milhões de dólares no primeiro semestre do ano.
3: Uma alta de 29% se comparado ao mesmo período de 2025.
4: Os produtos já chegaram a 150 países por meio de 130 empresas exportadoras.
3: Entre os produtos exportados estão aeronaves, armamentos leves, munições e serviços de engenharia.
4: Para o secretário de Produtos de Defesa do Ministério da Defesa, Heraldo Luiz Rodrigues, esse crescimento foi impulsionado por ações de incentivo do governo do Brasil.
19: Nós estamos investindo bastante, não só a defesa, mas outros ministérios investem também na aplicação de recursos para desenvolvimento tecnológico das nossas empresas de defesa. Esse desenvolvimento, ele capacita as empresas a terem produtos no estado da arte para poder ser vendido. Então, produtos de defesa com alta qualificação e com boa operacionalidade para uso. Então, isso começa aí um processo de fortalecimento das indústrias.
3: Mais de 64 mil procedimentos médicos e sociais foram realizados pela Força Aérea Brasileira em regiões de difícil acesso na Amazônia.
4: A Operação Excelsior percorreu uma rota estratégica pelo interior do Amazonas e do Pará para levar atendimento especializado e exames.
20: O exercício de campanha de emprego de logística, saúde e intendência operacional, o Excelsior 2026, realizou 64.119 procedimentos médicos e sociais em comunidades de difícil acesso, levando atendimento especializado, exames e suporte à população ribeirinha. A ação foi realizada em parceria com a organização não-governamental Voluntários do Sertão e percorreu uma rota estratégica pelo interior da Amazônia, passando pelos municípios de Itacoatiara e Parintins, no estado do Amazonas, e chegando na etapa final em Oriximiná. O brigadeiro médico Alexandre de Araújo Melo, comandante do exercício, traz mais detalhes.
21: Os principais desafios foram as grandes distâncias e dificuldades de acesso na Amazônia, o elevado volume de pacientes, a necessidade de assistência multidisciplinar, a limitada oferta local de exames e procedimentos especializados e a garantia da continuidade do cuidado. Esses desafios foram superados por meio de planejamento logístico integrado, emprego de estruturas temporárias de atendimento, atuação de equipes multidisciplinares, multiprofissionais, mobilização de especialistas e equipamentos, utilização de telemedicina e articulação com as redes locais de saúde para encaminhamento e acompanhamento dos casos mais complexos.
20: Para atender essas comunidades, a FAB mobilizou um hospital de campanha e uma estrutura de apoio logístico capaz de transportar equipamentos, medicamentos e profissionais de saúde para a região. Balsas da Comissão de Aeroportos da Região Amazônica foram utilizadas no transporte de materiais, enquanto equipes de apoio garantiram a montagem e o funcionamento da estrutura. Além do atendimento médico, a operação contou com ações de acolhimento social e assistência religiosa, oferecendo apoio aos moradores e também às equipes envolvidas na missão. Reportagem Gabriel Pinheiro.
3: Já está em funcionamento a plataforma informa.br para facilitar o acesso a informações públicas do Poder Executivo Federal.
4: Criada pela Controladoria Geral da União, a ferramenta utiliza inteligência artificial para localizar dados disponíveis em diferentes portais do governo e assim apresentar os resultados em um único ambiente.
3: Pelo informa.br, o cidadão pode pesquisar informações sobre áreas como saúde, educação, transporte, segurança e benefícios sociais.
4: Caso o conteúdo não esteja disponível, também é possível registrar e acompanhar pedidos diretamente pelo sistema.
3: Saiba mais sobre a nova plataforma em informabr.cgu.gov.br.
4: Aprender uma nova língua de forma gratuita e direto pelo celular ou computador já é uma realidade para muitos brasileiros que utilizam o MEC Idiomas.
3: A plataforma ultrapassou as 560 mil matrículas em todo o país.
4: O programa do Ministério da Educação agora vai ser integrado ao programa Idiomas Sem Fronteiras para ampliar o acesso dos estudantes.
0: O MEC Idiomas ultrapassou a marca de 564 mil matrículas ativas em todo o país. A plataforma gratuita do Ministério da Educação oferece cursos de inglês e espanhol em formato online, com aulas que vão do nível básico ao nível avançado e podem ser acessadas pelo portal ou aplicativo. Do total de matrículas, mais de 426 mil são para cursos de inglês e cerca de 138 mil para espanhol. Os estudantes têm acesso a teste de proficiência, trilhas de aprendizagem, exercícios, recursos de inteligência artificial para praticar conversação e comunidades de estudo. A plataforma vai ser integrada ao programa Idiomas Sem Fronteiras, fortalecendo a Política Nacional de Ensino de Línguas. A iniciativa busca ampliar o acesso gratuito ao aprendizado de idiomas, melhorar a proficiência dos estudantes e apoiar a formação acadêmica e profissional em todo o país. Para se inscrever, acesse gov.br/mec.
1: Claudimário Carvalho, para a Voz do Brasil.
3: O aplicativo pode ser baixado pelos sistemas iOS ou Android. Já a plataforma pode ser acessada pelo site mecidiomas.mec.gov.br.
4: E as inscrições para o ProUni, o Programa Universidade para Todos, abrem no dia 7 de julho.
3: O programa é destinado a quem procura vaga em instituição de ensino superior privada.
4: Saiba quem pode participar.
22: O Ministério da Educação publicou o edital do processo seletivo do Programa Universidade para Todos, o ProUni, para o segundo semestre de 2026. As inscrições são gratuitas e estarão abertas de 7 a 10 de julho, exclusivamente pela internet no endereço acessounico.mec.gov.br. Para se inscrever, é necessário ter completado o ensino médio e ter participado das edições de 2024 ou de 2025 do Exame Nacional do Ensino Médio, o Enem. No exame, o candidato deve ter tirado, no mínimo, 450 pontos na média das 5 provas, sem ter zerado a redação. O edital veda a inscrição para quem declarou ter participado do Enem na condição de treineiro, ou seja, para quem fez o exame apenas para autoavaliação antes mesmo de concluir o ensino médio. Para fins de classificação e pré-seleção no ProUni, será utilizada a edição do Enem em que o estudante conseguiu a melhor média. O resultado da primeira chamada vai ser divulgado no dia 15 de julho no endereço acessounico.mec.gov.br/ProUni. Já a segunda chamada sairá no dia 5 de agosto. Reportagem Júlio César de Oliveira.
3: Mais investimento na educação superior no país.
4: O Ministério da Educação anunciou mais R$ 90 milhões para fortalecer as universidades federais.
3: Do total, R$ 70 milhões vão ser destinados às ações de extensão universitária. Os recursos vão ser distribuídos entre 69 universidades federais e poderão financiar atividades que aproximem o ensino da comunidade.
4: Outros R$ 20 milhões vão ser destinados à criação de cuidotecas, espaços de acolhimento para crianças que funcionarão no período noturno.
3: Mais brasileiros no mundo digital.
4: Pesquisa do IBGE revela que no ano passado, 95% dos lares brasileiros tinham internet.
3: É o maior percentual da pesquisa, com um aumento de 1,3 ponto percentual em relação ao ano anterior.
4: O crescimento foi mais acelerado nas áreas rurais e a região norte apresentou o maior aumento no percentual de domicílios com banda larga fixa.
3: A conexão discada, aquela feita pela rede de telefone, foi de apenas 0,2% no Brasil.
4: De acordo com o Ministério das Comunicações, pela primeira vez, mais de 90% da população com 10 anos ou mais utilizou a internet.
3: E essas foram as notícias do Governo do Brasil.
4: Uma realização da Secretaria de Comunicação Social da Presidência da República.
3: Com produção da empresa Brasil de Comunicação.
4: Fique agora com as notícias do Poder Judiciário e do Congresso Nacional. Boa noite.
3: Boa noite para você. Até amanhã.
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8: STF homologa plano de reestruturação da Comissão de Valores Mobiliários.
23: STJ restabelece condenação da banda Aviões do Forró ao pagamento de danos morais por uso não autorizado de música.
8: Para a Justiça do Trabalho, motorista de ônibus não acumula função por atuar também como cobrador.
23: Boa noite, eu sou Marcela Luiza.
8: E eu sou Walter Lima.
23: O Supremo Tribunal Federal homologou o plano emergencial de reestruturação da Comissão de Valores Mobiliários, a CVM, apresentado pela União.
8: A elaboração do plano foi determinada pelo Tribunal no âmbito da ação que questiona dispositivos de lei sobre a taxa de fiscalização dos mercados de títulos e valores mobiliários. Marcelo Della Libera.
24: O relator do caso é o ministro Flávio Dino. Em maio, ele determinou que a arrecadação futura da taxa de fiscalização passasse a ser destinada à CVM, observada a desvinculação das receitas da União, e proibiu novas retenções pelo Tesouro Nacional. Na mesma decisão, o ministro também determinou que a União apresentasse dois planos de reestruturação da autarquia. O primeiro, de caráter emergencial, foi este, homologado nesta quinta-feira. O segundo, de médio prazo, deverá ser apresentado em até 90 dias. Na nova versão, a União elevou as metas de julgamento de processos administrativos para o segundo semestre de 2026, apresentou o cronograma para a incorporação de 30 novos servidores aprovados no Concurso Público Nacional Unificado e previu a criação de um fórum permanente entre a CVM e o Banco Central para aprimorar a fiscalização de mercados como os de fintechs, tokens e criptoativos, criadas por inovações financeiras.
23: Banda Aviões do Forró terá de indenizar por danos materiais e morais autores da música Pra Lavar.
8: Essa condenação foi restabelecida pelo STJ. Fátima Uchoa.
25: Os autores da música ajuizaram ação por danos materiais e morais, alegando que a obra foi gravada e executada em público sem autorização e que trechos do refrão foram empregados em material publicitário de uma marca de cerveja sem identificação da autoria. O Tribunal de Justiça de Pernambuco manteve apenas a condenação por danos materiais, mas a quarta turma do STJ restabeleceu sentença que concedeu também reparação moral de R$ 100 mil, avaliando que o uso indevido da música gera dano moral sem necessidade de prova de abalo psicológico, independentemente de eventual valorização ou desvalorização da música com o uso pela banda Aviões do Forró. A relatora foi a ministra Isabel Galotti.
23: Para a Justiça do Trabalho, o motorista de ônibus não acumula função por atuar também como cobrador.
8: Esse é o entendimento unânime da Justiça do Trabalho, Mila Amaral.
26: A quinta turma do TST isentou a empresa Aviação Redentor do Rio de Janeiro de pagar adicional ao motorista. Ele trabalhou por 7 anos na empresa e alegou que nos fins de semana, além de dirigir, também fazia o trabalho de cobrador nas folgas dos colegas. Por isso, pedia 30% a mais no salário. salário. O Tribunal Regional do Trabalho do Rio acatou o pedido do motorista, mas o TST reverteu a decisão. Isso porque esse tipo de situação já é um tema de consenso para o tribunal, ou seja, é de entendimento unânime que diz que as funções de motorista e cobrador são complementares e compatíveis.
5: Justiça determina a cassação de chapas por fraude à cota de gênero em município de Rondônia.
8: A ação foi ajuizada pelo Ministério Público Eleitoral. Vanessa Pereira.
6: As decisões do Tribunal Regional Eleitoral de Rondônia confirmaram que houveram fraudes à cota de gênero por parte das legendas do PDT e agir no município de Pimenta Bueno, em Rondônia, durante as eleições de 2024. O tribunal acolheu os argumentos do MP Eleitoral e reconheceu que os partidos usaram candidaturas femininas fictícias apenas para preencher o percentual mínimo de 30% exigido pela legislação, sem o real propósito de disputa eleitoral. Na decisão, a justiça determinou a anulação dos votos das legendas do PDT e Agir para o cargo de vereador e tornou dirigentes e candidatas inelegíveis por 8 anos.
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5: Uma boa noite.
8: E até amanhã.
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10: Eu sou Paula Groba.
11: E eu sou Humberto Pinheiro.
10: E estes são os destaques de hoje do Jornal do Senado, que começa agora.
11: Senado vota MP de 266 milhões e meio para as cidades atingidas por enchentes em Minas Gerais.
10: Rede de proteção à mulher passa a ter prioridade no recebimento de alimentos.
11: Sancionada lei que inclui Ayrton Senna entre os heróis da pátria.
10: Boa noite.
11: Boa noite.
10: Além de proteção e abrigo, mulheres que escapam da violência doméstica precisam ter acesso à alimentação. E para ajudar nesse acolhimento, uma nova lei garante prioridade no abastecimento de alimentos às casas-abrigo e aos centros de atendimento às vítimas.
11: A norma teve origem em um projeto da senadora Tereza Leitão. Os detalhes com Marcela Cunha.
12: Com a nova lei, a rede de acolhimento a mulheres em situação de violência doméstica e familiar passa a ter prioridade no abastecimento de alimentos distribuídos pelo Sistema Nacional de Segurança Alimentar e Nutricional, o SISAM. A regra vale especialmente para centros de atendimento integral e casas-abrigo previstos na Lei Maria da Penha. A medida também alcança os dependentes das vítimas, como filhos e outras pessoas sob seus cuidados. O texto teve origem na proposta da senadora Tereza Leitão, do PT de Pernambuco, que lembrou que a ideia é reforçar a rede de proteção, garantindo a alimentação durante o período de acolhimento.
14: Destacando que é mais uma forma de garantir apoio, acolhimento às mulheres vítimas de violência. Essa é uma luta grande que precisa ser travada em todas as frentes.
12: Já a relatora, a ex-senadora Augusta Brito, do Ceará, afirmou que a medida ajuda a fortalecer a rede de atendimento para que mulheres em situação de violência tenham condições de deixar o ambiente de agressão com apoio e dignidade. A expectativa é que a prioridade no fornecimento de alimentos ajude a manter em funcionamento os serviços que recebem mulheres e crianças em situação de risco.
10: E a Comissão de Direitos Humanos aprovou um projeto que evita que a indenização paga pelo agressor à vítima de violência doméstica saia do patrimônio comum do casal.
11: Atualmente, a lei já prevê, por exemplo, o ressarcimento ao SUS pelo agressor de possíveis custos de tratamento de saúde da vítima devido às agressões. Repórter Rodrigo Rezende.
27: Quando for definido pela Justiça que um agressor indenize a mulher vítima da agressão e essa for sua esposa, os recursos para o pagamento não poderão ser retirados dos bens em comum do casal, no caso, por exemplo, de um casamento em comunhão de bens. Esse é o objetivo de um projeto aprovado pela Comissão de Direitos Humanos do Senado. A relatora, a senadora Jussara Lima, do PSD do Piauí, apontou que essa é uma questão de justiça. Ela teve seu relatório lido na CDH pela senadora Damares Alves, do Republicanos do Distrito Federal.
13: Sem essa cautela, poderia ocorrer uma distorção evidente. A vítima seria formalmente indenizada, mas na prática, parte do valor indenizatório sairia de seu patrimônio.
27: Atualmente, a lei já prevê, por exemplo, o ressarcimento ao SUS pelo agressor de possíveis custos de tratamento de saúde da vítima devido às agressões. O projeto será analisado agora pela Comissão de Constituição e Justiça.
25: O episódio envolvendo um pedaço de vidro em um copo de água de uma professora, colocado por alunos de uma escola municipal de São José dos Campos, no interior de São Paulo, reacendeu o debate sobre a segurança dos profissionais da educação.
11: No Senado, a Comissão de Constituição e Justiça aprovou um projeto que endurece as penas para crimes cometidos contra profissionais das áreas de educação e saúde. Os detalhes com o repórter Bruno Lourenço.
15: O projeto de lei eleva o homicídio, lesão corporal grave ou morte contra esses profissionais no exercício de suas funções ao patamar de qualificado e, consequentemente, ao rol dos crimes hediondos. Além disso, aumenta as penas para lesão corporal, ameaça, constrangimento ilegal, desacato e injúria. O relator, senador doutor Irã do Progressista de Roraima, defendeu que o endurecimento penal é pedagógico e urgente para conter o sentimento de desamparo que assola essas categorias essenciais ao desenvolvimento social do país.
16: O aumento dos casos de agressões a trabalhadores da saúde e da educação demonstra que os mecanismos jurídicos e institucionais atualmente disponíveis são insuficientes para assegurar um ambiente de trabalho digno e seguro para esses profissionais.
15: O crime hediondo impede benefícios como anistia, graça ou indulto e torna a progressão de regime prisional muito mais rigorosa.
25: E um grupo de senadores quer agilizar a votação em plenário e antes do recesso do projeto que regulamenta a educação domiciliar no Brasil.
11: A proposta, que trata do homeschooling, está sob análise no Senado desde 2022 e já mobilizou manifestações favoráveis e contrárias da sociedade. O parecer da relatora é pela aprovação. A repórter Raíssa Abreu conta os detalhes.
17: O senador Eduardo Girão, do Novo do Ceará, um dos que assinou o pedido de urgência, disse que o ensino domiciliar precisa de uma definição, já que muitas famílias que já praticam o chamado homeschooling têm vivido em insegurança jurídica. Em 2019, o STF decidiu que a modalidade não é inconstitucional, mas que precisa ser regulamentada por uma legislação específica.
18: Enquanto a gente não cumpre o nosso papel no Senado, famílias estão sendo aí intimidadas por militantes ideológicos do judiciário, inclusive com até prisão, pedido de prisão, né, porque essas famílias não estão conseguindo se regulamentar porque o Senado não age.
17: Quem não concorda com a liberação da prática, como o professor Romualdo Portela, teme que as crianças e adolescentes percam o direito ao convívio com a diferença proporcionado pelas escolas.
19: A educação domiciliar é uma privação de direito destas crianças, porque elas não são preparadas para viver num mundo em que necessariamente elas terão que se haver com uma pluralidade de comportamentos, de crenças, de modos de encarar a vida.
17: Eduardo Girão informou que o pedido de urgência está sendo negociado com o presidente do Senado, Davi Alcolumbre.
25: O Senado aprovou hoje a medida provisória que destina 266 milhões e meio de reais para a reconstrução da Zona da Mata Mineira, atingida pelas fortes chuvas de março.
11: Os recursos serão usados na recuperação de moradias e serviços públicos e no pagamento de auxílio a famílias afetadas. A reportagem é de Douglas Castilho.
20: Do valor total, uma parte será aplicada diretamente em ações de resposta e reconstrução de infraestrutura emergencial, como habitações, escolas e unidades de saúde destruídas pelas tempestades, e o restante será convertido em pagamento de uma parcela única de R$ 7.300 para cerca de 5 mil famílias elegíveis. A votação da MP foi viabilizada após uma rápida articulação do Congresso Nacional, e o presidente do Senado, Davi Alcolumbre, explicou a urgência da análise da matéria.
21: O estado de Minas Gerais, a Zona da Mata Mineira, perderia a possibilidade de utilizar esse crédito para
0: minimizar os danos e os impactos causados pelaquela tragédia natural. Não seria razoável um Estado da Federação que sofreu com uma tragédia não ter condições de minimizar os danos e os impactos causados por essa tragédia a centenas e milhares de pessoas.
20: Com a aprovação nas duas casas do Congresso, o texto que segue para a promulgação assegura o repasse imediato das verbas que serão alocadas pelo Ministério da Integração.
10: Uma lei que teve origem num projeto do Senado inscreveu o nome de Ayrton Senna da Silva no livro de heróis e heroínas da pátria.
11: Tricampeão mundial de Fórmula 1, Senna já era patrono do esporte brasileiro e agora passa a integrar o memorial que homenageia brasileiros e brasileiras que marcaram a história do país. Repórter Henrique Nascimento.
1: Ayrton Senna da Silva agora faz parte do livro dos heróis e heroínas da pátria. A lei nasceu de um projeto apresentado no Senado pelo senador astronauta Marcos Pontes, do PL de São Paulo. Tricampeão mundial de Fórmula 1, Senna já é patrono do esporte brasileiro. Para uma geração inteira, ele marcou as manhãs de domingo com vitórias, emoção e a bandeira do Brasil no alto do pódio. Marcos Pontes comemorou a nova lei e lembrou o orgulho que Senna despertava nos brasileiros.
2: Eu sei que pelo menos os mais velhos acordavam no domingo, como eu, para assistir o Ayrton Senna. Não era nem a Fórmula 1, era o Ayrton Senna vencendo, colocando a bandeira do Brasil lá em cima.
1: O senador Nelsinho Trade, do PSD de Mato Grosso do Sul, afirmou que Senna deixou um exemplo de dedicação, ética e fé.
3: Esse é o legado e é o segredo que o Ayrton deixou dentro de mim.
1: O livro dos heróis e heroínas da pátria fica no Panteão da Pátria em Brasília e reúne nomes que marcaram a história do país.
11: Edição de Paula Groba e trabalhos técnicos de João Lira, o Jornal do Senado fica por aqui. Acompanhe agora as notícias da Câmara dos Deputados. Boa noite.
10: Boa noite e até amanhã.
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4: Câmara estende proteção de direitos a plantas desenvolvidas geneticamente.
22: Comissão amplia repasses a municípios e fundos para regiões sul e sudeste.
4: Projeto de lei que equipara a misoginia ao racismo vai avançar com urgência.
22: Deputados aprovam medidas de apoio aos exportadores e contra enchentes.
4: Boa noite. Câmara aprova medidas provisórias que destinam recursos para a saúde de policiais, apoio a empresas exportadoras e para recuperação após enchentes em Minas Gerais. A repórter Daniele Lessa acompanhou as votações.
23: O plenário da Câmara aprovou três medidas provisórias que destinam recursos para a saúde de policiais, apoio a empresas exportadoras e para recuperação após enchentes que aconteceram em Minas Gerais no início do ano. Uma das medidas provisórias direciona recursos arrecadados com as empresas de apostas conhecidas como bets para o Fundo para Aparelhamento e Operacionalização das Atividades FIM da Polícia Federal, o FUNAPOL. O repasse dos recursos das bets será gradual, 1% em 2026, 2% em 2027 e 3% a partir de 2028. Além disso, o governo federal fica autorizado a repassar até 200 milhões de reais ao FUNAPOL ainda em 2026, utilizando recursos livres do Tesouro Nacional. Esses recursos poderão ser usados para custear a saúde dos servidores da Polícia Federal, da Polícia Rodoviária Federal e da Polícia Penal Federal. O projeto ainda permite que recursos do FUNAPOL sejam usados para pagamento de retribuição por atividade extraordinária a servidores da Polícia Federal. Segundo o governo, o objetivo é garantir financiamento estável para a segurança pública e promover a valorização e a proteção da saúde dos profissionais. Relator da medida provisória, o deputado Aloísio Mendes, do Republicanos do Maranhão, destacou que os servidores das polícias federais enfrentam riscos elevados, desgaste físico e pressão psicológica, o que justifica as medidas de proteção à saúde e valorização profissional.
24: Fazendo um gesto importante para nossas polícias da União, Polícia Federal, Polícia Rodoviária Federal, Polícia Penal Federal, que prestam um relevante serviço à sociedade e que agora, com a aprovação do SMP agora, terão a sua saúde mais mais bem cuidada, dos seus familiares, essa profissão que é tão desgastante, que causa tantos prejuízos à saúde dos nossos profissionais.
23: Outra medida provisória aprovada cria novas regras para fortalecer linhas de financiamento do Plano Brasil Soberano para empresas afetadas por instabilidade internacional, razões geopolíticas ou aumento de tarifas comerciais. Os recursos de até 15 bilhões de reais poderão atender exportadoras de bens industriais, produtos agropecuários, pesca, aquicultura, florestas plantadas, recursos minerais e setores industriais relevantes para o comércio exterior. Ao defender a aprovação da MP, a deputada Érica Cocai, do PT do Distrito Federal, falou da importância de investir na indústria nacional como forma de proteger o país de oscilações nos preços internacionais.
5: De crédito de 15 bilhões, que visa desenvolver a indústria nacional, absolutamente fundamental, que visa fazer frente ao que nós estamos vendo com a crise, com a guerra do Irã, para que nós não tenhamos os efeitos deste processo na elevação do próprio combustível, que o Brasil possa se proteger.
23: O plenário também aprovou a medida provisória que destina crédito extraordinário de 266 milhões de reais ao Ministério da Integração e Desenvolvimento Regional para ações de recuperação e apoio financeiro às famílias afetadas pelas enchentes e deslizamentos que atingiram a Zona da Mata de Minas Gerais no início do ano. As três medidas provisórias serão analisadas em seguida pelo Senado. Da Rádio Câmara de Brasília, Daniele Lessa.
6: Luiz Lima, do Novo do Rio de Janeiro, critica os gastos do governo federal com publicidade institucional e afirma que os recursos deveriam ser destinados a áreas prioritárias. Ele afirma que a campanha oficial tem caráter político e não reflete a realidade da população.
8: Para Luiz Lima, as peças publicitárias divulgam informações enganosas sobre temas como segurança pública, combate ao feminicídio e economia. Ele também afirma que o aumento dos preços e a perda de poder de compra contradizem a mensagem divulgada pelo governo.
9: Votação.
6: A Câmara aprovou o aumento do prazo de proteção de direitos sobre plantas desenvolvidas geneticamente. O repórter Antônio Vital acompanhou a votação.
12: O plenário da Câmara aprovou o projeto que amplia de 18 para 25 anos os direitos de propriedade sobre sementes e mudas desenvolvidas geneticamente de videiras, árvores frutíferas, árvores florestais, árvores e plantas ornamentais e cana-de-açúcar. A proposta altera a Lei de Proteção de Cultivares, que é o nome que se dá às variedades de plantas desenvolvidas ou selecionadas por meio de técnicas de melhoramento genético. Cultivares apresentam características como resistência a pragas, maior produtividade, adaptação ao clima ou sabor melhor, o que as diferenciam de outras plantas da mesma espécie. A proposta aprovada mantém o prazo de proteção dos direitos de cultivares das demais espécies vegetais em 15 anos. A legislação determina o pagamento de royalties pelos produtores às empresas que desenvolvem os cultivares. Prevê exceções, como no caso do produtor que reserva sementes para uso próprio sem fins comerciais, ou para o pequeno produtor que multiplica as sementes por conta própria e as troca com outros agricultores familiares. O projeto aprovado exclui os produtores de cana-de-açúcar que exploram área de até 150 hectares da obrigação de pagar os royalties. Exclui ainda os pequenos produtores de plantas ornamentais. O relator, deputado Arnaldo Jardim, do Cidadania de São Paulo, diz que as mudanças eliminam distorções que hoje afastam o investimento na produção de novos cultivares, como no caso de florestas de eucaliptos e pinos. Segundo ele, cultivares desse tipo demoram até 20 anos para serem desenvolvidos e o prazo menor de proteção dos direitos desestimula as empresas a desenvolverem novas espécies.
13: Cada vez que você faz o desenvolvimento de uma nova variedade, de um novo cultivar, você tem que ter investimentos em pesquisa. Você tem que ter

0: do pagamento de royalties sobre cultivares os pequenos produtores de plantas ornamentais. Para o deputado Tarcísio Mota, do PSOL do Rio de Janeiro, a medida vai beneficiar mais de 800 mil pessoas. O projeto, que amplia de 18 para 25 anos os direitos de propriedade sobre cultivares de videiras, árvores frutíferas, árvores florestais, árvores e plantas ornamentais e cana-de-açúcar, seguiu para análise do Senado. Da Rádio Câmara de Brasília, Antônio Vital.
1: Agricultura.
2: Sérgio Turra, do PP do Rio Grande do Sul, critica o anúncio de mais de R$ 500 milhão de reais para o Plano Safra, afirmando que os produtores rurais endividados não conseguem acessar o crédito. Ele argumenta que a medida não atende esse público específico.
3: Sérgio Turra defende a proposta de securitização das dívidas rurais, afirmando que a medida é essencial para garantir a sobrevivência dos produtores e da economia gaúcha. Ele também não concorda com a classificação da proposta pelo governo como uma pauta-bomba.
2: Santim Roveda, do União do Paraná, cobra mais apoio ao agronegócio e critica o corte de verbas para o Plano Safra. O congressista avalia que a redução das verbas para custeio e seguro rural vai deixar os produtores desprotegidos, especialmente diante de previsões climáticas severas.
3: Santim Roveda cita o Paraná como exemplo de logística, cooperativismo e exportações a ser implementado em outros estados, mas lamenta que o excesso de impostos federais tire a rentabilidade de quem trabalha e gera riqueza no campo e na cidade.
1: Economia.
2: Deputados concordam com representantes de micro e pequenas empresas sobre a atualização geral da tabela do Simples e não apenas dos limites do MEI. A reportagem é de Luiz Cláudio Canuto.
4: Representantes de micro e pequenas empresas criticaram o projeto do governo de atualização dos limites de faturamento do microempreendedor individual, o MEI, e cobraram uma atualização geral da tabela do Simples. A proposta do governo chegou recentemente à Câmara e se soma a outros mais de 30 projetos a respeito do tema. Pelo projeto do governo, o teto do MEI subiria dos atuais R$ 81 mil para R$ 110 mil em 2027 e R$ 140 mil em 2028. O projeto também permite que um MEI contrate até 2 empregados por um salário mínimo ou o piso salarial da categoria. Na Câmara, o tema já é analisado por uma comissão especial, onde o relator, deputado Jorge Guetem, do Republicanos de Santa Catarina, defende uma revisão geral do Simples e não apenas do limite do MEI. O presidente da Frente Parlamentar Mista do Ambiente de Negócios, Mendonça Filho, do PL de Pernambuco, concorda com a atualização da tabela do Simples Nacional para micro e pequenas empresas. A defesa da correção foi reforçada também pela presidente da comissão especial sobre o tema, deputada Anne Ortiz, do PP do Rio Grande do Sul. Desde a última atualização dos limites, em 2018, a inflação acumulada pelo IPCA é de 55,4%.
5: Não por conta de um crescimento real, não por conta de um crescimento orgânico, mas sim por um achatamento do teto por conta dessa inflação acumulada.
4: Segundo o relator do projeto sobre o MEI, deputado Jorge Guetem, se o ajuste da tabela se limitar à faixa do microempreendedor, o risco será de distorção do Simples.
6: É uma conta simples fazer. Por que que eu vou estar numa alíquota maior ali como micro e pequena empresa de 180 mil se eu posso estar numa alíquota bem menor, né, que é o benefício que os MEIs têm? São contemplados, né? Então, elevando a 140.
4: Uma das ideias em debate prevê que o teto dos microempreendedores suba para 140 mil reais. Já o das microempresas subiria de 360 mil para 869 mil reais por ano. E o das empresas de pequeno porte passaria de 4,8 milhões de reais para 8,69 milhões de reais. Da Rádio Câmara de Brasília, Luiz Cláudio Canuto.
3: Maurício Marcon, do PL do Rio Grande do Sul, contesta os dados sobre o desemprego e a inflação anunciados pelo governo. Para ele, o discurso de crescimento econômico desconhece a realidade da população, que sofre com o aumento no preço dos alimentos e dos combustíveis.
2: Segundo a análise de Maurício Marcon, o cenário nacional é oposto ao anunciado, com um déficit acima de R$ 1 trilhão e com a dívida pública superando 80% do PIB, o que prejudica a criação de novas empresas, a geração de empregos e a produção nacional.
3: Dr. Fernando Máximo, do PL de Rondônia, celebra a aprovação pela Câmara de proposta de emenda à Constituição relatada por ele, que garante a imunidade tributária total para templos religiosos e suas entidades, como creches, asilos e orfanatos.
2: Dr. Fernando Máximo explica que a medida, agora sob análise do Senado, isenta de impostos a compra de bens

0: e serviços, com os tributos pagos sendo devolvidos às entidades em 90 dias para reinvestimentos nas entidades de assistência social filantrópicas.
1: Desenvolvimento Regional.
2: Comissão Especial aprova aumento de repasses para municípios e criação de fundos para Sul e Sudeste. A repórter Noelle Nobre tem os detalhes.
3: Uma comissão especial da Câmara dos Deputados aprovou uma proposta de emenda à Constituição que aumenta o Fundo de Participação dos Municípios, o FPM, e cria fundos específicos para o desenvolvimento das regiões Sul e Sudeste. O parecer aprovado é do deputado Arnaldo Jardim, do Cidadania de São Paulo. A medida eleva de 50 para 53% a parcela da arrecadação federal de impostos que deve ser dividida com estados e municípios. Isso garantirá às prefeituras uma quarta parcela extra de 1% do FPM a ser paga anualmente no mês de março. O relator, Arnaldo Jardim, acredita que os municípios hoje estão sobrecarregados.
4: A Constituição de 88 dá um sinal, mas a prática acabou se revelando ao contrário. Houve uma reconcentração de recursos na União. E isso não foi acompanhado da divisão de responsabilidades. Todas as novas políticas foram no sentido de repassar responsabilidades aos estados e municípios.
3: Além do reforço para as cidades, a proposta cria fundos constitucionais de financiamento para o Sul e o Sudeste, nos moldes do que já existe para o Norte, o Nordeste e o Centro-Oeste. Cada um desses novos fundos receberá 1% da arrecadação federal para financiar o setor produtivo local. Para evitar um choque nas contas públicas, a implementação será gradual, 0,5% em 2027 e o valor integral em 2028. A estimativa é que em 2028, cada novo fundo regional e o aumento do FPM representem separadamente um aporte de mais de 11 bilhões de reais. Agora, a proposta segue para o plenário da Câmara, como lembrou o presidente da comissão especial, deputado Cobalcini, do MDB de Santa Catarina.
5: A gente tem que agora fazer uma construção além daquela que nós construímos aqui na comissão especial. Precisamos estender para o Brasil.
3: A proposta que aumenta os repasses para os municípios e cria fundos de desenvolvimento para as regiões Sul e Sudeste precisa ser votada em 2 turnos no plenário antes de seguir para a análise do Senado. Da Rádio Câmara de Brasília, Noelle Nobre.
1: Saúde.
0: Paulo Soares, do Podemos de São Paulo, faz um apelo pela continuidade dos atendimentos no Hospital e Maternidade São José, de Barra Bonita. Ele alerta que o fechamento do pronto atendimento da unidade pode sobrecarregar outros hospitais e comprometer a assistência na região.
2: Paulo Soares também defende a atualização da tabela do SUS e mais investimentos na rede pública de saúde. Segundo o parlamentar, o financiamento adequado é essencial para garantir o funcionamento dos hospitais filantrópicos e das Santas Casas.
1: Justiça.
0: Deputados aprovaram regime de urgência para o projeto que equipara o ódio às mulheres ao crime de racismo. O repórter Antônio Vital explica.
6: Depois de muito debate em plenário, a Câmara dos Deputados aprovou regime de urgência para o projeto já aprovado pelo Senado, que prevê punições para práticas de misoginia, como é chamada a prática de ódio, desprezo ou preconceito contra as mulheres. O projeto inclui o crime de misoginia na mesma lei que já pune com pena de 2 a 5 anos de prisão sem direito à fiança, discriminação ou preconceito de raça, cor, etnia, religião ou procedência nacional. A coordenadora do grupo de trabalho que analisou a proposta, a deputada Tabata Amaral, do PSB de São Paulo, apresentou nova versão para o texto no início de junho, com alterações na proposta aprovada pelos senadores. Ela alterou principalmente a definição de misoginia. Tabata Amaral retirou os termos ódio e aversão previstos no projeto do Senado para caracterizar a misoginia. Na nova versão, misoginia é descrita como a prática, a indução ou a incitação de menosprezo ou discriminação contra a mulher, que promova violência, negue sua igualdade de direitos ou ofenda sua dignidade em razão da condição de mulher. O texto aprovado pelo grupo de trabalho também prevê que o juiz poderá suspender temporariamente conta ou perfil na internet que estimular violência contra a mulher. No plenário, o regime de urgência foi aprovado com 293 votos favoráveis e 158 contrários, depois de muita discussão. Deputados da Frente Parlamentar Evangélica manifestaram preocupação com a possibilidade de pregadores religiosos serem enquadrados no crime de misoginia. Outros deputados disseram que a definição do crime é vaga e pode motivar censura. Foi o que disse a deputada Júlia Zanatta, do PL de Santa Catarina.
7: Ainda temos termos muito vagos que deixam a critério do juiz, e isso acaba numa perseguição. Me parece, sim, que é para perseguição religiosa, para calar opositores, mulher que é bandido na cadeia.
6: O texto do grupo de trabalho também aumenta as penas de calúnia, difamação e injúria quando praticados no contexto de violência familiar, e dobra a pena para postagens com incentivo à violência contra a mulher, quando praticados na internet com o fim de obter lucros. A deputada Tabata Amaral, coordenadora do grupo de trabalho, disse que está ouvindo lideranças dos partidos para chegar a um texto de consenso. Ela defendeu punição para quem incentiva a violência contra a mulher.
8: A gente vê o número de homicídios no Brasil cair, mas o número de feminicídios aumenta. E nós precisamos dar uma resposta. E essa resposta passa por enfrentar grupos de ódio que estão se articulando, especialmente no submundo da internet. Grupos de ódio que entenderam que você incentivar o estupro, você incentivar a violência, você atacar uma mulher, infelizmente, é uma forma de ganhar dinheiro, é uma forma de viralizar, é uma forma de vender um curso.
6: Com o regime de urgência, o projeto que prevê pena de até 5 anos de prisão para quem praticar o crime de misoginia pode ser votado diretamente no plenário da Câmara, sem passar pelas comissões permanentes da Casa. Da Rádio Câmara de Brasília, Antônio Vital.
1: Relações Exteriores.
2: Alencar Santana, do PT de São Paulo, critica a suposta submissão de políticos brasileiros a interesses estrangeiros, citando uma correspondência oficial de autoridade externa que trata da possibilidade de uma equipe de transição governamental brasileira ser colocada à disposição de outra nação.
0: Alencar Santana afirma que o documento menciona a entrega de riquezas estratégicas e de tecnologias como

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5: 8 e 7.

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1: 8:35.
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12: 8:42.